0: realizados em 15 estados, foram alvo da segunda fase da Operação Última Chamada, voltada ao enfrentamento de irregularidades relacionadas à venda de aparelhos celulares. O ministro da Justiça e Segurança Pública, Wellington César Lima e Silva, destacou que a operação pretende quebrar a cadeia que envolve o roubo e o furto de celulares.
1: A única forma de combatermos o crime organizado, bem como outras modalidades de criminalidade comum, é exatamente através dessa atuação integrada de todos os órgãos.
0: Como resultado da ação desta quinta-feira, 50 inquéritos policiais foram instaurados. Também foram realizadas prisões em flagrante e 635 aparelhos celulares foram recuperados. Cerca de 280 policiais participaram diretamente da operação nos 15 estados. O secretário nacional da Receita Federal, Robson Barreirinhas, alertou que os consumidores devem consultar o e-mail do aparelho sempre que for comprar um aparelho celular por meio do site ou do aplicativo Celular Seguro. O e-mail é o número de identificação único e global, que funciona como o CPF de um telefone celular. Segundo Barreirinhas, essa consulta deve ser efetuada mesmo no caso da compra de celulares novos.
1: Esse cuidado tem que ser feito também na aquisição de celulares novos em lojas não tão conhecidas, porque em uma das ações aqui nós encontramos caixas de celular novo, caixa vazia. Para que serve isso? Muitas vezes para esquentar o celular roubado. Às vezes, mesmo com aparência de novo, é importante que o cidadão, quando não seja de uma loja conhecida, verifique o e-mail para ver se aquilo lá não é produto de roubo.
0: Já a recomendação para os cidadãos que tiveram o celular roubado é que indiquem os dados do aparelho na plataforma Celular Seguro. Na internet, o site Celular Seguro pode ser acessado pela conta gov.br. Já o aplicativo está disponível para baixar de graça nas lojas de aplicativo para celulares. Reportagem Luana Karen.
2: E as Forças Integradas de Combate ao Crime Organizado, as FICOS, divulgaram os resultados da Operação Força Integrada 4, de combate ao tráfico de drogas e de armas, à lavagem de dinheiro e a organizações criminosas violentas.
3: Foram cumpridos em 20 estados 173 mandados de busca e apreensão, além de 137 prisões.
2: Também foram apreendidos 18 veículos avaliados em R$1,5 milhão, além de 7 armas de fogo, 49 munições, 11 quilos de cocaína e 90 quilos de maconha. Os bens bloqueados somam R$510 milhões.
3: As FICOS estão presentes em todo o país, com 41 unidades que promovem o compartilhamento de informações de inteligência e atuação integrada.
2: Uma oportunidade para empresas privadas ou públicas que estão com pendências na Receita Federal.
3: Até o dia 10 de novembro, elas poderão ajustar os pagamentos de PIS, PASEP e COFINS sem a incidência de juros de ofício.
4: A regularização é destinada a empresas privadas, órgãos públicos e entidades sem fins lucrativos, que pagam PIS, PASEP e COFINS. A iniciativa faz parte da ação de regularização de créditos da Receita Federal e busca o ajustamento espontâneo das obrigações tributárias. De acordo com a Receita, existem inconsistências que somam R$1,3 bilhão. Os avisos para regularização foram enviados pelos Correios e para a Caixa Postal do Contribuinte no portal ECAC, o Centro Virtual de Atendimento. Para fazer a regularização, não é preciso comparecer às unidades da Receita, nem enviar comprovação das retificações. O prazo para que esses contribuintes façam os pagamentos sem a incidência de juros de ofício vai até o dia 10 de novembro. Após essa data, a Receita Federal vai realizar novas verificações e os contribuintes que não efetuarem os pagamentos serão fiscalizados. Na última edição dessa ação, foram regularizados R$900 milhões. Thaísa Vitória para a Voz do Brasil.
2: Há um ano, o Brasil dava um passo importante para garantir os direitos das crianças e adolescentes. Era sancionado o ECA Digital.
3: Inspirado no Estatuto da Criança e do Adolescente de 1990, que foi um marco para a proteção dos pequenos, o ECA Digital trata das obrigações das plataformas com a segurança deles, também no ambiente virtual.
2: Mais cedo, eu conversei com o diretor da Agência Nacional de Proteção de Dados e a GMOLA sobre os avanços desse novo marco legal e as mudanças que estão sendo implementadas para uma navegação mais saudável nas mídias digitais. Acompanhe. Diretor, bem-vindo à Voz do Brasil para a gente falar desse marco que é a criação do ECA Digital, né? O que, que o senhor destaca como principais avanços trazidos por essa legislação ao longo desse período?
5: Acho que tem uma mensagem central dessa legislação para as plataformas digitais, que é que a partir de agora elas têm um dever de atuar preventivamente para evitar que danos e riscos para crianças e adolescentes sejam consumados, para que eles aconteçam nas plataformas digitais. Então é um dever de agir de maneira preventiva e proativa. As plataformas têm que, desde a concepção do produto que oferecem para crianças e adolescentes, durante toda a operação desse produto, tem que tomar conta, né, tem que tomar medidas para que esse produto seja muito seguro para crianças e adolescentes. Isso se concretiza em uma série de obrigações que essa legislação cria para as plataformas digitais no Brasil. Então, por exemplo, as plataformas com o ECA Digital passam a ter um dever de adotar medidas que evitem que crianças e adolescentes sejam expostas a conteúdos ou práticas que podem colocar em risco a sua integridade física, como práticas conhecidas de incentivo ao suicídio ou automutilação. É uma outra obrigação muito concreta que o ECA Digital traz é o dever das plataformas digitais de prevenirem que o uso da plataforma ou do serviço digital seja compulsivo, excessivo por crianças e adolescentes. Então há um dever aqui de mudar, né, incentivos que as plataformas às vezes fazem para um uso para as crianças e adolescentes ficarem conectadas excessivamente, né, de maneira, ou seja, são medidas para evitar o vício nas plataformas digitais. Um outro exemplo são obrigações das plataformas garantirem que crianças e adolescentes tenham contato apenas com conteúdos que sejam adequados à sua idade. E para mencionar um último exemplo aqui de uma obrigação das plataformas digitais criadas pelo ECA Digital, está a obrigação de que as plataformas ofereçam mecanismos de supervisão parental. O que, que significa isso? Ferramentas para que os pais, as mães, os responsáveis por crianças e adolescentes consigam acompanhar o uso das redes sociais e das plataformas em geral por crianças e adolescentes e fazer escolhas para que esse uso seja o mais seguro para essa criança e para esse adolescente. Então, por exemplo, limitar, né, ferramentas que permitam ao pai ou à mãe limitar o contato da criança ou do adolescente com estranhos, ferramentas que permitam limitar o tempo de uso e assim por diante.
2: Grande parte dessas obrigações está ancorada na questão da aferição da idade, né? Para que essas políticas sejam implementadas, é preciso fazer a aferição da idade. E está correndo o prazo para as plataformas se adequarem a isso. O que, que elas precisam fazer até o início do ano que vem?
5: Para cumprir uma obrigação que eu mencionei aqui, de garantir que crianças e adolescentes tenham contatos com conteúdos que são adequados à sua idade, a plataforma precisa saber se o usuário é ou não uma criança ou um adolescente. Então precisa aferir a idade deste usuário. E o ECA Digital dá uma mensagem muito clara, principalmente para aqueles conteúdos, produtos e serviços que são considerados proibidos para crianças e adolescentes do ponto de vista da lei brasileira. Então, o álcool, o tabaco, as bets, né, os serviços de aposta, os conteúdos pornográficos, isso é considerado pela lei brasileira proibido para menores de 18 anos. Então, o que o ECA Digital nesse caso faz é proibir aquela autodeclaração. Então, o ECA Digital diz, ó, não funciona mais simplesmente ter aquela mensagenzinha de dizer eu tenho mais de 18 anos e poder acessar. Tem que ter um mecanismo que funcione de maneira adequada e efetiva. O que a NPD fez quando o ECA Digital entrou em vigor em março desse ano foi estabelecer um cronograma para que as plataformas consigam se adequar a essa obrigação, porque ela é uma obrigação também tecnicamente complexa, né? Então a NPD já em março desse ano publicou uma série de orientações para as empresas dizendo, ó, o que a gente espera desses mecanismos que vão ser adotados, que vocês devem adotar para aferir idade, é que eles tenham algumas características, que eles sejam confiáveis, como diz a lei brasileira. O que, que significa isso? Eles têm que ter acurácia, ou seja, eles têm que acertar a idade do usuário, né? Então, eles têm que ter alguma confiabilidade de que eles vão analisar de maneira adequada qual é a idade daquele usuário. Outra característica que a NPD diz que é importante é eles têm que ter robustez. O que, que significa isso? Não pode ser fácil fraudar esse mecanismo, senão ele não vai ser efetivo. Então a gente viu alguns, né, sair na imprensa antes mesmo do ECA Digital entrar em vigor, exemplos de crianças ou adolescentes que simplesmente, por exemplo, num mecanismo de aferição de idade que faz o reconhecimento facial, pintam uma barba para se passar por uma pessoa adulta. Se o mecanismo de aferição de dados não consegue identificar que isso é uma fraude, isso é um mecanismo que ele não é confiável. E tem que ser mecanismo também, outra característica importante, que respeitem a privacidade, que protejam os dados dos usuários. Então a NPD começou orientando as plataformas sobre de que maneira elas devem adotar esses mecanismos. E o que a gente está fazendo desde março agora é detalhar esses requisitos técnicos para que as plataformas saibam exatamente o que, que a NPD, que é o órgão regulador responsável por fiscalizar essa obrigação, espera das plataformas. E a NPD também já começou a fiscalizar. Então a gente já começou uma fiscalização, que a gente chama de monitoramento, que é para saber em que medida as empresas estão se adequando a essas obrigações. Quando o detalhamento técnico do que a NPD espera em relação a essa obrigação de aferição de idade estiver pronto, e a gente espera que isso aconteça nas próximas semanas, a NPD vai entrar numa nova fase, que é uma fase de fiscalização, aí eu diria a todo vapor. Que daí todo mundo sabe o que, que se espera, todas as plataformas sabem o que, que se espera dos mecanismos de aferição de idade, e aí a NPD vai começar a cobrar integralmente o cumprimento dessa obrigação. A gente já está monitorando, ou seja, já estamos acompanhando quem está adotando e estamos em diálogo com quem ainda não adotou e tem que adotar esse mecanismo de verificação de idade para entender como é que essas empresas estão planejando cumprir a lei, já que conforme o cronograma que a NPD divulgou, a partir de janeiro do ano que vem haverá uma cobrança muito intensa de que esses mecanismos estejam plenamente em funcionamento no nosso país.
2: E tem um outro prazo vencendo hoje também, que é o dos relatórios de transparência que eles têm que apresentar, né? Quais são as informações que têm que estar nesses relatórios?
5: Perfeito. Esses relatórios de transparência são algo também muito importante, uma obrigação nova que o ECA Digital trouxe para as plataformas. E é uma obrigação muito relevante, eu diria, porque é a maneira pela qual o ECA Digital obriga as empresas a prestarem contas de como é que elas estão atuando para cumprir todas essas obrigações do ECA Digital. E hoje, como você muito bem ressalta, é o prazo que a NPD determinou para as empresas fazerem a publicação, pela primeira vez no Brasil, desse relatório de transparência. Quem é que tem que publicar esse relatório de transparência de acordo com a lei? Todas as empresas ou plataformas que tenham pelo menos 1 milhão de usuários, que sejam crianças e adolescentes. E tem a obrigação de publicar um relatório de transparência nos seus próprios sites, em português, para que todos os usuários no Brasil consigam compreender, contendo informações como quais são os canais de denúncia disponíveis dentro dessa plataforma para receber denúncias e como é que essa plataforma processa eventuais denúncias, né, de violações que estejam acontecendo dentro da plataforma. Outra informação que precisa conter esse relatório de transparência. As empresas vão ter que mostrar dados sobre quantas denúncias recebem, como é que processam, né, essas denúncias, como é que moderam conteúdos, como é que fazem a moderação de contas, né, se decidem, por exemplo, bloquear determinados usuários por desrespeito às regras da plataforma ou às regras do ECA Digital, como é que isso funciona. E um terceiro conjunto de informações também muito importante que deve constar nesse relatório de transparência diz respeito à avaliação de impacto das plataformas sobre os seus próprios serviços, ou seja, as plataformas vão ter que publicar ou publicizar quais são os principais riscos que identificam nos seus produtos e serviços para crianças e adolescentes. Então é um conjunto de informações muito importante para que a sociedade brasileira como um todo consiga acompanhar de que maneira as plataformas estão se adequando e cumprindo essas obrigações criadas pelo ECA Digital no Brasil.
2: Muito bem, nós conversamos com o IAG Miola, diretor da Agência Nacional de Proteção de Dados. Muito obrigada, diretor, pela sua entrevista à Voz do Brasil.
5: Obrigado.
3: Empresas de transporte que pagarem abaixo do peso mínimo do frete agora correm o risco de serem punidas.
2: A Agência Nacional de Transportes Terrestres, a ANTT, vai suspender o registro das transportadoras que descumprirem de forma recorrente o valor do frete.
6: A Agência Nacional de Transportes Terrestres, a ANTT, iniciou os procedimentos para suspender cautelarmente empresas que descumprem de forma reiterada o piso mínimo do frete rodoviário. A suspensão do Registro Nacional de Transportadores Rodoviários de Cargas, o RNTRC, vai ser publicada no Diário Oficial da União e terá efeito 72 horas depois. O prazo pode variar de 5 a 30 dias para empresas que acumularem mais de 4 autuações em datas diferentes, no período de 6 meses, quando houver risco de continuidade das irregularidades. A fiscalização foi reforçada por novas regras que ampliaram o controle das operações de transporte. A repetição das infrações também pode levar ao cancelamento do RNTRC por até 2 anos e a multa de até R$ 1 milhão. As medidas não se aplicam ao transportador autônomo de cargas que atua exclusivamente como contratado. Claudimário Carvalho, para a Voz do Brasil.
2: A Semana Nacional de Trânsito começa amanhã, 18 de setembro.
3: O tema é Desacelere, seu bem maior é a vida.
2: Este ano foi feito um debate de como colocar a ciência a serviço da vida no trânsito.
3: O objetivo é traçar novas estratégias para diminuir os acidentes de trânsito no país.
7: Os acidentes de trânsito causam cerca de 1.200.000 mortes por ano no mundo, segundo a Organização Mundial da Saúde. E o Brasil ocupa o segundo lugar no número de óbitos por esses sinistros. Durante a abertura da Semana Nacional de Trânsito, especialistas em trânsito e segurança viária nacionais e internacionais discutiram pela primeira vez como colocar a ciência a serviço da vida no trânsito. Os técnicos vão usar como ponto de partida dados do Centro Nacional de Estudos de Sinistros de Trânsito na investigação preventiva de acidentes graves. Criado em maio, o Sineste é inspirado no modelo do CENIPA, que investiga acidentes aeronáuticos. Para o ministro dos Transportes, Jorge Santoro, o objetivo é transformar conhecimento científico em prevenção.
8: O CENIPA é referência não só no Brasil, mas no mundo inteiro, e a gente foi beber dessa experiência para a gente poder avançar num novo ciclo de estudos em que a gente consiga produzir materiais fundamentais para a gente avaliar o que precisa ser feito para a gente poder ter uma agenda de correção. O trabalho nosso aqui é identificar as causas, buscar novos caminhos para resolver esses problemas e para a gente evitar novos acidentes.
7: A ideia é abrir um espaço de diálogo, cooperação e construção conjunta para aproximar experiências internacionais da realidade brasileira. Para o secretário nacional de trânsito, Adroaldo Catão, com o Centro Nacional de Estudos de Sinistros de Trânsito, o Brasil inaugura um novo modelo de gestão de trânsito.
9: O debate tem que se dar sobre os dados e até que ponto aqueles dados podem ou não levar a iniciativas A, B, C e analisar as consequências, analisar os resultados. Isso é muito importante.
7: A Semana Nacional de Trânsito 2026 vai de 18 a 25 de setembro, período em que o país amplia a mobilização e a reflexão sobre a segurança viária e sobre a responsabilidade que cada um tem na construção de um trânsito mais seguro. O tema das ações de 2026 é Desacelere, seu bem maior é a vida. Reportagem Cleide Lopes.
2: Bom, como nós ouvimos aí na matéria da Cleide Lopes, o conhecimento científico pode contribuir em diversas áreas da nossa vida. É disso que a gente trata no quadro Ciência na Prática.
3: E hoje o assunto é sobre um inseto fundamental para o equilíbrio da natureza, a abelha.
2: Você sabia que existem milhares de espécies além daquela tradicional que produz mel e tem ferrão?
3: Uma pesquisa da Universidade de São Paulo se dedica a decifrar a evolução desse animal importante para a produção de frutos e reprodução de plantas.
10: Ciência na Prática.
11: Muito além dos zumbidos nos jardins, as abelhas guardam uma diversidade surpreendente de espécies nativas.
12: Eu sou Eduardo Almeida, sou biólogo, professor do Departamento de Biologia da Universidade de São Paulo. A pesquisa que nós desenvolvemos se baseia principalmente no entendimento da diversidade de abelhas. A pesquisa, ela teve, né, para diferentes grupos de abelhas que nós pesquisamos, e eu vou dar uma ênfase às abelhas como um todo, e as abelhas sem ferrão. Eu acho que nos últimos 30, 40 anos, nós pudemos entender a evolução das abelhas de uma forma como não havia um precedente anteriormente. Mais recentemente, nós tivemos avanços muito importantes da genética e até mesmo de comparações entre genomas de grupos de abelhas. Isso abriu uma janela para a compreensão das diferenças e das similaridades, que foi muito importante para o entendimento da evolução dos seres vivos.
11: Ao cruzarem dados de DNA com a anatomia detalhada dos insetos, cientistas da USP mapearam como as abelhas se transformaram ao longo de milhões de anos, um conhecimento crucial para proteger espécies e garantir a polinização nas lavouras.
13: As abelhas são conhecidas da toda a população, mas normalmente não se entende a quantidade de espécies que existem, as diferenças entre elas. Então foram duas pesquisas similares, né, que buscaram então entender a história evolutiva, produzindo então um avanço, fornecer um norte. E mais recentemente nós fizemos duas publicações que documentaram então as diferenças anatômicas e nos permitem então entender como a anatomia das abelhas evoluiu ao longo dessa história. Essa etapa então concluiu, né, um passo importante da pesquisa proposta, e os desenvolvimentos previstos para o futuro incluem o entendimento de questões específicas, né, a evolução de determinados comportamentos, que tem consequências para entendimento da diversidade, as perspectivas para interações desses grupos de organismos com plantas e com outros organismos ao longo do tempo evolutivo.
11: Acompanhe a pesquisa na página da Universidade de São Paulo. E esse foi o Ciência na Prática, com produção de Warby Calil e edição de Edinaldo Júnior. E nosso encontro com o Saber Científico volta na próxima semana. Até lá.
2: O valor da produção agrícola brasileira alcançou mais de 920 bilhões de reais.
3: Os destaques foram para as culturas de soja e milho.
14: 927 bilhões e 200 milhões de reais. Esse foi o valor alcançado pela produção agrícola brasileira em 2025, segundo dados divulgados nesta quinta-feira pelo Instituto Brasileiro de Geografia e Estatística, o IBGE. O valor é 18,4% maior do que havia sido registrado em 2024. O avanço na produção brasileira foi impulsionado por culturas como a soja e o milho, que juntas responderam por quase 90% da produção de grãos do Brasil. Henrique Noronha, analista da pesquisa do IBGE, explica os fatores que influenciaram no resultado.
15: Questões climáticas que propiciaram uma melhor condição na condução das culturas nas principais regiões produtoras. Como as condições climáticas foram favoráveis, teve aumento de produtividade na maioria das lavouras, com exceção de algumas regiões no Rio Grande do Sul e Oeste Paranaense e áreas do Nordeste que sofreram com a seca.
14: O Centro-Oeste superou o Sudeste e assumiu o primeiro lugar no ranking de valor da produção agrícola, com alta de quase 32%, totalizando 288 bilhões de reais. Somente o estado do Mato Grosso foi responsável por quase 18% de toda a produção nacional. Em todo o país, a área colhida foi de mais de 100 milhões de hectares, aumento de 4,2% em relação a 2024. Reportagem Gabriela Noronha.
2: Essas foram as notícias do governo federal.
3: Uma realização da Secretaria de Comunicação Social da Presidência da República.
2: Com produção da empresa Brasil de Comunicação.
3: Fique agora com as notícias do Poder Judiciário e do Congresso Nacional. Uma boa noite.
2: Boa noite e até amanhã.
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18: STF suspende decisão que determinava a execução de emendas parlamentares de 2025 em Teresina, Piauí.
19: Para o STJ, criptomoedas podem ser usadas para pagar obrigações contratuais e variação de valor não é justificativa para invalidar negócio.
18: Acordo de 193 milhões de reais beneficia quase 800 trabalhadores na Bahia.
19: Boa noite, eu sou o Arthur Filho.
18: E eu sou Walter Lima.
19: O Supremo Tribunal Federal suspendeu a decisão que determinava a execução de emendas parlamentares de 2025 em Teresina, no Piauí.
18: A decisão foi do presidente do STF, ministro Edson Fachin, que analisou um pedido de suspensão contra decisão do Tribunal de Justiça do Piauí, que havia atendido à solicitação de um vereador de Teresina para determinar o pagamento das emendas. Carolina Chaves.
20: No Supremo, a suspensão foi pedida pelo município de Teresina, que argumentou o risco de grave lesão à economia pública. O município alegou que o cumprimento da ordem exigiria anular despesas já programadas, podendo comprometer serviços nas áreas de saúde, educação e infraestrutura. Ao acolher o pedido do município, o ministro Edson Fachin verificou que as 9 emendas somam valores que não foram empenhados executados no ano passado nem inscritos em restos a pagar. Por isso, a execução causaria uma mudança no orçamento deste ano. O presidente do Supremo ressaltou que, embora as emendas parlamentares individuais sejam de execução obrigatória, a implementação precisa seguir as normas legais de planejamento e execução das despesas.
19: É válida a cláusula de contrato que prevê o uso de criptomoedas na compra de bens entre particulares.
18: Para o STJ, o negócio é válido, mesmo que esses aditivos digitais não sejam considerados moeda de curso obrigatório no Brasil como o real. Fátima Uchoa.
1: A vendedora de um carro e de um imóvel ajuizou ação de rescisão contratual e nulidade de cláusulas contratuais que previam uma transferência de um tipo de criptomoeda como parte do pagamento. O Tribunal de Justiça de Santa Catarina determinou a rescisão do contrato de compra e venda do imóvel, mas manteve a validade quanto ao do veículo. No STJ, a relatora ministra Nancy Andrighi apontou que a lei assegurou que esses ativos digitais possuem valor e podem ser usados em pagamentos ou investimentos, e por sofrer variações no poder de compra, as partes devem avaliar os riscos antes de aceitar a criptomoeda como forma de pagamento.
19: Aplicativo e-título passa a enviar alertas com orientações para as eleições 2026.
18: As notificações reforçam informações sobre serviços da Justiça Eleitoral. RIMAC Souto.
21: O Tribunal Superior Eleitoral iniciou o envio das notificações oficiais pelo aplicativo e-Título. Os alertas orientam eleitoras e eleitores com informações dos serviços eleitorais, consulta aos locais de votação e contribui para o enfrentamento da desinformação. O aplicativo substitui o título eleitoral de papel para quem tem a biometria cadastrada e fotografia no aplicativo e pode ser utilizado como documento de identificação no momento da votação. O e-título está disponível gratuitamente nas lojas oficiais de aplicativos para Android e iOS. É importante manter o aplicativo atualizado e ficar atento aos comunicados oficiais emitidos pelo TSE ao longo do período eleitoral.
19: Acordo de 193 milhões de reais beneficia quase 800 trabalhadores na Bahia.
18: A ação faz parte da Semana Nacional da Execução Trabalhista, mutirão promovido para acelerar o pagamento de dívidas judiciais trabalhistas. Larissa Batista.
22: 761 trabalhadores fecharam por meio do Sindipetro um acordo de 193 milhões de reais com a Petrobras. A negociação foi feita pela Justiça do Trabalho, na Bahia. E eles são apenas algumas das milhares de pessoas beneficiadas pelo mutirão da Justiça do Trabalho em todo o país. Já foram arrecadados mais de 3 bilhões de reais em cerca de 56 mil audiências, realizadas nesta edição da Semana Nacional da Execução Trabalhista.
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19: A você, uma boa noite.
18: E até amanhã.
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1: Eu sou Humberto Pinheiro e estes são os destaques de hoje do Jornal do Senado, que começa agora. Lei do Redata cria incentivos fiscais para a instalação de data centers no Brasil. Novas regras da ANAC prevêem multa e suspensão para passageiros indisciplinados. Senado vai analisar marco legal para reduzir riscos e atividades com agentes biológicos. Boa noite. A presidência da República sancionou a lei do Redata que cria incentivos fiscais para instalação e ampliação de centros de processamento de dados, os data centers. A medida busca estimular investimentos no setor e fortalecer a infraestrutura digital do país. Em contrapartida aos benefícios fiscais, as empresas terão de cumprir regras e metas previstas na legislação. A nova lei também estabelece punições para os casos de descumprimento das exigências e dos compromissos assumidos pelos beneficiários. Repórter Douglas Castilho.
2: Com as novas regras, o Estado brasileiro abrirá mão já esse ano de arrecadar o equivalente a 5,2 bilhões de reais em troca de incentivar um setor considerado estratégico pelos parlamentares. As isenções de impostos serão concedidas na compra de produtos de tecnologia da informação e comunicação, além de componentes eletrônicos a serem utilizados nas novas infraestruturas. A líder do governo no Senado Federal, senadora Tereza Leitão, do PT de Pernambuco, manifestou otimismo com o texto.
3: O Brasil deve ser potência da economia digital, conciliando soberania tecnológica, desenvolvimento, sustentabilidade e segurança pública.
2: Durante a audiência pública no Senado, especialistas apresentaram preocupações com a sustentabilidade ambiental e social dos empreendimentos. Por isso, a lei traz mecanismos de contrapartida para que a empresa participe do Redata, como firmar o compromisso com energia limpa e eficiência hídrica. Caso os requisitos não sejam cumpridos, a empresa deverá pagar todos os tributos isentos com juros, além de multa de mora.
1: E as novas regras da ANAC para passageiros indisciplinados já estão em vigor. A resolução classifica as condutas de acordo com a gravidade e prevê punições que vão de orientações a multas de até R$17.500. Em casos mais graves, o passageiro pode ter o direito de voar suspenso por até 12 meses. Entre as condutas consideradas gravíssimas estão agressões físicas contra tripulantes, atentados contra a dignidade sexual e tentativas de acesso não autorizado à cabine de comando. A reportagem é de Luísa Melo.
4: As novas regras da Agência Nacional de Aviação Civil, a ANAC, para passageiros indisciplinados, começam a valer a partir desta semana. Os casos de má conduta devem ser classificados de acordo com a gravidade e as punições variam de instruções ao passageiro a multa de R$17.500 e suspensão temporária do direito de voar por até 12 meses, para casos considerados como graves e gravíssimos. Entre os comportamentos julgados como gravíssimos, estão incluídos violência física contra membro da tripulação e atentado contra a dignidade sexual de tripulante ou passageiro. Ricardo Mota, especialista em direito do consumidor, aponta que um dos maiores desafios das novas normas é a aplicação prática.
5: A régua ficou mais clara no papel. A régua real só vai aparecer quando os primeiros casos concretos forem discutidos, seja na justiça, seja nos canais de defesa do consumidor.
4: As regras são válidas para voos domésticos, incluindo trechos nacionais conectados a voos internacionais.
1: Para reduzir riscos de atividades com vírus, bactérias, toxinas e outros agentes biológicos, o senador astronauta Marcos Pontes, do PL de São Paulo, apresentou um projeto de lei que cria um marco legal da biossegurança e bioproteção. O texto apresenta diretrizes de produção, armazenamento, transporte e descarte de materiais biológicos para instituições que vão desde universidades e laboratórios de diagnóstico médico até grandes centros de pesquisa pesquisa tecnológica sem engessar a liberdade científica. Repórter Márcio Maturana.
6: O avanço acelerado da biotecnologia traz oportunidades, mas também traz preocupação sobre segurança. Por isso, o senador astronauta Marcos Pontes, do PL de São Paulo, apresentou um projeto de lei que cria o marco legal da biossegurança e bioproteção, com regras claras para qualquer atividade que envolva agentes biológicos, como vírus, bactérias, toxinas ou materiais genéticos. São diretrizes de produção, armazenamento, transporte e descarte que deverão ser seguidas por instituições que vão desde universidades e laboratórios de diagnóstico médico até grandes centros de pesquisa tecnológica, sem engessar a liberdade científica. O texto aguarda a definição das comissões por onde deverá ser discutido e votado. As medidas de biossegurança são ações práticas para evitar que um vírus, bactéria ou toxina escape por acidente ou contamine profissionais e o meio ambiente. Já as medidas de bioproteção são controles para impedir ações como roubo, sabotagem e uso indevido de informações. O projeto prevê também a criação de uma coordenação nacional permanente e um sistema integrado de informações para proteger dados de segurança nacional. Sobre tecnologia biológica com inteligência artificial e outras semelhantes, o projeto cria a categoria de pesquisa de uso duplo de preocupação. São considerados estudos com fins legítimos, mas que podem ser usados para causar dano. Neste caso, precisa passar por avaliação e supervisão adicionais. Na justificativa do projeto, o senador informa que, apesar de o Brasil já ter legislações importantes nessa área, existem lacunas que podem ser preenchidas de forma moderna, integrada e acessível.
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0: Cobertura das eleições. O site pode ser acessado por meio do endereço senado.leg.br/eleições. E foi sancionada a lei que cria a Política Nacional de Minerais Críticos Estratégicos. A medida busca estimular a pesquisa, a extração, o beneficiamento e a transformação desses materiais no Brasil, com incentivos de até 7 bilhões de reais para projetos do setor. Os minerais críticos e estratégicos são utilizados em tecnologias como carros elétricos, painéis solares, smartphones e equipamentos de alta tecnologia. Mais informações com o repórter Rodrigo Resende.
1: Após a aprovação pelo Senado Federal, foi sancionada a lei que cria a Política Nacional de Minerais Críticos e Estratégicos. A nova legislação determina o foco no processamento destes minerais, também conhecidos como terras raras, no território nacional. A senadora Tereza Leitão, do PT de Pernambuco, afirma que a lei traz ainda responsabilidade ambiental.
2: Ele cria o certificado mineral de baixo carbono e o cadastro nacional de projetos de minerais críticos estratégicos. Nós não vamos produzir só para exportar. Nós vamos produzir também para nossa utilização.
1: Estão previstos até 7 bilhões de reais em incentivos do Estado para projetos envolvendo os minerais. O senador astronauta Marcos Pontes, do PL de São Paulo, destaca que a medida pode transformar o futuro do país.
3: Nós temos condição de enriquecer terras raras aqui no Brasil, que são utilizadas por uma série de aplicações estratégicas para o país. Nós temos o material, temos os cientistas.
1: As terras raras são um grupo de 17 elementos químicos utilizados na fabricação de diversos tipos de eletrônicos, ímãs para turbinas de energia eólica e em equipamentos da indústria da defesa.
0: Com trabalhos técnicos de Eliseu Caires, o Jornal do Senado fica por aqui. Acompanhe agora as notícias da Câmara dos Deputados. Boa noite e até amanhã.
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5: Projeto prevê incentivo à compra de livros com a criação do Pix da Leitura.
6: Avança a regulamentação da divulgação de imagens de crianças na internet.
5: Câmara define regra para nomear doença transmissível e evitar preconceito.
6: Boa noite. Os deputados aprovaram uma proposta que estabelece regras sobre a nomenclatura de doenças transmissíveis com o objetivo de evitar discriminações. A repórter Paula Bittar tem mais detalhes sobre a proposta.
7: A Comissão de Constituição e Justiça da Câmara aprovou um projeto que define regras para a nomenclatura de doenças transmissíveis no Brasil. O objetivo é evitar nomes que causem estigma ou preconceito contra países, etnias, pessoas ou animais e adequar a legislação brasileira às recomendações da Organização Mundial da Saúde. O texto aprovado determina que os nomes das doenças devem ser curtos, fáceis de pronunciar e baseados em características clínicas epidemiológicas ou no agente patogênico. Ficam proibidos termos que provoquem medo ou que tragam referências geográficas, nomes de pessoas, grupos étnicos, ocupações ou outros organismos que não o próprio patógeno. Segundo o autor da proposta, deputado Sérgio Souza, do MDB do Paraná, a mudança na legislação é urgente para evitar desinformação e violência. Ele citou como exemplo os ataques contra macacos ocorridos após a associação equivocada desses animais com o vírus monkeypox ou varíola dos macacos. A proposta que define regras para a nomenclatura de doenças transmissíveis no Brasil segue agora para análise do Senado. Da Rádio Câmara de Brasília, Paula Bittar.
4: Saúde.
5: Projeto de Zé Silva, do União de Minas Gerais, garante a aplicação domiciliar pelo SUS de vacinas e imunobiológicos previstos no Programa Nacional de Imunizações para pessoas com transtorno do espectro autista. Ele argumenta que o objetivo é reduzir o impacto dos deslocamentos.
8: O autismo, ele não é uma doença, ele é uma condição de vida, e essa condição de vida é preciso o mundo adaptar. Então, para que deslocar essa pessoa para a unidade de saúde, para a unidade básica de saúde? Por isso, é um projeto que parece muito simples, mas ele tem um alto impacto na vida das famílias e das pessoas autistas.
6: De acordo com Zé Silva, a proposta não gera impacto financeiro para o Estado, porque utiliza a estrutura já

0: existente das equipes de saúde da família. Ele acrescenta que a iniciativa faz parte de um conjunto de ações voltadas à inclusão.
1: A Câmara analisa projeto que institui o Programa Nacional de Atenção Integral à Obesidade no SUS. A proposta de Fausto Pinato, do União de São Paulo, estabelece uma linha de cuidado prioritária para pessoas com obesidade de alto grau e comorbidades com atendimento nas unidades básicas de saúde.
0: Segundo Fausto Pinato, o tratamento deve combinar acompanhamento médico, nutricional, psicológico e atividade física. Ele reforça que o projeto prevê ainda o acesso a medicamentos já incorporados ao SUS com aplicação supervisionada nos postos de saúde.
1: Pinheirinho, do PP de Minas Gerais, apresentou o projeto que garante o fornecimento gratuito e contínuo nas unidades básicas de saúde de medicamentos que combinam corticoide inalatório e broncodilatador para tratar a asma pelo SUS. Segundo o texto, a entrega será feita mediante receita médica e cadastro do paciente.
0: De acordo com Pinheirinho, esses remédios já são aprovados pelo SUS, mas hoje ficam concentrados em farmácias especializadas, o que dificulta o acesso. Para ele, descentralizar a distribuição ajuda a prevenir crises graves, evita internações e reduz mortes causadas pela asma.
1: É de autoria de Eduardo da Fonte, do PP de Pernambuco, projeto que obriga maternidades a orientar pais ou responsáveis sobre os cuidados essenciais com o recém-nascido antes da alta hospitalar. Ele aponta que a matéria prevê capacitação prática para prevenir acidentes como engasgos.
0: Eduardo da Fonte explica que o treinamento poderá incluir demonstração com simuladores anatômicos, além de orientações sobre alimentação, higiene e sono seguro. O deputado ressalta que a preparação dos cuidadores pode reduzir mortes evitáveis durante a primeira infância.
1: Gervásio Maia, do PCdoB da Paraíba, apoia a criação da Frente Parlamentar em Defesa da Política Nacional de Plantas Medicinais e Fitoterápicos. O deputado integra o grupo que assinou o pedido de registro do colegiado na Câmara em março deste ano.
0: Gervásio Maia ressalta que a medida também beneficia a agricultura familiar por incentivar o cultivo orgânico de plantas medicinais. Para ele, a iniciativa valoriza o conhecimento popular e a biodiversidade brasileira como instrumentos de saúde pública e soberania nacional.
2: Direitos humanos.
1: Os deputados estão discutindo um projeto que estabelece regras para a divulgação de imagens de crianças na internet. O texto já foi aprovado na Comissão de Comunicação, como informa a repórter Maria Neves.
3: A Comissão de Comunicação da Câmara dos Deputados aprovou o projeto que visa limitar a exposição de crianças e adolescentes na internet. A proposta obriga os sites a remover imagens, vídeos e dados pessoais que possam violar a privacidade, a dignidade ou o desenvolvimento de crianças e adolescentes. A medida vale mesmo quando o material for publicado ou autorizado por pais ou responsáveis. Ainda de acordo com o texto apresentado pela deputada Rogéria Santos, do Republicanos da Bahia, os provedores de internet também deverão promover a desindexação das páginas com material impróprio de crianças e adolescentes. O objetivo é evitar que o material seja republicado com alterações ou continue a aparecer em mecanismos de busca. O projeto estabelece ainda que, quando a publicação puder afetar direitos da personalidade, a criança ou o adolescente deverá ser ouvido, de acordo com a sua idade e com o grau de maturidade. O relator na Comissão de Comunicação, deputado Jadiel Alencar, do Republicanos do Piauí, ressalta que o objetivo não é restringir os direitos dos pais, mas proteger menores de 18 anos de abusos.
4: A proposta não proíbe a publicação familiar ordinária. O objetivo é prevenir abusos e assegurar que a autoridade parental seja exercida de acordo com o melhor interesse, a dignidade, a privacidade, a segurança e a autonomia progressiva da criança e do adolescente. Nesse sentido, o enunciado recentemente aprovado na 10ª Jornada de Direito Civil reforça a necessidade de considerar o melhor interesse e a participação da criança conforme sua maturidade.
3: Quanto à exploração da imagem de crianças e adolescentes com finalidade de lucro, o texto determina que os responsáveis deverão adotar medidas reforçadas de proteção dos direitos da personalidade. Isso vale mesmo quando não houver remuneração direta, monetização pela plataforma ou pagamento em dinheiro. O projeto também estabelece que a divulgação de imagem, voz ou dados pessoais de crianças e adolescentes poderá gerar indenização por dano moral, ainda que não seja comprovado prejuízo. A reparação será devida quando a publicação ocorrer sem autorização exigida pela legislação ou provocar exposição indevida, abusiva, vexatória, discriminatória, degradante, exploratória ou incompatível com o melhor interesse da criança ou do adolescente. A mera autorização dos pais ou responsáveis não dispensa a responsabilidade das plataformas quando houver dano ao menor de 18 anos. O texto ressalva que as regras não se aplicam à aparição ocasional de crianças em conteúdos jornalísticos, educativos, culturais, científicos, institucionais ou relacionados à segurança pública, desde que não haja exploração ou exposição abusiva. O projeto que limita a exposição de crianças e adolescentes na internet ainda será analisado pelas comissões de Previdência e Assistência Social Infância, Adolescência e Família e de Constituição e Justiça. Se aprovado, poderá seguir para o Senado. Da Rádio Câmara de Brasília, Maria Neves.
2: Ciência e Tecnologia.
0: Raimundo Santos, do PSD do Pará, apresentou uma proposta para criar a Política Nacional de Inclusão Digital da Juventude. A iniciativa reúne ações para ampliar o acesso de jovens à tecnologia, à qualificação profissional e ao empreendedorismo digital.
1: Raimundo Santos afirma que a política deve priorizar estudantes da rede pública inscritos no CadÚnico e jovens em situação de vulnerabilidade. Além disso, a matéria incentiva cursos gratuitos, doação de equipamentos e parcerias para ampliar a inclusão digital.
2: Educação.
0: Ampliar o acesso ao programa PEDMEIA para estudantes do ensino médio da rede pública é o objetivo de uma proposta de Renildo Calheiros, do PCdoB de Pernambuco. O texto prevê a inclusão gradual de todos os alunos inscritos no CadÚnico, inclusive da educação de jovens e adultos.
1: A expansão seria feita dentro dos limites orçamentários e daria prioridade às famílias de menor renda que ainda não receberam benefício. Renildo Calheiros afirma que a medida estimula a permanência dos estudantes na escola e ajuda a reduzir o abandono e a evasão escolar.
2: Cultura.
0: Avançou na Câmara dos Deputados o projeto que cria o Pix da Leitura. O repórter Luiz Cláudio Canuto traz mais informações sobre a proposta.
5: Está na Comissão de Cultura da Câmara projeto que cria o programa Pix da Leitura, um incentivo financeiro com créditos culturais a quem comprove o hábito de ler. No final de junho, a proposta foi aprovada pela Comissão da Amazônia e dos Povos Originários e Tradicionais. O benefício deve ser usado exclusivamente para a cultura, principalmente a compra de livros, mas também cursos, oficinas e eventos culturais. A proposta determina que o registro da leitura seja realizado de forma simples e não avaliativa. A comprovação seria feita, por exemplo, com resumo escrito, comentário livre ou registro em áudio, nunca por meio de provas escolares, avaliações de conteúdo, atribuição de notas ou juízo de valor sobre a leitura. A prioridade para a implementação do programa seriam moradores do Norte e do Nordeste e comunidades tradicionais e de regiões de fronteira. Segundo o autor do projeto, o deputado Duda Ramos, do Podemos de Roraima, a medida busca valorizar e recompensar a leitura e romper, assim, a imagem da leitura como obrigação escolar ou prática de elite. O relator, deputado Alexandre Lindenmaier, do PT do Rio Grande do Sul, defendeu na Comissão da Amazônia o mérito da iniciativa e disse que o programa tem potencial para ampliar o repertório cultural da população e fortalecer a economia criativa.
6: A leitura constitui um instrumento essencial para o desenvolvimento humano, para o fortalecimento da cidadania e para a ampliação das oportunidades educacionais e profissionais. Neste contexto, políticas públicas que estimulem a formação de leitores contribuem diretamente para o desenvolvimento social, econômico e democrático do Brasil. A concessão de crédito cultural cria um círculo virtuoso, no qual o incentivo à leitura também fortalece o mercado editorial, livrarias, cinemas, teatros, museus e demais agentes da economia criativa.
5: Segundo o relator, a proposta está de acordo com as diretrizes da Política Nacional do Livro e do Sistema Nacional de Cultura. Segundo pesquisa da Nielsen, publicada em fevereiro deste ano pela Câmara Brasileira do Livro, o mercado editorial brasileiro melhorou no ano passado, com 18% dos adultos afirmando que compraram pelo menos um livro nos 12 meses anteriores, 2% acima da pesquisa de 2024. São 3 milhões de novos consumidores. A proposta que cria o Pix da Leitura vai ser analisada ainda pelas comissões de Cultura, de Finanças e Tributação e de Constituição e Justiça, antes de seguir para o Senado. Da Rádio Câmara de Brasília, Luiz Cláudio Canuto.
2: Segurança Pública.
1: Bruno Ganem, do Podemos de São Paulo, destaca a aprovação de projeto que cria um protocolo de atuação em casos de acidentes aéreos. O congressista assinala que a proposta prevê um comitê coordenado pela ANAC para integrar instituições públicas e privadas na resposta a tragédias da aviação.
7: Esse protocolo busca repetir um quadro que acabou sendo positivo em meio à tragédia do acidente da Voipes. As instituições envolvidas, elas acabaram tendo uma sinergia muito boa, né? E isso favoreceu bastante o acolhimento aos familiares, né? Isso foi uma atuação diferenciada. É claro que é triste, né? A gente tem que encontrar algo positivo naquilo que é terrível, né? Que gera tanto sofrimento, mas o fato é que funcionou muito bem e garante que o que deu certo possa se repetir sempre que eventualmente ocorrer uma tragédia aérea.
0: Bruno Ganem afirma que a medida busca evitar que acidentes aéreos sejam tratados de forma desarticulada e burocrática. Ele explica que o texto transforma práticas de cooperação institucional em regra permanente para o acolhimento às famílias das vítimas.
1: Miguel Lombardi, do PL de São Paulo, quer criar regras mais rígidas para a concessão da saída temporária a condenados por crimes de violência doméstica contra a mulher. O benefício dependeria de uma avaliação obrigatória de risco e da manifestação do Ministério Público.
0: Miguel Lombardi também defende que a vítima seja ouvida de forma protegida e que o pedido seja negado quando houver risco à sua integridade. Nos casos excepcionais de concessão, o deputado propõe medidas como monitoramento eletrônico e proibição de contato com a vítima.
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2: Agricultura.
1: Avança na Câmara o projeto que facilita o trânsito de produtos artesanais pelo país. A repórter Silvia Munhato explica como deve funcionar.
9: A Comissão de Indústria, Comércio e Serviços da Câmara dos Deputados aprovou o projeto que permite a comercialização interestadual de produtos alimentícios artesanais fiscalizados por órgãos de saúde de estados e municípios. O deputado José Medeiros, do PL do Mato Grosso, autor do projeto, explica que a ideia é facilitar o trânsito desses produtos.
10: Nós temos produtos muito caros à nossa sociedade que são comercializados e muitas vezes apreendidos por filigranas das portarias e regulamentos, né? E nós temos uma preocupação porque boa parte da legislação que rege isso aí não é nem a que é aprovada no Congresso, né? São portarias, resoluções que vão sendo feitas e deixando essas pessoas totalmente à margem da legalidade,
9: O relator, deputado Daniel Agrobon, do PSD de Goiás, também buscou regulamentar a participação dos produtos alimentícios artesanais em eventos internacionais. O texto autoriza a saída desses produtos para participar de feiras, concursos ou provas, desde que haja autorização expressa do órgão federal responsável e sejam observadas as exigências sanitárias cabíveis. O projeto que regulamenta a comercialização interestadual de produtos alimentícios artesanais será analisado agora pelas comissões de Agricultura e de Constituição e Justiça. Da Rádio Câmara de Brasília, Silvia Minhato.
2: Consumidor.
0: Daniel Freitas, do PL de Santa Catarina, votou a favor de projeto que amplia a fiscalização do mercado de combustíveis. A proposta autoriza a ANP, a Agência Nacional do Petróleo, Gás Natural e Biocombustíveis, a acessar dados de notas fiscais eletrônicas dos agentes regulados.
1: O texto aprovado pela Câmara com apoio de Daniel Freitas permite o cruzamento das informações com os dados já reunidos pela agência para identificar irregularidades como adulteração de combustíveis e sonegação. A proposta seguiu para análise dos senadores.
0: Projeto de Áureo Ribeiro, do Solidariedade do Rio de Janeiro, dispensa a exigência do selo físico do Inmetro em capacetes comprados no exterior ou importados por pessoas físicas. O texto prevê que a medida só vale para marcas e modelos do produto que já tiverem certificado e registro no Instituto.
1: Áureo Ribeiro argumenta que a exigência do selo físico encarece os equipamentos e gera autuações desnecessárias a motociclistas que usam capacetes já seguros. O deputado reforça que a medida não altera as exigências de absorção de impacto.
0: Termina agora o Jornal Câmara dos Deputados, produzido pela Rádio Câmara, com trabalhos técnicos de Wellington Teles e a apresentação de Val Monteiro e Luciana Vieira. Uma boa noite para você.
1: A Voz do Brasil volta amanhã. Boa noite.
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1: Alô, compadre, comadre, estamos chegando aqui no Clube do Caipirão, defendendo as tradições culturais de nossa terra com grandes sucessos do nosso cancioneiro. Muita música, alegria pra você, que é o melhor ouvinte do mundo. Vamos que vamos!
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1: A sonoplastia do meu irmão companheiro Zé Luquinha, assessoria e produção da dona Juju. Juntos nós vamos reviver um passado tão vivo e presente na história e na memória de cada um de nós amantes da música sertaneja. Com a proteção de Deus, estamos chegando.

0: Piracicabano, Divino e Donizete, abrindo com chave de ouro o Clube do Caipirão desta sexta-feira. Bom dia!
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0: Seja muito bem-vindo, compadre, seja bem-vinda, comadre, ao nosso programa de rádio, hein? Vamos ouvir agora a noiva. Essa é com Nenete e Dorinho.

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1: Vamos que vamos, então, na hora de tomar aquele cafezão. 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

0: Galo Preto Valente com Pedro Bento e Zé da Estrada. Que maravilha, muito bom estar aqui junto com você.
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0: Nosso Clube do Caipirão está no ar desde 2008, defendendo a viola, a cultura, as tradições de nossa terra, sempre mantendo firme o melhor do nosso cancioneiro rural e da música tradicional, trazendo desde as raridades, as pioneiras da nossa canção, até mesmo as músicas mais novas, mas sempre dentro do estilão do sertanejo raiz, tradicional e romântico. 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
0: Já, já tem mais moda.
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2: É o Clube do Caipirão defendendo a viola caipira, as tradições de nossa terra. Bom dia pra você que tá chegando agora, você que já vem com a gente, seja muito bem-vindo. Tem muita moda boa pra gente ouvir.
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2: Muito bem, vamos com mais sucesso, Luquinha. Terra Roxa, Tião Carreira e Pardinho.

0: Seguindo Seus Passos é o romantismo da música sertaneja com Pião Carreiro e Zé Paulo.
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0: Continue com a gente.
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4: Já estamos de volta com o Clube do Caipirão, maior programa sertanejo raiz do rádio.
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4: Agora tem uma raridade que o Luquinha achou, é do Léo Canhoto e Robertinho.

0: A Sereia e o Nego d'Água, goiano e paranaense, só modão nesta manhã, hein?
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5: É o Clube do Caipirão pelo rádio, pela internet. O negócio é defender as tradições de nossa terra com as músicas que marcaram época. Bom dia!
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5: Agora vamos ouvir o Esquema Montado. Essa mora também é do Geraldinho, hein? É Delay e Dorival.

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0: Calis Bento, Pena Branca e Chavantinho. Também ouvimos Pirapó e Cambará, A Moda da Japonesa, Pé de Lima com Galvão e Galate, Chapéu de Palha com Rolando Boldrin e Esquema Montado com Delay e Dorival.
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0: Bem, meus amigos, chegamos ao final de mais uma edição do nosso Clube do Caipirão, agradecendo você pelo carinho da sua companhia, da sua audiência. Fique com Deus, com ele também voando. Até mais.
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0: Abrindo o baú da música sertaneja.
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Rocha Viva. Pedra nos remete, geralmente, ao pensamento de algo que incomoda. Pensamos na rigidez, na frieza, naquilo que não tem vida e que nos machuca ou nos impede de avançar. Quando desejamos expressar que algo está criando uma dificuldade para alcançar um objetivo, dizemos que há uma pedra no caminho. No entanto, Jesus, o maior intérprete de almas que já pisou na terra, olhava para as coisas de um jeito diferente. Para ele, uma pedra não era apenas um obstáculo. Podia ser um alicerce. Onde habitualmente vemos algo duro e inflexível, o mestre via firmeza, base segura, fundação para se construir uma casa que os ventos não abalassem, nem a tempestade viesse a derrubar. E foi usando essa exata figura que ele olhou para um pescador impulsivo, cheio de falhas, e o chamou de rocha viva da fé. Por que exatamente Pedro entre os 12? Se nós fôssemos escolher alguém para ser a rocha de um projeto mundial, talvez buscássemos a pessoa mais perfeita, inabalável e culta. Jesus escolheu Simão Pedro, um homem que tinha medo, que afundou na água quando duvidou, que cortou a orelha de um soldado num ímpeto de raiva e que na hora mais difícil o negou 3 vezes. Por que então chamá-lo de rocha? Porque Jesus não estava olhando para o Pedro daquele momento. Ele olhava para o potencial daquele espírito. Uma pedra, antes de ser o alicerce de um templo, de um edifício, passa por pancadas, é lapidada, perde as arestas. As dores e os erros de Pedro foram o cinzel que tirou o excesso de orgulho e impulsividade, revelando a rocha forte que havia por baixo. Prestemos atenção ao adjetivo que Jesus confere à rocha: viva. Uma rocha morta é a rigidez, a dureza das regras sem amor. Uma rocha viva, por outro lado, é firme nas convicções, mas pulsa de compaixão. Ela dá sustentação aos outros, sabe se adaptar para acolher. Pedro se tornou essa rocha viva. Depois da partida de Jesus, foi ele quem sustentou os primeiros cristãos, apaziguou contendas e deu a vida pela mensagem. A história de Pedro é a nossa história. Quantas vezes nós também prometemos mundos e fundos a Jesus em nossas orações? E logo depois tropeçamos, negamos nossos valores e afundamos no mar das próprias dúvidas. Quantas vezes afirmamos que o seguiríamos em todos os momentos? E, no entanto, ante percalços maiores, o negamos. Ou seja, nos sentimos fracos, esquecidos de que Ele segue conosco. Mesmo assim, o Mestre continua nos chamando para sermos pedras de construção. Ele confia na nossa capacidade de transformação. Toda vez que escolhermos perdoar em vez de revidar, estaremos sendo rocha viva. Toda vez que mantivermos a esperança quando tudo der errado, estaremos demonstrando a nossa firmeza. Que possamos nos tornar rocha viva, alicerce seguro e amoroso na vida daqueles que caminham ao nosso lado. Que possamos ser considerados ditosos por trabalharmos juntos e unirmos os nossos esforços, a fim de que o Senhor, ao chegar, encontre acabada a obra que nos foi dada a realizar. A Federação Espírita do Paraná convida para a palestra de Eulália Bueno, domingo 20 de setembro às 10 da manhã, no Teatro da Federação Espírita, Alameda Cabral 300. Transmissão pelo arroba canal FEP. E assim chegamos ao final de mais um Momento Espírita. Hoje, sexta-feira, 18 de setembro de 2026. 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

0: som aí, se ajeita no banco e vem com a gente porque a viagem tá só começando. No comando, eu mesmo, Fernando Riquetti. Brasil Caminhoneiro já tá na estrada. Paulinho, vamos pregar o rei? Acelerar o carrão, Brasil Caminhoneiro tá começando. Turma, vamos falar sobre o circo? Essa arte que encanta crianças e adultos e que surgiu no Brasil no século XIX, com as famílias vindas da Europa. Os ciganos, também vindos da Europa, apresentavam-se ao público demonstrando habilidades como a doma de ursos, de cavalos e também o ilusionismo. O nosso repórter Francisco Garonce esteve num grande circo aqui no Brasil e que já tá, ó, na quarta geração. É contigo, Garonce!
1: O circo faz parte da história de quase todas as crianças. E é no picadeiro que as emoções tomam conta. É a hora que o coração bate mais forte, os olhinhos brilham quando o espetáculo vai começar.
0: O Garonce conversou com o Vilque Portugal. O moço é filho, neto e bisneto de atores circenses. É verdade, vamos ouvir.
1: Vilque, você tá nesse mundo desde que nasceu, né?
2: Desde que nasci.
1: Quando o circo tá se deslocando de um canto para outro, você assume o papel de caminhoneiro.
2: Eu, meu pai, né? Mais os meus dois tios.
1: Dessa vida de caminhoneiro, de ator circense, o que que você acha que é a parte mais interessante, mais importante?
2: É aprender tudo isso daí sem ter ido para uma faculdade ou para uma escola, porque você aprende na vida. E isso é o maior ensinamento. Porque você aprende a ser um mecânico, um eletricista, um globista, um palhaço, na própria vida.
1: Como é que você trabalha na manutenção desse bruto aí antigo?
2: Aqui nós mandamos fazendo toda a manutenção dele, né? Quando vem algum mecânico de oficina, uma coisa mais séria, né? Mas vê que ele é todo sequinho, ele é todo chutinho. Aqui, ó, botamos essa peça aqui, botamos aquela outra dali, a bomba da direção, o setor lá atrás, fizemos a barra lá porque teve que aumentar, fizemos tudinho, nós aqui no circo mesmo.
1: Este circo chegou ao Brasil em 1938. Foi o primeiro a ser montado na inauguração da nova capital, Brasília, em 1960. Alguns famosos começaram aqui, como foi o caso de Dedé Santana, que depois integrou os Trapalhões.
0: A Isabela Moreira se encantou pelo circo quando ele passou por sua cidade. E ela tá por lá desde 2020.
1: Conta pra gente como é que foi essa história de você ter sido atraída pelo circo.
3: 2021, o circo teve lá no Recanto, morava lá no Recanto. E eu fui assistir um espetáculo e conheci as meninas, Yasmin e a Letícia. E comecei a vir pro circo todos os dias. E me apaixonei pelo circo.
1: Tudo o que se faz em uma apresentação circense deve encantar pela beleza ou pela sensação de risco. E isso a gente vê na apresentação do mágico, quando enfia espadas na sua assistente, ou até mesmo no trapezista, que se apresenta sem as redes de proteção. A percepção é de que há muito perigo, mas na realidade, isso só pode ser feito com absoluta segurança.
0: Quem também falou com o Garonce foi o Wallace Rocha.
1: Aqui no circo você desempenha vários papéis, a começar ao volante, porque a hora que precisa ir de uma cidade para outra, você vai lá conduzindo também. É mais um dos muitos caminhoneiros que tem aqui no circo. Agora, quais são os outros papéis que você faz aqui?
4: Ah, eu, no espetáculo, trapézio, faixa, né, que é o número que voa, né, que é um número do homem pássaro, né, e também o globo da morte.
1: Opa, mas esse daí o cara tem que ser corajoso pra fazer, né?
4: Com muito corajoso, o mais corajoso é o cara lá dentro com as motos girando.
1: É isso aí, turma, são os caminhoneiros dos circos responsáveis por levar tanta alegria e cultura pra diversos lugares.
0: E essa conversa não termina aqui, a gente continua junto nas redes sociais.
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0: Você que é carreteiro, você que é carreteira e tá acompanhando o nosso bate-papo, tá atento à manutenção do Pino Rei e do Gavião? Eita, nós, olha, são peças que trabalham juntas e de fabricação muito específicas. Elas são responsáveis pela conexão da carreta com o cavalo mecânico e são fabricadas obedecendo rígidos critérios. E tem muito estradeiro que faz, entre aspas, gambiarra. Eita, nós, viu? Uma delas é soldar o pino rei e o gavião da quinta roda quando desgastam. O caminhoneiro Alencar responde se pode.
7: Não pode, né? Tem que trocar, né? Ah, porque não fica, a durabilidade dele não fica a mesma coisa, né? Você acaba comprometendo a estrutura do veículo, né? Do engate ali, não pode, não, de jeito nenhum.
0: Aplicar solda altera as características originais das peças, facilitando a quebra num momento de um esforço mais severo. Quem explica pra gente é o Odair Mendes, especialista do assunto.
8: Ele perde resistência, o que acarreta? Você trabalha, o pino rei trabalha num conjunto, junto com os ajustes da quinta roda. Então se você solda um pino rei, por exemplo, você pode ter um desgaste prematuro dos ajustes. Porque os dois foram feitos justamente para trabalharem em conjunto. Então, o tratamento térmico foi feito justamente para eles terem o desgaste igual, enfim. E quando você solda, você perde tudo isso.
0: Outro risco para as peças é a manutenção inadequada. As peças têm um desgaste natural e é preciso verificar constantemente se não há folgas. Os caminhoneiros Paulo e Lima falam a respeito.
9: Eu mesmo dou uma ajustada nela, né? De vez em quando ele tá preciso, eu dou uma olhada, ver se tá com folga, muita folga ou não.
10: Regularmente a gente sempre de mês em mês é lavado, né? Lava o cavalo, carreta, engraxa.
0: Outro erro é girar a posição do pino rei para que o desgaste seja por igual. Ouço que o Wagner, que é gerente de uma fabricante de peças, fala sobre isso.
8: O ideal é que ele fique sempre na mesma posição, porque quando você vai girando ele, você vai acabando desgastando todas as regiões do pescoço da área de trabalho, né? E ele tem um desgaste máximo que a gente orienta, que é de 1.8 milímetros. Então mais do que isso ele já tem que ser descartado. E quando você vai girando, ele vai desgastando por igual em todas as regiões. E essa área total dele, que pode ser até no mínimo 49, ele vai ficar com uma área menor que isso. Por isso que não deve se girar o pino rei.
0: Por isso, motorista, faça a manutenção seguindo as orientações do fabricante. De todo modo, uma boa preservação do pino rei depende também de uma boa manutenção da quinta roda. E aqui vai um alerta. É preciso usar graxa adequada e de forma correta. Troque com frequência o produto, viu, gente? Principalmente se você tá sempre aí, ó, pelo tapete caipira, desfilando pelas estradas de terra. Porque graxa suja vira uma lixa e desgasta as peças, ó, com muito mais rapidez. Já a graxa limpa, a graxa nova, lubrifica corretamente e prolonga a vida útil de todo o conjunto.
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0: Música pra turma estradeira.

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0: Turma, eu estive em Uberlândia, nas Minas Gerais, Triângulo Mineiro, e por lá

0: A gente multiplicar mais ainda nossos motoristas aí, qualificar todos eles.
1: Você começou trabalhando no rodoviário ou começou fazendo uma entrega urbana no início de carreira, Maria?
0: No início de carreira foi uma entrega urbana, sim. E mais pra frente fui trabalhando na empresa de ônibus, sim, fazendo transporte de passageiros. E foi aonde que eu me identifiquei, gostei de conviver com pessoas. E foi aonde que eu me motivou a levar conhecimento para essas pessoas e ver que muita gente tem sim vocação. Quando a pessoa tem vocação, ela tem que procurar o que gosta.
1: Quer dizer, se mesmo que você tenha vocação, tenha gosto, né, gosta da profissão, mas hoje em dia, se o camarada não se qualificar, não buscar conhecimento, até mesmo para trabalhar com um caminhão desse aqui, vocacionado para fora de estrada, não consegue trabalhar, né?
0: Com certeza, porque hoje a tecnologia ela está muito avançada. A gente, para a gente trabalhar com um caminhão desse aqui, é como a gente estivesse trabalhando em um escritório, tá? Porque a gente está trabalhando com um computador, mas hoje é um olho na estrada, o outro no painel. Então o caminhão, ele falta falar, ele te fala tudo que você precisa fazer, tudo que você precisa para poder você dirigir, ele ter uma dirigibilidade melhor para você estar aí conduzindo ele da melhor maneira possível.
1: Vamos tentar voltar um pouquinho no tempo, Maria, do tempo que você trabalhava lá na entrega urbana, tá? Num veículo menor. Se te colocasse num caminhão como esse hoje, te transportasse tipo numa máquina do tempo, você ia conseguir dirigir um caminhão desse? Eu quero que você seja sincera.
0: Antes era totalmente diferente, mas eu sempre falo que a tecnologia a gente tem que andar lado a lado com ela. Então, assim, eu sempre tive essa curiosidade. Saiu sempre algo diferente, eu vou lá e eu aprendo. Porque é assim que tem que ser. Você tem que sempre se qualificar a cada dia. Sai uma tecnologia, você tem que embarcar juntamente com ela. Você tem que andar juntamente com a tecnologia para você sempre estar atualizado e poder dirigir uma máquina dessa com perfeição.
1: E isso vale para quem trabalha dentro de uma empresa e principalmente para o autônomo também, né?
0: Exatamente. Isso serve para todos os motoristas, porque todos são profissionais. Só precisa daquele empurrãozinho para ficar os tops do top.
2: É isso aí, gente. Olha, eu não canso de repetir. É preciso sempre buscar qualificação, se atualizar, senão, ó, você fica para trás, viu, parceiro?
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2: E agora, tem moda boa!

0: pelo celular.
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4: Há 15 anos sou caminhoneiro, moro em Mossoró. Fui vendo aí esses caminhão grande, fui me apaixonando e hoje minha vida é caminhão, viu? Família é tudo na vida. Eu, quando eu tô longe da família, toda noite eu tenho que ligar. E meu moleque é... Até hoje todo mundo aperreia, diz que ele vai ser caminhoneiro, porque quando ele vê um caminhão, não tem quem tire ele de dentro. E ele só tem 2 anos de idade.
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2: E por hoje é só. Hora de liberar a canhota que os colegas estão chegando, ó, pra seguir na programação. Brasil Caminhoneiro é uma realização Cobran, Companhia Brasileira de Marketing. É, e a semana tá chegando ao fim. Mas não fica triste não, porque segunda-feira estamos de volta. Fiquem todos com Deus. Bom final de semana. Até segunda.

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1: É show pra quem não gosta tanto assim de country.
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0: Senhor, neste dia que começa, venho te pedir a paz, a sabedoria e a força. Quero olhar o mundo com os olhos cheios de amor. Quero ver além das aparências teu filho, como tu mesmo vê. E assim, Senhor, ver o bem em cada um deles. Fecha meus ouvidos a toda calúnia. Guarda minha língua de toda maldade. Que só de bênção se encha minha alma. Que eu seja tão bom e tão alegre, que todos aqueles que se aproximam de mim sintam a tua presença. Reveste-me de tua beleza, Senhor, e no decorrer desse dia, eu me revele a todos. Amém.
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0: Alô, minha gente, salve, salve, bom dia, bom dia. Eita, nós, hein? Estamos chegando, 5:10, agora 5:10. Manhã de sexta-feira, né? Hoje, sexta-feira, dia 18, né? 18 de setembro, 2026. Hoje, dia dos símbolos nacionais, dia da TV brasileira, dia do perdão, início da Semana Nacional do Trânsito, né? É, vai até o dia 25 agora. 261 dias já passaram do ano, faltando só 104 para o próximo. Hoje vamos entrar no período da Lua Quarto Crescente, às 17:43. Onde quer que você esteja, bom dia, bom dia!
1: Bom dia!
0: Bom dia para você em casa, bom dia para você no trabalho, né? Você aqui na cidade, em todos os bairros, amigos aí na fazenda, no sítio, na chácara, nas comunidades, amigos motoristas, né? Já pegou a estrada, bom dia, bom dia! 96071705, né? O telefone para você participar. Por aqui o Jossi Ferreira com você a partir de agora, bora juntos! 5:11, sexto! Começa aqui com o Peão Carreiro Zé Paulo, sorriso mudo, bom dia.

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3: Joaci Ferreira, fala a hora aí pra nós, tio.
4: Olha a hora, hein? Olha a hora, bora conferindo, 5:24, sextou.
5: Hoje é sexta-feira.
4: Eita, nós, hein? E aí, tudo bem com você? Tudo tranquilo? Tomando café, né? Já tá no serviço, mais um dia de trampo, aí sim, né? É, um abraço aqui, bom dia, Jossi, estamos na escuta, na cantina Santo Antônio, toca pra nós Marília Mendonça, nesse horário a gente não toca Marília Mendonça, é mais universitário, né? Esse aqui é mais depois das 8, tá bom, Luzia? É, oferecendo aí, ó, para a dona Fátima, Osmar, para todos que estão na fazenda, né? Na escuta do programa, um abraço a Luzia, Janete na fazenda Santo Antônio. É, o Batista também tá ligado comigo. Alô, Batista, bom dia, meu amigo Batista.
6: Bom dia, Jossir Ferreira. Hoje é tu.
4: É nóis.
6: Como é que eu conheço? Ontem eu sabia que era Altair.
4: Por quê?
6: Sabe por que o Altair não toca essa hino nacional brasileiro?
4: Puxa a orelha do Altair, né?
6: Aí
4: tem
6: eu
4: tocar.
6: Conheço o dia que é ele. É o Batistão, Parque das Américas. Toca pra nós, menino caçador. Lourenço Lorival, vamos que vamos, sexta-feira chegou.
4: Sexta-feira chegou, meu amigo Batista, vou puxar a orelha do Altair, né? Falou, Altair, o vinte entregou-se aí, bom, você tá pulando um hino aí de madrugada, quando você faz o horário do acorde cantando, hein? Quem já tá no serviço também, né? Mandou áudio antes das 5 aqui pra mim, a nossa amiga Rosane. Bom dia, Rosane.
7: Bom dia. Aqui é a Rosane do Parque das Araras, da Saúde Móvel aqui de Lucas do Rio Verde. Já estamos ouvindo a regional e chegamos antes hoje, hein?
4: Pois é, eu vi aqui, mandou antes.
7: Daqui a pouquinho saindo para Sorriso, com Deus no comando.
4: Amém.
7: Sempre.
4: Amém.
7: Quero oferecer uma moda bem boa pro meu marido Carlos.
4: Qual?
7: Pra minha irmã Salete.
4: Qual a música?
7: E pras minhas amigas Marlene e Adelaide. Beleza. A música é Prato Feito. Dos dois mineiros.
4: Valeu.
7: Ótima sexta pra todos.
4: Valeu, Rosane, Deus abençoe, né? Da Saúde Móvel, Rosane, vou levar o pessoal lá pra Sorriso, né? Tratamento. Um abraço a todos aí, Deus abençoe. Dona Ivone, bom dia, Dona Ivone. É, mandou aqui, ó, bom dia, abençoado seja o nosso dia, amém. 5:27, bom dia.

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3: 5:34, bom dia.
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2: Bom dia, Joacir Ferreira, meu compadre. Vamos tomar um café?
3: É, bora tomar um café às 5h42, hein? 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Alô, Ademir, bom dia, meu amigo Ademir do Bandeirantes, né? Pedindo garça branca, uma ótima sexta a todos. O Irismar também tá ligado comigo. Alô, Irismar Almeida, bom dia, bom dia.
4: Bom dia, Jossi Ferreira, me chamo Irismar Almeida, moro no Tessel Júnior. Gostaria de pedir a música do Milionário Zé Rico, Descida. Gostaria de oferecer a toda a galera aqui do Tessel, todos que gostaram da música. Uma excelente sexta-feira abençoada para todos.
3: Sextou?
4: Sextou.
3: Tá certo. Um abraço. Valeu. Vamos lá para Caruaru, Pernambuco. Bom dia, meu amigo Ciro.
5: Bom dia, meu nome é Jossi. Como é que você tá? Você tá bom? Ciro Lima, Caruaru, no Pernambuco.
3: Também, também.
5: Gostaria que você tocasse para nós aí, que tiver o seu alcance. Saudade da minha terra. Eu ofereço a todo o Nordeste que vive nessa linda região aí do Mato Grosso. E para todos os seus ouvintes. Um abraço, Deus abençoe.
3: Amém, meu amigo, um abraço. Cida Campinho Verde, bom dia, Cida. Bom dia, Pedro. Pedro também tá ligado, Pedro de Oliveira.
6: Bom dia, Jocir, tudo tranquilo? Fala com nós, homem velho. Toca a música aí de Paulo e Paulino, Só Felicidade, beleza? Um abraço, uma ótima sexta-feira para todos nós.
3: Valeu, Pedro.
6: Fica com Deus.
3: Amém, um abraço. Não vai ter tempo de tocar antes do horário político, né? O tempo tá curto. É, alô, Edir, meu amigo Jorge, bom dia, né? Escuta, eu mando aqui as próximas. Meu amigo, Luizão, bom dia, Luizão.
7: Bom dia, que nós tenhamos uma sexta-feira cheia de saúde, paz e alegria, e tudo de bom aconteça comigo, meu amor. Saúde, paz pra você e pra sua família.
3: Valeu, Luizão, um abraço, bom dia. Alô, meu amigo Saristeu, bom dia, dona Maria, no bairro Menino Deus. 15 faltando para as 6 agora, hein?

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2: Bom dia, filho. Bom dia, filha. Família evangelizar é preciso. Espero que o seu despertar seja alegre, feliz. Cruzes todos nós temos. A questão é como carregamos. Tenha certeza, Jesus é nosso Simão Cirineu. E Nossa Senhora das Dores está conosco. Vamos lá? Em nome do Pai, do Filho e do Espírito Santo. Amém. Senhor Jesus, por tuas chagas fomos curados. Por tua cruz fomos libertados. Jesus, no início deste dia, eu venho pedir a vós, Senhor, que em vosso próprio corpo levou nossos pecados ao madeiro, a fim de que morrêssemos para os pecados e vivêssemos para a justiça. Por tuas chagas fomos curados. Jesus, pela cruz bendita, nós vos pedimos, dai-nos a graça de viver os frutos da tua redenção. Jesus, dai-nos a graça de viver hoje os frutos da tua redenção. Salve, ó cruz, doce esperança, concede aos réus remissão. Dai-nos o fruto da graça que floresceu na paixão. Louvor a vós, ó Trindade, fonte de todo perdão. Aos que na cruz foram salvos, dai a celeste mansão. Ó Santa Cruz bendita, no início deste dia, ajudai-me a levar firme a minha cruz. Ó Santa Cruz, instrumento de morte e de castigo, mas que pelo sangue redentor se tornou sinal de nossa salvação. Jesus, contigo quero viver, contigo quero morrer, para contigo ressuscitar. Jesus, dai-nos a graça de viver hoje os frutos da tua redenção. Pai nosso, que estais no céu, santificado seja o vosso nome. Venha a nós o vosso reino, seja feita a vossa vontade, assim na terra como no céu. O pão nosso de cada dia nos dai hoje. Perdoai-nos as nossas ofensas, assim como nós perdoamos a quem nos tem ofendido. E não nos deixeis cair em tentação, mas livrai-nos do mal. Amém. Nossa Senhora das Dores, ajude-me a viver. Dai-me forças para saber sofrer. Nossa Senhora das Dores, ajudai-me nas tribulações, que eu possa carregar a minha cruz, como Cristo, o teu Filho amado, fez. Amém. Bom dia a todos.
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18: 25 graus.
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18: Bora tomar um café, Jorge Ferreira.
6: Bora tomar um cafezinho, bora. Olha a hora, hein? Agora são 6:33. Muito bom dia. E aí, já tá no trabalho, indo pro trabalho? Tá tomando café ainda? Ah, tá certo. Bora seguindo aqui na sua manhã e na hora das compras, na hora de fazer aquela economia. 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Meu amigo Darcy tá ligado comigo no Veneza. Darcy, um abraço. Pedindo a majestade do Sabiá, Jair Rodrigues, olha só, hein? Adair Chácara Valardão, né? O Cinco Par das Américas, bom dia, bom dia. 6:34. Chitãozinho e Chororó com João Paulo e Daniel, hein? Saudade de minha terra.

0: Só felicidade de Paulo e Paulino.
1: Uma dessa daí toca. Toca também no meu coração.
0: Que é isso, moço?
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0: O preço do milho no campo voltou a cair nos últimos dias, né? Dados do CPE indicam que a saca foi vendida em média pouco abaixo dos R$70. Muito comprador diz estar abastecido e se afastou do mercado, inclusive para forçar cotações menores. Os valores só não têm caído mais porque muito produtor de milho também resolveu dar um tempo nas vendas. É gente que está mais focada nos trabalhos de campo e de olho no clima, né? E na paridade de exportação. E o trigo está mais caro no país, viu? No Paraná, por exemplo, a tonelada chegou a ser vendida acima dos R$1.500 nos últimos dias. A safra está em andamento, que teoricamente representa o aumento da oferta. Na prática, porém, o excesso de chuva tem dificultado o manejo e afastado muitos produtores do mercado, para que eles possam dar mais atenção às lavouras. Além disso, a safra de trigo de 2026 deve ser menor.
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2: 26 graus.
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4: Agora faltando 7 minutinhos só para as 7. Tá na hora de pegar a estrada. Mandar um abraço aqui para o meu amigo Josué. Ô Josué, sextou, meu amigo. Um abraço lá no Parque das Araras. Bora pra cima, aí sim, né? Muito bom dia. Bom dia, Joacir. Gostaria de pedir uma música, Gaivota, com o Léo Caetano e Robertinho. É, oferecendo pra Clarice e a Lívia aqui na Malhas Peters. Opa, um abraço, viu? Pra todos os artistas da música. Não vale tempo de tocar, mas eu mando aqui a última, tá bom? Sueli, um abraço, Sueli. Toda a família, né? Tá ligada aí com a gente lá na Malhas Peters. Genésio, bom dia, meu amigo Genésio. Um abraço. Jacinta Piper também tá ligada com a gente. Muito bom dia. Mandar os parabéns aos aniversariantes de hoje. Inclusive, hoje é aniversário de Diamantino, né? Completando 298 anos. Parabéns a Diamantino. Eita. Bom dia, dona Iracema, lá em Primaverinha, também tá ligada com a gente. Um abraço, muito bom dia, bom dia. Vamos embora, tá na hora de pegar a estrada. Chegou na hora.
5: Graça Feira, tá na hora de dar tchau. Teletubbies. Vamos embora.
4: Vamos embora então. Obrigado. Amanhã a gente volta a partir das 5 da manhã, enquanto marcado, hein? Quem chegar primeiro espera o outro. Obrigado. Bom dia também pra Carmen lá do bairro Verde, Deus abençoe a todos nós durante todo o final de semana. Valeu, Carmen, um abraço. Na sequência, Sérgio Neri chega aí com mais uma edição do Regional Notícias. Um abraço, gente, uma sexta abençoada.

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4: Sete horas e sete minutos em Lucas do Rio Verde. Está no ar o Regional Notícias desta sexta-feira, dia 18 de setembro de 2026. O Regional Notícias é uma produção do Departamento de Jornalismo da Rádio Regional FM de Lucas do Rio Verde. Textos e edição Sérgio Neri e Altair Ander. E apresentação Sérgio Neri, supervisão geral Davi Paré Agüero.
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4: Previsão do tempo para esta sexta-feira em Lucas do Rio Verde. O tempo amanheceu com céu nublado em Lucas do Rio Verde e na microrregião. No período da tarde e à noite, o céu ainda ficará com muita nebulosidade, mas não há previsão de chuvas. A temperatura deve variar entre a mínima de 23 graus e a máxima de 38 graus Celsius. A umidade relativa do ar fica entre 35% e 95%. 7 horas e 8 minutos em Lucas do Rio Verde.
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7: Bom dia. Esse Vorcaro parece o Rei Midas. Tudo que ele tocava virava ouro. E ele comprava as pessoas assim, né? Agora, a investigação da Polícia Federal na tentativa de compra, que já tinha até começado, foi aprovada a pedido do governador Ibanez pela Assembleia Legislativa de Brasília, chamada Câmara Distrital. E aí descobriram que lá tinha pagamentos para duas advogadas. Já é sabido, né? 40 milhões para a senhora Viviane, mulher do senhor Alexandre de Moraes. Estava dentro do contrato de janeiro de 24, porque foi em 2024. Mas aparece um nome de uma advogada que recebeu 33 milhões naquele ano, Dalide Correia. Eu ainda não vi manifestação dela, certamente ela já se manifestou a respeito, sabe que o nome dela está na investigação. Agora, eu sigo a Malu Gaspar. E eu vi a Malu Gaspar conversando sobre alguma coisa muito, muito importante. E eu não vi que falassem nisso. Uma ameaça que Vorcaro fez a um sujeito aí, nem lembro do nome dele, que era dono de um blog. O Vorcaro tinha oferecido para ele 50 mil para falar bem do Master, falar mal do Banco Central, intimidar o Banco Central para que não tomasse medidas contra o Master, que o Master era vítima da Faria Lima, dos grandes banqueiros, ele era um banquinho pequeno. E o sujeito viu que era um... Opa, vou ganhar dinheiro por aqui. Em vez de 50 mil, eu quero 100 mil. 50 mil é pouco. Eu valho mais. Eu me vendo, né? Disse o sujeito. E aí, O Forcário disse: avisa para ele que eu vou colocá-lo no inquérito das fake news e que ele vai ser calado. Aí a Malu Gaspar disse: puxa, ele manda no inquérito da fake news? Porque todo mundo sabe que quem manda no inquérito da fake news é o Alexandre de Moraes, né? Pois é. Por isso há suspeitas que foram levadas ao Supremo e cujo exame resultou numa reação tremenda de chantagem sobre ministro Nunes Marques, que cedeu, sobre ministro Fux, ministro André, que não cederam. Imagino que tentaram também Fachin, Carmen Lúcia. Carmen Lúcia disse que não sofreu nenhum tipo de pressão interna, nem externa. Bom, puseram até uma história do Cássio Nunes Marques, que faz a gente lembrar daquele filme Proposta Indecente, em que um sujeito quer passar a noite com a Demi Moore e propõe $1 milhão, que no Brasil baixou para R$10 mil. Essas coisas aconteceram dentro da Suprema Corte, com integrantes da Suprema Corte, né? Bom, Lula, que agora já está tentando aumentar, é o comprador aumentando a oferta de compra de voto em 15%. Mas o Zé Trovão já recorreu ao TSE, já que se viu, dá um aumento por decreto para o Bolsa Família. Ah, o Bolsonaro fez, não, o Bolsonaro fez proposta de emenda constitucional que só foi aprovada depois da eleição. E foi proposta, demorou, foi a proposta ao Congresso 3 meses antes da eleição. E só foi aprovada mais de 2 meses depois da eleição. Bom, Lula, semana que vem, está em Nova York. É tradição abrir a temporada da ONU com o discurso do presidente do Brasil, porque foi o Brasil que fez a inauguração da ONU, a abertura. Foi o primeiro presidente da Assembleia Geral, o Oswaldo Aranha. Enquanto Lula vai para Nova York, a gente está vendo que o Flávio está percorrendo o Nordeste. E a gente vê as imagens com surpresa. Enfim, as pessoas que têm cérebro pensam, né? Tem que pensar antes de votar. E quem não está querendo votar porque está com tapa o nariz, e decida o que você quer do Brasil. Está faltando um pouquinho mais de 2 semanas. De Brasília, Alexandre Garcia.
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4: 7:14 em Lucas do Rio Verde, 7:14. Trânsito mais seguro requer bom comportamento e tecnologia.
0: O mês da mobilidade urbana chama atenção para um desafio que faz parte da rotina de milhões de brasileiros: reduzir os riscos para quem passa boa parte do dia no trânsito. Um indicador mostra que esse esforço pode produzir resultados. Segundo o relatório de sustentabilidade 2025 da Didi, a taxa de acidentes graves e fatais por 1 milhão de viagens de moto realizadas pela 99 no Brasil caiu 45%. Essa redução não é atribuída a uma medida isolada. Prevenção envolve desde as decisões de quem está ao volante ou sobre duas rodas até o uso de informações capazes de antecipar situações de risco. Rayane Lima, gerente sênior de políticas de segurança da 99, explica como esses fatores se complementam.
8: A gente usa tecnologia e ferramentas automatizadas para entender como funcionam esses comportamentos de condução, identificar os riscos que são associados a eles, mas também transforma essas informações em orientação prática para os nossos motociclistas parceiros. Um exemplo disso é o nosso relatório de direção. Ele vai analisar os dados da pilotagem e, a partir disso, vai trazer alertas e orientações educativas para o parceiro. Então, não é uma iniciativa isolada que gera um resultado como esse. É a combinação entre vários fatores: a tecnologia, a prevenção, a educação e também hábitos de condução mais seguros.
0: E os dados gerados pelos deslocamentos também podem ajudar quem nem utiliza a plataforma ou apontar regiões com mais acidentes ou excesso de velocidade. Em Recife, por exemplo, informações compartilhadas com a Autarquia de Trânsito e Transporte Urbano ajudaram a identificar pontos que receberam intervenções. Em duas avenidas, os sinistros com vítimas caíram 67% e 50% após a instalação de radares. Rayane destaca a importância dessa colaboração com o poder público.
8: Nenhum desses atores sozinho vai conseguir resolver todos os desafios que a gente tem hoje no trânsito. Então eu não vejo como uma divisão em que cada um vai cuidar da sua parte de forma isolada. É muito mais uma colaboração. Quando o comportamento, a tecnologia, a informação e as políticas públicas elas caminham numa mesma direção, a gente consegue fortalecer a prevenção e também avançar de uma forma muito mais consistente e significativa na redução dos riscos no trânsito.
0: A 99 reúne mais de 50 recursos de segurança, entre eles, alertas de velocidade e de trechos que exigem maior atenção, monitoramento das viagens e acesso rápido ao 190. Agência Rádio Web, produção e reportagem, Décio Caramigo.
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9: Indicadores Agropecuários com Diego Brião. Soja.
10: Os contratos futuros com vencimento em novembro registraram queda nos Estados Unidos na quinta-feira. Na Bolsa de Chicago, a cotação era de US$ 13,19 por bushel. Valores no mercado físico no Brasil por saca de 60 quilos. Estado do Mato Grosso, cidade de Rondonópolis, R$ 149,90. Bahia, região oeste, R$ 146,88. E Rio Grande do Sul, Nonoais, R$ 140.
9: Boi Gordo.
10: Em São Paulo, na B3, os contratos com vencimento em setembro eram negociados ao final da quinta a R$ 358,60 por arroba. Houve queda de 0,75% no dia. Boi à Vista, no Mato Grosso, em Cuiabá, R$ 323,40 por arroba.
9: Café.
10: Os contratos futuros de café arábica com entrega prevista para setembro terminaram a quinta em Nova York, nos Estados Unidos, em queda. A cotação era de R$ 1.979,35 por saca de 60 quilos. No Brasil, no mercado físico, valores do café arábica, tipo 6, por saca de 60 quilos. Minas Gerais, Varginha, R$ 1.570 e São Paulo, Franca, R$ 1.550.
9: Milho.
10: Valores no mercado físico, por saca de 60 quilos. Paraná, Marechal Cândido Rondon, R$ 58,00. Valor em estabilidade na comparação com a cotação anterior. E Goiás, Rio Verde, R$ 62,00, também em estabilidade.
9: Trigo.
10: Valores no mercado físico, por saca, Rio Grande do Sul, Nonoais, R$ 72,00, em estabilidade. E Paraná, Marechal Cândido Rondon, R$ 78,00, também em estabilidade.
9: Cana-de-açúcar.
10: Os contratos futuros de açúcar com entrega prevista para outubro terminaram a quinta em Nova York em queda. A cotação era de 17,42 de dólar por libra peso. No Brasil, em São Paulo, a saca de 50 quilos de açúcar cristal fechou o dia cotada a R$ 119,58 em elevação.
9: Feijão.
10: Preço médio por saca no atacado no Paraná. Feijão carioca tipo 1, R$ 299,55 em elevação. E feijão preto tipo 1, R$ 206,11 também em elevação.
9: Arroz.
10: Valores no mercado físico por saca de 50 quilos. Rio Grande do Sul, média estadual, R$ 80,00 em estabilidade. E Santa Catarina, Rio do Sul, R$ 72,00 também em estabilidade.
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4: 7:20 em Lucas do Rio Verde. Em instantes, mais informações para você no Regional Notícias desta sexta-feira.
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13: 7:21.
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28: 7:28 em Lucas do Rio Verde, 7:28. Capacitação em educação financeira mira empreendedores criativos.
29: Uma plataforma online de educação financeira e trilhas de conhecimento voltadas à criação e estruturação de negócios. Este é o Cria Mais, programa que está em andamento com o objetivo de estimular o empreendedorismo em comunidades e regiões periféricas de todo o Brasil. A capacitação gratuita e online está nas últimas semanas para a conclusão das fases 1 e 2. Parte dos cerca de 3.200 participantes ainda precisa concluir a jornada. O Cria Mais é realizado pela empresa Gael Comunicação por meio da Lei Federal de Incentivo à Cultura com patrocínio da empresa de pagamentos Mastercard. O fundador da Gael Comunicação, Gaetano Lopes, detalha o que é o Cria Mais.
30: É um programa de educação financeira para empreendedores criativos de todo o Brasil. Nossa plataforma é 100% gratuita e online, com 20 horas de conteúdo. O aluno também aprende ferramentas de gestão, inovação e tecnologia. O Cria Mais é feito especialmente para empreendedores que geram renda a partir da sua criatividade e querem estruturar e alavancar os seus negócios.
29: Taciana Lopes, vice-presidente sênior de marketing da Mastercard, explica por que é importante incentivar iniciativas como esta.
31: Para a Mastercard, apoiar o Cria Mais é parte da nossa estratégia de investimento social, reforçando o compromisso com a inclusão financeira, o desenvolvimento econômico sustentável e o fortalecimento da economia criativa. Isso posiciona a nossa empresa como parceira da transformação social e da geração de oportunidades.
29: Gaetano Lopes também destaca como funciona o investimento que o Cria Mais pretende aplicar nos negócios.
30: O Cria Mais quer impulsionar os microempreendimentos com um capital semente de R$8.000 e mentorias exclusivas com especialistas do mercado econômico e criativo. Para isso, será feita uma seleção de 60 negócios dos alunos que concluírem as 4 trilhas do curso. Para participar deste processo, as pessoas se inscrevem pelo próprio site criamaisfinancias.com.br até o dia 20/9 agora. E o site é responsivo, tá? Tudo pode ser feito pelo celular.
29: Ainda segundo informa a organização do programa, para se inscrever na fase 2, o aluno precisa ter concluído as 20 horas de conteúdo, preencher o formulário de inscrição da fase 2, que está disponível na plataforma, e enviar um vídeo pitch com as informações sobre o empreendimento. Uma banca de especialistas vai selecionar 60 empreendimentos que se destacarem para receber R$8.000 para investir no negócio e mentorias exclusivas sobre como aplicar o incentivo. Após a divulgação do resultado, a plataforma segue aberta para novos alunos e para quem ainda não concluiu. Para obter mais informações, basta acessar o site criamaisfinancas.com.br. Agência Rádio Web, produção e reportagem, Diego Abrião.
2: Sete horas e 7:32 em Lucas do Rio Verde, 7:32. CTG Sentinela da Tradição realiza mais uma Semana Farroupilha. A Semana Farroupilha é o principal evento festivo da cultura gaúcha, celebrado anualmente entre os dias 13 e 20 de setembro. A festividade homenageia a Revolução Farroupilha, ou Guerra dos Farrapos, o mais longo conflito separatista do Brasil, ocorrido entre 1835 e 1845. Contra o governo imperial. O movimento cobrava autonomia política e protestava contra os altos impostos sobre o charque, a base da economia local. A luta durou 10 anos até 1845 e deixou marcas profundas na identidade regional. O ponto alto das comemorações acontece em 20 de setembro, data oficial que marca o início da Revolução e é feriado estadual no Rio Grande do Sul. O patrão do CTG Sentinela da Tradição de Lucas do Rio Verde, César Vacari, falou sobre este momento especial para o tradicionalismo gaúcho.
4: Esse ano a gente fez uma programação mais robusta, né? Nós vamos aí até domingo com a nossa programação, com várias atrações que a gente fez, um cardápio bem variado, aquela culinária, né, que é uma das fortalezas aqui do CTG. Então, para nós é uma satisfação mais uma Semana Farroupilha. Nós estamos já há algum tempo com o propósito que o CTG, ele está formando cidadão. Não é somente a casa onde o gaúcho vem matar a saudade das suas origens. Aqui a gente cria cidadão também. E o CTG tem 37 anos de existência. O município tem 38, então muita coisa se passou pelo CTG. E hoje a gente diz que o CTG não é mais somente dos gaúchos. Ela é uma entidade de Lucas do Rio Verde, por isso que a gente abre as portas aí para os eventos da comunidade.
2: César Vacari falou ainda sobre a contribuição da cultura gaúcha e mais especificamente do CTG para com o desenvolvimento de Lucas do Rio Verde, uma entidade que nasceu para cultivar costumes de um povo e que ao longo dos anos se tornou parte de uma sociedade multicultural.
4: É, exatamente. É, o CTG junto com o município, imagine quantas decisões saíram aqui dentro do CTG. No início, que talvez era uma das únicas entidades onde o pessoal conseguia se reunir. Então o CTG tem o seu papel no desenvolvimento do município e hoje, com toda essa estrutura que a gente tem, trazer a comunidade para dentro, para nós, é muito valioso.
2: 7:34 em Lucas do Rio Verde, 7:34. Secretaria de Cultura realiza evento que une elementos de música erudita e rock and roll. O evento, denominado Rock in Concert, vai acontecer pela primeira vez em Lucas do Rio Verde. O local escolhido será a Praça do Bairro Floragem dos Buritis. O conceito das apresentações mostra uma miscigenação de instrumentos mais comuns em músicas clássicas, como cordas e sopros, juntando aos elementos mais naturais do rock, como guitarra, contrabaixo e bateria. A secretária de Cultura do município, Luciana Bauer, fala sobre os preparativos.
9: Ah, e os preparativos não param. Esse é um projeto que começou lá no início do ano. E teve todo um trabalho, desde a escolha do repertório, o envolvimento dos alunos que participaram de um workshop voltado para a modalidade, né, para musical. Além disso, esse encontro de estilos, né, que é o clássico com o rock, que foi desafiador, é uma proposta inédita aqui, desenvolvido por esses jovens talentosos da Secretaria Municipal de Cultura e Turismo, do qual eu gostaria de fazer os meus mais sinceros agradecimentos. Agradecer também à banda Estaca Zero, que vem conosco, a Paulinha, que retorna para a Secretaria de Cultura, essa grande intérprete musical, e volta a fazer esse trabalho conosco. Então, a comunidade pode esperar um projeto inédito, e eu tenho certeza que vai emocionar a todos, e a gente continua trabalhando. A gente tem mais dois ensaios gerais em que a gente acolhe e refina esse espetáculo para, enfim, neste sábado apresentá-lo da melhor forma possível, num momento que já está nos emocionando, e a gente espera que emocione a todos neste sábado às 19 horas na Praça Florais dos Buritis, lá perto do Chafariz, com um cenário lindíssimo, para que todos se emocionem conosco.
28: 7:37 em Lucas do Rio Verde. Câmera flagra mais de 10 mil motoristas e passageiros sem cinto em rodovia mato-grossense.
10: Somente nos meses de julho e agosto, uma única câmera de monitoramento instalada na BR-070, a rodovia dos imigrantes em Várzea Grande, flagrou em média 173 pessoas por dia entre motoristas e passageiros trafegando sem cinto de segurança. Ao todo, a concessionária Nova Rota do Oeste contabilizou 10.703 flagrantes no período. Outro grande volume de irregularidades é o uso de celular durante a condução, 13 casos diário em média, somando 834 flagrantes no mês. O monitoramento do comportamento de quem trafega pela rodovia está em fase de teste pela concessionária, que busca mapear as condutas de maior risco para desenvolver ações de segurança viária com foco na conscientização dos motoristas. O diretor de operações e tecnologia, Wilson Ferreira, destaca que o trecho sob concessão de Itiquira a Sinop conta atualmente com 500 câmeras de monitoramento. Deixar de usar o cinto de segurança pode agravar as consequências de um acidente e aumentar o risco de ferimentos graves e até mortes. A obrigatoriedade do uso do cinto de segurança em todo o território nacional está prevista no Código de Trânsito Brasileiro. Sapiquá, Rádio Agência, da redação em Cuiabá, Enéas Jacobina.
28: Sete horas e 38 em Lucas do Rio Verde, 7:38. Trabalhadores da Caixa devem decidir na próxima semana sobre fim da paralisação. Em greve há uma semana, os trabalhadores da Caixa Econômica Federal devem decidir na próxima segunda-feira, dia 21, se retornam às atividades ou mantêm a paralisação. Nesta data, a categoria deverá votar se acata a nova proposta apresentada pelo banco para o acordo coletivo do trabalho. O custeio do plano de saúde, o Saúde Caixa, é uma das principais pautas de reivindicação da categoria. Os empregados pleiteiam o restabelecimento da proporção de 70% para a Caixa e 30% para os empregados. A proposta apresentada pela Caixa na madrugada desta quinta-feira amplia de 6,5% para 9% da folha de pagamento o teto de participação do banco no custeio do Saúde Caixa a partir do próximo ano. Pela proposta, será mantido o modelo solidário do plano de saúde sem cobrança diferenciada por faixa etária. O acordo prevê que não haverá reajuste das mensalidades em 2026, com a Caixa assumindo o déficit do plano. A greve dos empregados da Caixa Econômica Federal foi deflagrada no último dia 10. A votação da proposta apresentada pela Caixa será realizada dia 21 de forma virtual, das 11 horas às 18 horas, com plenária para esclarecimento de dúvidas entre 9 horas e 11 horas da manhã, horário de Brasília. Em caso de aprovação, o dia paralisado no dia 20 de agosto será abonado. Os dias úteis de greve devem ser compensados em até 180 dias. 7:40, Lucas do Rio Verde terá semana de valorização da pessoa com deficiência. O município de Lucas do Rio Verde terá entre 21 e 25 de setembro a Semana de Valorização da Pessoa com Deficiência. As atividades serão realizadas em diferentes locais da cidade, tem como objetivo falar sobre inclusão, respeito e os direitos das pessoas com deficiência. A semana foi criada pela Lei Municipal número 3.795, de 25 de março de 2025. A organização é do Conselho Municipal dos Direitos da Pessoa com Deficiência. Durante os 5 dias, a população poderá participar de atividades que mostram a importância de respeitar as diferenças e ajudar na construção de uma cidade mais acessível. A programação terá palestra, ação de conscientização do trânsito e sessões de cinema. A abertura oficial da semana será em 21 de setembro na Câmara de Vereadores. No dia 22, a palestra A Inclusão Começa na Atitude, Quebrando Barreiras Invisíveis, será realizada às 14 horas no Auditório dos Pioneiros na Prefeitura. Participarão da atividade a neuropsicóloga Terezinha Oliveira Silva e a pedagoga, psicopedagoga e neuropsicopedagoga Clélia Martins Malaquias. No dia 23 de setembro acontece a multa moral, um pit stop. A ação será realizada para conscientizar motoristas e a população sobre o respeito aos direitos e às vagas destinadas às pessoas com deficiência. A primeira atividade será às 6:30 da manhã, no semáforo da Rosa Mística. Às 16:30, a ação será realizada no semáforo do supermercado Del Moro, na Avenida da Universitária, no sentido Avenida das Nações. Em 25 de setembro, acontece o cinema inclusivo. O encerramento da programação será com o cinema inclusivo no Cine X. Serão realizadas 2 sessões, às 8 horas e às 14 horas. A atividade será destinada principalmente às pessoas com deficiência, incluindo alunos da APAE e demais participantes. O cinema inclusivo conta com a parceria do Cine X, Sicredi Ouro Verde, MT Pará e OAB, além do apoio do Corpo de Bombeiros Militar. A Semana de Valorização da Pessoa com Deficiência é uma oportunidade para a população conhecer mais sobre o assunto e pensar em como pode ajudar no dia a dia. 7:43, em instantes, mais informações para você no Regional Notícias desta sexta-feira.
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8: Alô, meus amigos do esporte, aquele abraço, muito boa tarde, nós estamos chegando com as informações esportivas aqui na Regional FM, sempre no oferecimento do Sicredi, onde o seu dinheiro rende um mundo melhor.
9: 7:50 em Lucas do Rio Verde, 7:50. Falando sobre esportes, Cuiabá goleia Sorriso na abertura da segunda rodada na Copa Federação Mato Grossense. O Cuiabá venceu Sorriso por 4-0 na partida que abriu a segunda rodada da Copa FMF 2026. O confronto foi realizado na Arena Pantanal e contou com a presença de 144 torcedores. Pela sequência da competição, Cuiabá visita o Cacerense no estádio Geraldão no sábado, dia 26. Já o SEC Sorriso vai ao estádio Ari Tomazelli enfrentar o Campo Novo no domingo. A segunda rodada, que teve início ontem, segue amanhã, sábado, dia 19, e domingo, com mais 3 confrontos programados. No sábado serão realizados 2 jogos. Às 17h, o Uirapuru enfrenta o Santa Cruz no estádio Félix Belém, em Campo Verde. Mais tarde, às 19h, o Cacerense recebe o Campo Novo no estádio Geraldão, em Cáceres. Encerrando a segunda rodada, Várzea Grande e União se enfrentam no domingo, às 16h, no estádio Dito Souza, em Várzea Grande. Sete horas e 52 minutos, cuiabana Sarinha é convocada pela seleção brasileira sub-17 em preparação para o Mundial. A cuiabana Sara Coelho, de 16 anos, foi convocada novamente para a seleção brasileira feminina sub-17. A volante do São Paulo está entre as 28 jogadoras chamadas pela técnica Rilane Silva para o segundo período de preparação da equipe visando a Copa do Mundo da categoria, a ser disputada em Marrocos no mês que vem. Conhecida como Sarinha, a atleta se apresenta junto às demais convocadas na próxima terça-feira na Granja Comari, em Teresópolis, no Rio de Janeiro. A preparação da seleção brasileira terá início em 22 de setembro e seguirá até 4 de outubro. Ao final do período, 21 das 28 convocadas serão escolhidas para integrar a lista definitiva do Brasil no Mundial. A seleção brasileira está no Grupo C e terá como adversários na primeira fase Canadá.

0: Noruega e Gana. 7:53, Flamengo fica perto de desastre e reaprende que favoritismo só se confirma em campo. O Flamengo está nas semifinais da Copa Conmebol Libertadores, mas os aplausos serão contidos essa vez, principalmente porque o time esteve próximo de um desastre no Maracanã. O empate em 1-1 com o Independiente Del Valle na quinta-feira garantiu a classificação, mas a vaga veio em um jogo no qual a equipe rubro-negra pareceu subestimar o desafio que tinha pela frente e fez muita força para se complicar. Depois de vencer por 2-0 na altitude de Quito, era fácil acreditar que o Del Valle seria uma presa tranquila no Rio de Janeiro. Foi um erro grave que levou o Flamengo a uma situação impensável. Chegou a estar perdendo por 1-0 com um jogador a menos após a expulsão de Jorginho e torcendo para que o VAR confirmasse o impedimento no segundo gol equatoriano. Não fosse a falha bizonha do goleiro Quintana no gol de Arrascaeta, os minutos finais do Maracanã teriam sido de extremo sufoco. A classificação deixa um recado claro: a Libertadores não aceita desaforo e mata-matas não são decididos antes do apito final. Mas se dependesse apenas do que foi apresentado no Maracanã, o Estudiantes poderia ter outro adversário na final. Fica o aprendizado, reforçado por Leonardo Jardim depois da partida.
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0: 7:54, agora a gente vai falar sobre segurança pública. Aproveitando aí para cumprimentar e agradecer mais uma vez a participação do Glaucio Viana, comandando aí as imagens que você está acompanhando também pelo canal do YouTube da Rádio Regional FM de Lucas do Rio Verde. 7:55. Pai e filho de 13 anos ficam feridos em acidente na Avenida Universitária em Lucas do Rio Verde. Um acidente de trânsito considerado bastante grave, que envolveu um carro e uma motocicleta, foi registrado no final da manhã de ontem na Avenida Universitária, no bairro Parque das Emas, em Lucas do Rio Verde. Segundo informações de um dos condutores envolvidos, um homem estava em uma motocicleta acompanhado do filho, um menino de 13 anos, atravessando a rotatória com a Avenida das Acácias quando ocorreu a colisão. Essa testemunha, que presenciou o acidente, relatou que um automóvel seguia pela Avenida Universitária em velocidade incompatível com o local e o horário e teria realizado uma ultrapassagem pelo lado direito do veículo à frente, momentos antes de chegar à rotatória. Ainda conforme o relato, haviam veículos parados esperando o momento de executar a travessia e a motocicleta passava pela rotatória quando aconteceu a colisão. O Corpo de Bombeiros realizou o atendimento às vítimas. O menino foi encaminhado com uma tala em uma das pernas e suspeita de fratura. O pai, que conduzia a motocicleta, teve um dos braços imobilizados, também com suspeita de uma lesão mais grave. 7:56, Corpo de Bombeiros e Nova Rota resgatam vítima presa às ferragens após carreta tombar na BR-163. Uma pessoa foi resgatada com vida após ficar presa às ferragens de uma carreta que tombou na tarde de ontem na BR-163, próximo ao quilômetro 550, após a ponte sobre o rio Arinos. O acidente aconteceu por volta das 13:40 e mobilizou equipes do Corpo de Bombeiros Militar de Nova Mutum e da concessionária Nova Rota do Oeste. A carreta estava carregada com adubo e seguia no sentido norte quando tombou. A equipe médica da Nova Rota foi a primeira a chegar ao local e encontrou duas vítimas, uma mulher e um homem, já fora do veículo, e eles apresentavam ferimentos leves. Na sequência, uma equipe da 5ª Companhia Independente de Bombeiros Militar de Nova Mutum, que seguia para Diamantino para realizar uma vistoria em um evento, chegou à ocorrência e identificou uma terceira vítima presa às ferragens. Os militares iniciaram os procedimentos de desencarceramento. Pouco depois, outra equipe dos bombeiros de Nova Mutum, que seguia para Alto Paraguai para serviços administrativos, também chegou ao local e reforçou o atendimento. Segundo as equipes de atendimento, o condutor apresentava sinais de fadiga e suspeita de fratura na região das costelas. As demais vítimas também receberam atendimento médico no local. A dinâmica e as circunstâncias que levaram ao tombamento da carreta não foram informadas oficialmente. 7:58, homem é preso suspeito de matar mulher e filho de 4 meses em Mato Grosso. Taimila Reis da Silva, de 23 anos, e o filho dela, um bebê de apenas 4 meses, foram mortos a facadas ontem em uma fazenda em São Félix do Araguaia. O marido da mulher, de 29 anos, foi preso pela Polícia Militar suspeito pelo cometimento dos homicídios. Conforme o boletim de ocorrência, o fato ocorreu na propriedade localizada às margens da rodovia MT-412, sentido a Porto Alegre do Norte. Um irmão da vítima relatou aos policiais que teria chegado à fazenda e visto o cunhado desferindo golpes de faca contra Taimila Reis da Silva. Durante o deslocamento das equipes, os policiais receberam a informação de que o suspeito também teria atingido a criança. As duas vítimas foram encontradas caídas próximas à entrada da fazenda, às margens de uma estrada vicinal, aparentemente sem os sinais vitais. Um médico que acompanhava a equipe confirmou os óbitos. Na sequência, os policiais fizeram buscas pela propriedade e localizaram Jailton dormindo em uma das residências da fazenda. Ele foi abordado e preso. Durante a abordagem, os policiais constataram que o suspeito apresentava um corte na cabeça. Questionado, ele afirmou que teria sido atingido por uma paulada desferida pela esposa e negou ter cometido os crimes. A área foi preservada para os trabalhos da Politec. Após receber atendimento médico em São Félix do Araguaia, o suspeito foi liberado e encaminhado à Delegacia de Polícia Civil, onde ficou à disposição da autoridade policial. Pontualmente 8 horas em Lucas do Rio Verde. Este foi o Regional Notícias desta sexta-feira, dia 18 de setembro de 2026. Mais notícias a partir das 12 horas no Jornal do Meio Dia. Na sequência você fica na companhia de Ratinho Viola.
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11: Salve, salve, Lucas do Rio Verde. Alô você, muito bom dia. São 8h07, 8h07. Está no ar mais uma edição do nosso Bom Dia 103, no oferecimento de agrorações e Amigo Internet. Eu sou o Ratinho Viola, te faço companhia nesta sexta-feira maravilhosa, dia 18 de setembro de 2026, até o meio-dia. Vai participando com a gente, 65996071705. Hoje tem, hein? Ligação ao vivo, promoção, manda o Lebruto pra mim, fique à vontade, já tá liberado o WhatsApp pra você participar com a gente. É só mandar pra cá a frase, manda o Lebruto pra mim. Hoje tem um sorteio também do copo Stanley, um copo personalizado da Casa do Consórcio. Tem também o sorteio do bolo da promoção Aniversariantes da Semana. E além disso, tem também o sorteio, né, da sessão de fotos exclusiva em família, oferecimento da Tomaello Fotografia. São 5 fotos reveladas, 20 por 25, mais arquivo digital para você guardar, né? Para você guardar e compartilhar com os familiares e amigos. Vamos começar o programa de hoje com eles, Chitãozinho e Chororó, Nayara Azevedo.

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10: Sicredi Ouro Verde apresenta novos espaços para agências de Cuiabá e Itapurá.
9: O presidente do Conselho de Administração, Eledir Pedro Tecchio, falou sobre ter duas agências no mesmo prédio na capital de Mato Grosso, a Agro e a Historiador.
11: Nós estamos nos consolidando aqui em Cuiabá, então nós temos um espaço para atender os empresários, profissionais liberais, mas também temos um espaço específico para atender as pessoas do agronegócio, seja ele pequeno, médio, grande produtor.
10: O presidente destacou também a satisfação de entregar um novo espaço para os associados e colaboradores em Itapurá.
11: Esse momento é um momento onde a gente traz a importância da cooperativa para a comunidade, mas também a importância da comunidade estar participando da cooperativa. Até que hoje ficou comprovado, né, a participação, e esse é grande orgulho que nós temos de estar junto aqui com a comunidade Itapurá.
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2: Regional, 8 horas e 27 minutos.

0: 8h27, bom dia pra você ligado aqui na programação da Regional FM. 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
0: Valeu, Alex Santana. 8h29. Quem tá ligado com a gente? Meu amigo Valdeir Rocha, Parque das Emas. Ratinho, eu gostaria de participar de todos os sorteios de hoje. Manda o Lebruto pra mim. Daqui a pouquinho, ligação ao vivo, hein? A Jusilene da Fazenda Caetitu, na linha 4, tá ligada com a gente, desejando uma excelente e abençoada sexta-feira e quer participar dos sorteios também. Obrigado, grande abraço para todos aí da Fazenda Caetitu, pessoal da linha 4 curtindo a regional. Obrigado pela audiência. Também ligada com a gente a Diana, lá do bairro Cidade Nova, aquele abraço, bom dia, obrigado pela audiência. Andréia Karina do Vida Nova com a gente também, a Nelcy Binsfield, lá do bairro Jardim Imperial, lá no bairro Jaime Seitfuge, a Celiana Arena, aquele abraço, bom dia. Alô, Eliana, diz o seguinte, bom dia, Ratinho, quero participar dos prêmios do programa, também quero cadastrar o meu sobrinho no aniversariante da semana, o Juan Christian, que fez aniversário ontem, a Eliana do bairro Vida Nova. Parabéns, Juan, felicidades, muitos anos de vida. Bom dia, quero participar do sorteio do ensaio fotográfico com a minha família, sou Ana Cláudia do bairro Bandeirantes. Grande abraço, Ana, boa sorte no sorteio. A Eliane Ângela do bairro Jardim Primavera também está na sintonia do nosso programa. Meu amigo Genésio, aquele abraço, Genésio, bom dia, meu querido, um abração para todos vocês por aí no Jardim das Palmeiras, curtindo a programação da Regional FM. Um abraço especial para o Paulo do Jardim Amazonas, que está na sintonia do programa também, concorrendo aos prêmios. É hora de matar a saudade.
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0: 8h48, estamos de volta no seu rádio para mandar um abraço especial, né? Para essa galera querida que está acompanhando o nosso programa. Bom dia, Ratinho, Viola, tudo bem? Tudo ótimo. Sou Ana Paula do bairro Bandeirantes, quero participar do sorteio do ensaio fotográfico com a minha família, por favor. Manhã linda aqui no bairro Bandeirantes. Eita, coisa boa, Deus abençoe, amém. Obrigado, querida, obrigado pela audiência, obrigado pela companhia de sempre. Bom dia, quero participar do Manda o Lebroto para mim, Márcia de Souza, bairro Jaime Seite Fuji, do sorteio do bolo. Meu sobrinho Antônio Carlos esteve de aniversário no último domingo, tá valendo, hein? Ótima sexta-feira abençoada para todos, parabéns, Antônio Carlos, felicidades para você. Clarissa Menegassi, na sintonia do programa, no bairro Rio Verde, obrigado pela audiência. Minha amiga Salete, a Salete costureira ali do bairro Bandeirantes, está cadastrando o filho dela, o João Gabriel, que fez aniversário dia 16. Parabéns, João Gabriel, felicidades para você. Bom dia, Ratinho, coloca nós no sorteio, é a Tati da Fazenda Eichel, no setor 3. Grande abraço para todo mundo aí, obrigado pela companhia, pessoal do Campinho Verde. Edir, do bairro Menino Deus, está na sintonia do programa também. 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
0: Valeu, Alex Santana, agora são 8h51, daqui a pouquinho tem o padre Reginaldo Manzotti, hoje tem o sorteio da sessão de fotos exclusiva, você e a sua família, 5 fotos reveladas no tamanho 20x25, arquivo digital também, né? 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E hoje tem o sorteio do bolo, é claro, né? A promoção aniversariante da semana, tem os da panificadora Romã, né? E todo mundo sabe que é uma delícia o bolo que eles fazem, que eles confeccionam por lá. E também tem o copo Stanley, né? O copo Stanley é lá da Casa do Consórcio, é um copo personalizado, vai participando com a gente. Além disso, tem a promoção Manda o Lebruto pra mim, né? Abraço especial também pra Sara Rocha do Parque das Emas. Obrigado, Sara, pela companhia. Alô, minha querida amiga Lourdes, tá lá ligada com a gente. Fala aí, Lourdes, bom dia, Lourdes.
3: Bom dia, Ratinho, tudo bem?
0: Tudo, e você?
3: Que é Lourdes, do Vida Nova.
0: Diga,
3: manda
0: querida.
3: Manda um lebruto pra mim, Ratinho.
0: Olha, meu sonho.
3: E os demais prêmios também, quero participar. Tá bom. Obrigado, tenha um bom fim de semana.
0: Obrigado. Quem mais na sintonia do nosso programa, curtindo a Regional FM? Bom dia, a Rosimeire, do bairro Veneza. Quero deixar a minha filha no aniversário antes da semana, a Camille Evelyn, esteve de aniversário domingo também, no último dia 13, né? Alô, Ju Guimarães, aquele abraço, bom dia, lá do bairro Cerrado, ligado com a gente também, né? Quem mais curtindo a Regional FM? Bom dia!
4: Bom dia, Ratinho, aqui é Anderson Felipe, você
0: fala.
4: Vai participar aí do bolo, aniversário antes também, da semana.
0: Ah.
4: Maia Alves.
0: Quem? Repete.
4: Maia Alves.
0: Dai Alves, é isso? Manda aí a Maia, Maia Alves Silva, fez aniversário, fez não, tá fazendo hoje, né, Anderson? Tá fazendo aniversário hoje, parabéns pra ela, felicidades a Maia. Quem mais ligado com a gente, curtindo a Regional, enfim, vai participando conosco. Daqui a pouco a gente volta, depois do padre Reginaldo Manzotti, a gente volta com a segunda edição do nosso programa Bom Dia 103. Lá no setor 12 tem gente ouvindo também, claro que tem, né? A Cristiane tá lá ligada com a gente, obrigado pela audiência. Um abraço pessoal da Fazenda Dois Vizinhos, família Topanote,

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Senhor Jesus Cristo. Para sempre seja louvado, queridos filhos e filhas. Quero saudar a todos. Hoje é sexta-feira, é misericórdia divina. E nós clamamos, Jesus misericordioso, eu confio em vós, Jesus misericordioso, tende piedade de nós. Quero saudar, nós estamos em plena novena de São Pio de Pietreutina. São Pio de Pietreutina, rogai por nós. São Pio de Pietreutina, intercedei por nós. Sexta-feira, saúdo a todos e a partir da Rádio Evangelizar, de onde tudo começa, pelas rádios irmãs, cujos nomes cito neste momento. Seja bem-vindo. Saúdo a você pela TV Evangelizar, sinal digital em todo o país, em várias cidades, canal aberto. Pelo YouTube, Padre Manjote Oficial, não esqueça de se inscrever, por favor, e acione o sininho. Pelo aplicativo da Associação Evangelizar é preciso e todas as plataformas digitais. Não esqueça, São Pio de Pietreutina, rogai por nós. Contagem regressiva para a festa da Santa Chagas, segunda-feira. Tudo isso juntos em nome do Pai, do Filho e do Espírito Santo. Amém. Naquele tempo, Jesus andava por cidades e povoados, pregando e anunciando a boa nova do reino de Deus. Os 12 iam com ele, e também algumas mulheres que haviam sido curadas de maus espíritos e doenças. Maria, chamada Madalena, da qual tinham saído 7 demônios. Joana, mulher de Cusa, alto funcionário de Herodes. Susana e várias outras mulheres que ajudavam a Jesus e aos discípulos com os bens que possuíam. O texto de hoje mostra a missão de Jesus. Ele ia por cidades e povoados. A sua missão, anunciar a boa nova do reino. E havia algumas mulheres que o ajudavam, que os ajudavam. Mulheres que ajudavam a Jesus financeiramente. Ajudavam com os bens que possuíam. A missão era grande, era nobre. Mas de onde provinham os recursos, ou pelo menos parte deles? Joana, mulher de Cusa, alto funcionário de Herodes, Susana e várias outras mulheres ajudavam a Jesus e aos discípulos com os bens que possuíam. Veja, não preciso nem muito esforço para falar sobre ajudar as obras de Deus, como a obra evangelizar é preciso. E aqui, querido associado, associada, veja como é importante a ajuda. Partilhar, não importa quanto, não se trata de valores estabelecidos, é cada um segundo a sua generosidade. Ajudar a ser associado, ajudar a obra evangelizar, que tem por grande missão proclamar a pessoa de Jesus Cristo nas suas chagas dolorosas e gloriosas.

0: eu diria que hoje você que já é associado, mais do que nunca, pense assim: que bom que eu faço parte com muito orgulho. Também Jesus precisou e teve mulheres que ajudavam financeiramente, e eu estou ajudando uma obra de Deus. Mas hoje lembremos que Jesus misericordioso, qual a sua intenção? Qual o seu pedido? Jesus misericordioso, eu peço por esta graça. Jesus misericordioso, olha para esta realidade que estou passando. Jesus misericordioso, manifeste o teu poder. Jesus misericordioso, tenha compaixão de mim. Jesus misericordioso, olhai pela família, pelas pessoas que mais precisam. Vamos juntos pedir, clamar nesta fonte que é a misericórdia de Jesus, e as santas chagas de Jesus que estamos por celebrar, dolorosas e gloriosas, e lembrando que a misericórdia de Deus nos vem pelas santas chagas de nosso Senhor Jesus Cristo. Qual a intenção de hoje? Jesus, eu confio em vós. Rezemos pelos doentes, rezemos pelos desempregados. Eu coloco minha família, Senhor. Eu coloco as intenções de pessoas que estão ligando. Lembra que eu tenho falado? Na obra evangelizar, você tem um lugar em nosso coração. E você pode agora aproveitar este momento e direcionar a sua câmera do celular no QR Code. E não é para pedir dinheiro, não. É para pedir as suas intenções. Você pode mandar o seu sua intenção pelo 0800-410-6060 ou 41 pelo WhatsApp 3221-6060. Confie sua intenção, a obra evangelizar é preciso. Aqui, você tem um lugar em nosso coração. Queremos rezar com você e por você. Então hoje, mande as suas intenções. Nós temos o final de semana de oração, nós temos a festa das Santas Chagas por vir. Nós estamos em plena novena de São Pio de Pietrelcina. Se ainda não mandou suas intenções, faça-o. Eu vou para o intervalo e volto. Volte comigo, querido povo de Deus. Nós voltamos com partilha de vida, leitura orante. Nós voltamos com testemunhos que edificam. Mas tudo isso, hoje, sexta-feira, sob a intercessão de São Pio, quinto dia da novena. São Pio de Pietrelcina, rogai por nós. Eu volto já.
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0: Queridos filhos e filhas, escute esse testemunho de fé.
1: Olá, Padre Reginaldo Manzotto. Meu nome é Rosimeires, falo de Itabaiana, Sergipe.
0: Pois não.
1: Sou associada fiel e Opa. Queria contar o testemunho da novena de São Pio. Comecei a fazer por minha filha e minha filhada, que está sem se falar por uma besteira. Pedi a São Pio que intercedesse por elas e elas voltassem a falar. E ontem, dia 17/9, graça aconteceu.
0: Olha
1: graça
0: aí, gente.
1: Graça alcançada, graça testemunhada.
0: Tá aí, ó. Já proclamando a graça recebida por intercessão de São Pio. E agora, Rosimeire, continue até o final agradecendo. Eu falei, gente, pede grande, é um grande intercessor. Meu abraço, Rosimeire de Itabaiana, Sergipe, Rádio Princesa da Serra FM, Arcebispo Dom Josafá Menezes da Silva, da Arquidiocese de Aracaju. Filha de Deus, que a paz de Jesus esteja com você.
2: Amém.
0: Você fala de onde, filha de Deus?
2: De algum lugar do Brasil.
0: Pois não, o que que tá acontecendo?
2: Padre, eu tô com depressão há quase 2 anos.
0: Sim.
2: Eu tive já depressão antes.
0: Tá.
2: Antes da pandemia, por causa de uma importunação sexual.
0: Sim.
2: De uma pessoa que eu não esperava por isso, entendeu, padre?
0: Diminui o fundo musical porque eu quase não tô ouvindo. Você está com depressão agora há 2 anos, deixa eu entender.
2: Sim.
0: Porque você falou importunação sexual.
2: Certo, eu sou uma senhora de mais de 60 anos.
0: 60 anos. Tá, e isso aconteceu quando, essa importunação?
2: Há 5 anos atrás. Aí eu fiz um tratamento, passei 1 ano e pouco em tratamento, passou. Agora, eu voltei com depressão, com medo, eu não saio na rua, pai. Não consigo sair mais.
0: Entendi.
2: Aí, só que na época eu não pude contar a minha família, eu não pude, porque eu sabia que a família ia reagir de outro jeito e eu ia perder minha família, pai.
0: Então foi alguém próximo?
2: Foi. Ele veio a mim e pediu perdão, mas ele fez um estrago na minha vida, pai.
0: Meu Deus, que absurdo. Que absurdo. Sua família ainda não sabe?
2: Agora sabe, mas quem é não.
0: Entendi. Filha, lamento por você passar isso nesta idade. É horrível. Mas você procurou alguém para conversar, para superar?
2: Psicólogo.
0: Você tá fazendo?
2: Agora não, mas na época eu.
0: Tá,
2: eu
0: mas...
2: esse ano eu tava fazendo. Mas aí a psicóloga deixou de me atender porque era de graça, entendeu, padre? Ela era particular, mas ela me atendia de graça.
0: Entendi.
2: Ela deixou de mão e eu não tenho condições de pagar, padre.
0: Entendi. Filha.
2: Padre, deixa eu pedir uma coisa, senhor. Ah. Eu gostaria que o senhor mandasse pra mim esse negócio que o senhor tá na mão, esse negócio não. Agora eu esqueci a palavra.
0: O terço.
2: O terço, sim, padre.
0: É, o terço. Tá bom. Filha, você aceita que a nossa equipe ligue pra você? Pra que...
2: Aceito, padre, aceito.
0: Aceita. Filha, mas você tem que vencer. Você não pode ficar refém dentro de casa. Você tem que enfrentar. Você tem que enfrentar isso, filha. Você tem que enfrentar.
2: Eu tenho sido 2 vezes.
0: Filha, não justifica. Eu sei a tua dor, eu ia falar não justifica. Eu entendo a tua dor de ter sido violentada, de ter sido molestada, e ainda por pessoas próximas. Pediu perdão, sim, mas o trauma ficou. Só que eu vou lhe dizer com firmeza: não seja covarde. Você tá me ouvindo?
2: Tô ouvindo, sim.
0: Não seja covarde. Não seja vitimista. Aconteceu. Agora, por causa de algo ruim, você vai fazer algo pior? Aconteceu algo ruim? Sim, aconteceu. Você vai fazer algo pior, atentar contra a sua vida? Quer colocar tudo a perder, mulher?
2: Não,
0: Não é assim que funciona. Você quer estender esse sofrimento para a eternidade?
2: Não.
0: Então, para com essa conversa. A nossa equipe pode te ligar?
2: Pode.
0: Não, eles vão te ligar e dentro do possível, graças a Deus, nós temos pessoas que podem ajudar. Mas diga comigo, eu prometo.
2: Eu prometo.
0: Que nunca mais vou atentar com a minha vida. Contra a minha vida.
2: Nunca mais vou atentar contra a minha vida.
0: Senhor Jesus das Santas Chagas.
2: Senhor Jesus das Santas Chagas.
0: Curai-me desta depressão.
2: Curai-me dessa depressão.
0: Ajudai-me, Jesus.
2: Ajudai-me, Jesus.
0: A viver com alegria.
2: A viver com alegria.
0: Eu perdoo o que aconteceu.
2: Eu perdoo o que aconteceu.
0: Mas eu quero viver feliz.
2: Mas eu quero viver feliz.
0: Então, filha, você tem que lutar com isso. Você entendeu?
2: Entendi, padre.
0: Nada de ficar olhando para trás. Aconteceu. Lamentável, eu até diria, você não quis dar queixa, mas você não corre perigo perto desta pessoa de acontecer de novo.
2: Não.
0: Certo. Isso é muito importante. Você decidiu isso, decidiu ficar calado, falou para a família, não quer estragar a família, uma decisão tua. Só que não deixa isso tirar a tua vida, entendeu?
2: Entendi, padre.
0: Fica na linha para pegar o telefone, para a gente pegar o seu endereço. Eu vou mandar o terço para você. Nossa equipe vai ligar. Eu digo isso, gente. Você viu o evangelho de hoje? Várias mulheres ajudavam Jesus na vida financeira. E eu falo dos associados e digo para você: Jesus tinha algumas mulheres que tinham posses e ajudavam a manter a missão. Por isso é importante você ajudar a missão sendo associado, associada. E eu digo mais, não precisa ser só de Curitiba. Você é um psicólogo, você é uma psiquiatra, você às vezes é um dentista, uma dentista, você é um advogado, um assistente social. Ofereça um pouco do seu trabalho para a ação social da obra Evangelizar é Preciso. Você vai falar, mas eu não posso oferecer muito. Pode. Eu ofereço, por exemplo, um tratamento dentário gratuito. Ou eu ofereço, mesmo que seja de forma remota, que hoje é possível fazer consulta, é possível fazer terapia, é possível dar aconselhamento jurídico. Faça essa parte. Entre em contato conosco. Em contato conosco e doe um pouco daquilo que você sabe fazer, seja na nutrição, seja no direito, seja na psicologia, seja na psiquiatria, seja no atendimento dentário. Eu tô falando tanta coisa e acabei falando nada, né? Porque na verdade todos são bem-vindos. Então entre em contato conosco. Com quem eu falo, padre? 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Já que você é um profissional, ofereça uma hora, um atendimento gratuito no mês, ou um só que seja, para alguém. Tem tudo a ver com o evangelho de hoje. Eu volto já, volte comigo.
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0: Vem Arcanjo Miguel. E vamos hoje, já fizemos, né? E coloquei como intenção rezar pela família que está dividida. Mas eu vou partilhar hoje, eu tô meio destrambelhado na boca, tô falando as coisas de verdade mesmo. Ontem eu até fiquei surpreso. Surpreso porque a proposta ontem era rezar para proteger os jovens. E todo mundo diz que, ai, me preocupo com a juventude na minha, se não se perder, mas pouca gente rezou. É engraçado, né? É aquela coisa, ah, que bom ter uma TV católica, ninguém assiste, só fica assistindo novela. Ah, que bom ter uma rádio católica, só fica escutando o nhaque, nhaque, nhaque, vai, e não assiste, não escuta a TV católica. Não ouve rádio católica. Eu acho engraçado essas coisas. Tá aí a proposta, ontem, rezar pela juventude, na quaresma de São Miguel Arcanjo, não foram. Hoje, a proposta, família dividida, dividida por várias razões, e você sabe que muitos estão divididos por política, família dividida por causa de traição, família dividida por causa de herança, família dividida por causa de fofoca, família dividida por muitos motivos. Então o tema é família. Ah, mas eu às 9:30 da manhã não podia rezar com o senhor, então reza depois do Experiência de Deus, ora, ou no seu horário. Mas bora lá, gente, fazer a quaresma de São Miguel. Não adianta nada, volta a dizer, desculpa meu português rasgado. A TV Evangelizar tá aí, assista. Rádio Evangelizar tá aí, acompanhe. Agora, se só fica de novela em novela, meu filho, só fica em série, só fica em TikTok, dá licença, né? Vai comer bolinho na rodoviária. Bora lá, gente. Vamos pra leitura orante. Outra coisa, leitura orante. Ah, eu não conheço a Bíblia. Tô aqui pra explicar, mas se não quer escutar, Bíblia aberta, cartilha de oração. Primeiro Samuel, capítulo 15, versículo 10 seguintes. Primeiro Samuel, capítulo 15, versículo 10 seguintes. O Senhor Deus disse a Samuel: eu estou arrependido de ter feito Saul rei, pois ele me abandonou e desobedeceu minhas ordens. Gravem as palavras. Por que Deus se arrependeu? Porque o rei, no caso, Saul, abandonou e desobedeceu as ordens de Deus. Então, aprenda, o que é que aparece aqui como algo denunciado? O perigo de abandonarmos a Deus. E quando você tem bufunfa no dinheiro, muito dinheiro, por que que os ricos têm dificuldade de entrar no reino do céu? Porque se apega nos bens materiais, se apega no carro, se apega na casa, mas também tem muito pobre que é muito apegado às suas coisas. O apego é um empecilho ao reino dos céus. A desobediência a Deus é um empecilho. Samuel ficou triste com isso e a noite inteira orou em voz bem alta a Deus em favor de Saul. Samuel orou em favor de Saul. Na manhã seguinte, bem cedo, ele saiu para procurar Saul. Soube que ele tinha ido para a cidade de Carmelo, onde havia construído um monumento em honra, em honra de si mesmo. E depois tinha seguido para Gigal. Samuel encontrou Saul e este o cumprimentou dizendo: que o Senhor Deus abençoe o Samuel. Eu obedeci às ordens do Senhor. Samuel perguntou: então, por que é que estou ouvindo o mugido de gado e o bezerro de ovelhas? Samuel respondeu: os meus soldados o tomaram dos amalequitas. Pegaram os melhores ovelhas e o melhor gado para oferecer como sacrifício ao Senhor Deus de você. E destruímos completamente o resto. Espere! respondeu Samuel. Eu vou lhe contar o que o Senhor Deus me disse na noite passada. Fale, disse Saul. Samuel continuou. Você pode pensar, escuta aqui, preste atenção. Você pode pensar que é uma pessoa sem importância, mas é líder das tribos de Israel. O Senhor Deus ungiu como rei do povo de Israel e mandou que você fosse e destruísse os amalecitas, essa gente má. E disse para você lutar até acabar com eles. Então por que é que você não obedeceu? Por que é que você teve pressa de ficar com as coisas do inimigo, fazendo assim uma coisa que para Deus é errada? Mas eu obedeci, disse o rei. Saí como ele me ordenou, trouxe o rei Agag e matei todos os amalecitas. Porém, os meus soldados não mataram o melhor gado, as melhores ovelhas, e estavam condenados à destruição. Em vez disso, eles os trouxeram para Gial a fim de oferecer como sacrifício do Senhor Deus a você. Samuel respondeu: o que é do Senhor Deus prefere? Obediência ou oferta de sacrifícios? É melhor obedecer a Deus do que oferecer-lhe um sacrifício às melhores ovelhas. A revolta contra o Senhor é tão grave como a feitiçaria. O orgulho é pecado, como é pecado a idolatria. O Senhor o rejeitou como rei, porque você rejeitou as ordens dele. Repito, e vamos aprofundar. O que é que o Senhor Deus prefere? Preste atenção. Essa conclusão, essa máxima de Samuel: obediência, oferta de sacrifícios. É melhor obedecer a Deus do que oferecer-lhe em sacrifício as melhores ovelhas. Escute isso. A revolta contra o Senhor é tão grave quanto a feitiçaria. O orgulho é pecado, como é pecado a idolatria. O Senhor te rejeitou como rei. O que é que temos hoje do profeta Samuel? Deus havia dado a Saul uma ordem clara, transmitida pelo profeta. Saul não cumpriu fielmente, se rebelou, desobedeceu. Foi quando Samuel confronta Saul: por que você desobedeceu a Deus? Saul tenta justificar a atitude, dizendo que seriam oferecidos em sacrifícios a Deus. Foi quando Samuel disse: você desobedeceu. Não há verdade no que você diz. Você, na verdade, queria as ovelhas e agora está dizendo que seria para sacrifício. Saul fez parte do que Deus pediu, mas escolheu aquilo que ele queria cumprir. O que faz nos refletir? Quantas vezes nós escutamos um evangelho, um sermão, uma leitura na igreja, e a gente diz: essa parte eu gosto, essa eu não gosto. Como por exemplo, vou dar um exemplo bem claro. Padre, seria bom se na Bíblia não tivesse aquela frase que se deixar uma mulher e um homem casar de novo era pecado. Essa parte eu não gosto, mas está na Bíblia. Eu posso fazer da Bíblia um banquete, um self-service, onde eu pego só aquilo que me interessa? Eu volto já.
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0: tema central da leitura orante de hoje é a desobediência. Fica o questionamento: somos obedientes a Deus? Segundo, não dá para escolher o que eu quero seguir dos ensinamentos de Jesus Cristo. Eu já estou atualizando. Não dá para dizer: essa parte eu aceito, essa parte eu não quero. Os ensinamentos de Jesus não são um buffet livre, onde eu escolho aquilo que me apetece e rejeito o que eu não gosto. Ou aceito tudo ou não aceito nada. A grande denúncia de Samuel a Saul foi exatamente isso: você não seguiu o que Deus pediu. E não se justifica por aquilo que você pensou estar certo. Mas por que não seguiu as ordens de Deus? E a palavra é forte. Você acha que feitiçaria é qualquer coisa? Me perdoe pegar uma palavra aqui. Você se diz católico, apostólico, romano, mas vai em ocultismo, vai em feitiçaria, vai fazer as coisas. Feitiçaria é pecado. Feitiçaria, orgulho é pecado. Idolatria é pecado. E isso desagrada a Deus, e Deus rejeitou o rei Saul. Eu pergunto: não nos rejeitaria? Não, padre, a misericórdia de Deus resolve tudo, sim, meu filho. Mas ele rejeita para que cheguemos à conversão. Esta foi a leitura orante de hoje. Amanhã vou terminar Samuel. Segunda-feira começa outro profeta. Se você gostou, partilhe conosco 41-3221-6060. Antes de eu atender, quero dizer: contagem regressiva, gente. Eu tô numa alegria imensa, imensa. Faltam 3 dias para o início da festa de Jesus das Santas Chagas. Padre, eu quero saber a programação, que eu não quero perder nada. Você encontra no YouTube, padre. YouTube não. Você encontra no evangelizarepreciso.com.br, no meu site, padrereginaldomanzotti.com.br. Quero lembrar que fora da igreja teremos barraquinhas, etc. Curitiba, região metropolitana. Que bom que você é daqui, porque você vai poder participar de tudo. Mas de fora, venha. Quero lembrar que segunda-feira, atenção, às 11:30, missa de abertura, às 18 horas, vou dizer alguns pontos centrais, noite de louvor, padre Rodrigo, Tony Alisson, na terça-feira, 11:30, eu também presido a missa, Jesus das Santas Chagas, à noite encontro com os devotos das capelinhas, presencial, se você é mensageiro, presencial, ou todo o Brasil, quarta-feira, às 11:30, São Pio de Pietrelcina, às 15 horas, eu gravo Rede Vida Evangeliza com você, com plateia, com público, à noite, show do padre Ezequiel Dalpozo, quinta-feira, 15:30, 11:30, primeiro dia do trido, reze em horário alternativo, às 16h da tarde, às 17h30 da tarde, à noite, adoração, sexta-feira, 11:30, segundo dia do trido, à noite, faço um show do santuário às 19h, sábado, 11:30, terceiro dia do trido, à noite, a procissão, quando você vem com velas, e gente, é um momento de cura, de graças, Deus derrama inúmeras graças nessa procissão. Quanta graça, quanto milagre, quanto prodígio, Jesus das Santas Chagas, convido Curitiba, região metropolitana. E nós temos a encenação da Paixão de Cristo. E no domingo, missa 8, 9, 11, 18, com encerramento e coração da imagem de Jesus das Santas Chagas. E eu coloquei ontem: eu quero pedir oração. Eu quero dizer assim: paciência, eu vou atender, Adriana. Você tem a sua intenção pessoal. E eu coloquei uma intenção: me ajudem a rezar. Em plena festa das Santas Chagas acontecerá uma reunião muito importante no dia 25. E eu quero clamar todos os devotos das Santas Chagas: me ajudem a rezar. Que nesta reunião, olha que a providência fez, dia 25, é para dar uma resposta sobre: começamos as obras ou não? Não depende de nós. Nós apenas vamos rezar. que aqueles que estiverem reunidos possam deliberar em favor da terra prometida. Muita oração, gente. Muita oração. Confesso já estar cansado de tanto rezar. Me ajudem nesta causa. Adriana, que a paz de Jesus esteja com você.
1: Sua bênção, padre.
0: Deus abençoe. Você fala de onde?
1: De Ariranha do Ivaí, Paraná.
0: Ariranha do Ivaí, Paraná. E como é que você me acompanha, Ariranha do Ivaí?
1: Pela televisão, no canal 329.
0: Certo, Parabólica
1: e
0: Digital.
1: E pelo YouTube.
0: Pois não, diga lá, Adriana.
1: Padre, eu tô querendo oração pro meu pai, que faz 10 dias que faleceu, José Giroto.
0: Meus sentimentos pela perda do seu pai.
1: Ele foi internado com pneumonia, padre, e pegou uma bactéria e acabou que fez ele perder falências dos órgãos.
0: Oh, meu Deus. Meus sentimentos.
1: Aí foi muito de repente. E eu à noite, padre, eu não tô tendo crise de ansiedade. Quando chega a noite, eu não consigo dormir. Eu dou uma cochilada, mas chega a madrugada, eu fico a madrugada inteira em oração, na rádio também, na televisão Evangelizar.
0: Nós estamos. Tá forte, né? Tá muito forte a quaresma na televisão a partir da meia-noite, né?
1: Isso,
0: E Adriana, você é casada?
1: Padre, eu sou ajuntada, ainda não me casei. Ia me casar agora, né? Mas com a perca do meu pai.
0: Eu diria assim, bom. Meu conselho, exatamente pela perda do seu pai, case na igreja. É o contrário. Uhum. Não viva do jeito que você está vivendo, não. Não está certo, filho. Sim. Segundo, eu vou levar na missa do meio-dia o falecido José Giroto. Anotei
1: isso.
0: Certo? Tá.
1: Isso.
0: E Adriana, você tem que ficar observando. É um momento de luto, eu entendo, mas não deixa tomar conta essa crise de ansiedade. Você entendeu? O como fazer? Você precisa conversar com alguém. O que é que está causando essa crise de ansiedade, não está conseguindo dormir? Você tem ideia do que seja?
1: Padre, é porque assim, quando meu pai foi internado, foi um choque para mim, sabe?
0: Sim.
1: Porque meu pai era muito forte e era difícil ele ficar doente. Aí, toda vez quando chegava a noite, eu ficava pedindo para Deus para amanhecer logo o dia, para me ter boa, que ele tava, que ele ia sair, ia ser liberado.
0: Certo.
1: Aí depois que ele ficou internado e eu ficava nessa ansiedade de querer amanhecer o dia logo pra poder ter notícia dele, então agora pra mim, quando chega a noite, parece que eu quero que amanheça o dia logo pra me ter notícias que meu pai tá bem. Entendi. E que ele vai voltar.
0: Entendi o que acontece. Adriana, é muito importante que você comece a trabalhar isso. Uhum. Primeiro, no luto, vai vir a negação, é o que você está vivendo. Aceitação. Meu pai partiu. E a vida continua. E quando começar a noite, você tem muitos elementos. Uma oração, rezar naquele momento que começar aquela ansiedade, você diz que acompanha pela televisão. Você tem que ter alguém que te ajude. Se você permitir, a nossa equipe pode ligar para você. Por quê? Porque existem gatilhos que você está acionando, que eu tenho inconsciente ainda. Eu espero amanhecer para receber notícia. Você vai ter que trabalhar. A notícia não virá. Eu tenho que continuar a viver. Meu pai está junto de Deus. E você superar o anoitecer e o amanhecer, que está sendo um grande gatilho da sua ansiedade.

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Falava com a Adriana de Ariranha do Ivaí, Paraná. YouTube, Parabólica, canal 329, Dom Carlos José de Oliveira de Apucarana. Nossa equipe vai ligar, filha, para que você possa superar esse luto da melhor forma possível. Hoje, aniversário de Dom Edson José Oriolo dos Santos, da Diocese de Leopoldina, Minas Gerais. Dom José Negre, Diocese de Santo Amaro, São Paulo. 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

0: 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Escute esse testemunho. Veio manuscrito. Em 2014, descobri um nódulo no seio direito, diagnosticado como câncer. Comecei então a busca pela minha cura, fiz cirurgia, sessões de quimioterapia e radioterapia. Meus cabelos caíram, passei muito mal com as sessões de quimioterapia, mas sempre firme nas minhas orações e na minha fé em Deus. Nossa Senhora Aparecida, Jesus das Santas Chagas, pedindo a minha cura. Em abril de 2024, tive alta de acompanhamento. Foram 10 anos acompanhando e hoje eu posso dizer: estou curada. Ah, ela mandou até uma foto. Não, cartãozinho todo delicado. Estou curada e eu quero agradecer a Deus. Obrigado, Padre Reginaldo Manzotti, Maria Auxiliadora, Lelis André, de Conselheiro Lafayette, Minas Gerais. Gente, é por isso que eu digo: vamos pedir, e pede grande a São Pio. Vamos pedir em plena novena, em plena semana, festa das Santas Chagas. Eu coloquei uma intenção para que me ajudem a rezar. Uma reunião que vai acontecer dia 25, em plena sexta-feira da festa das Santas Chagas. Não que esteja cansado de rezar, tô pedindo para me ajudar e os braços já estão dobrando. Bora lá, gente, tamo junto nessa luta. É uma luta, realmente é uma luta espiritual muito grande, você não imagina. São Pio de Pietrelcina, rogai por nós.
1: Padre Pio,
0: Santo Pio, Santo página Pio, 7,
1: tu
0: a novena.
1: Que estás aqui,
0: ó Jesus, fonte de amor e misericórdia, nós vos agradecemos por nos terdes dado São Pio de Pietrelcina como sinal vivo de vossa paixão, morte e ressurreição. A ele destes as vossas próprias chagas, que São Pio carregou com serenidade e força, comunicando ao mundo a vossa compaixão. Por isso, por intercessão de tão grande santo, São Pio de Pietrelcina, dai-nos a graça que necessitamos. Qual é a graça? Qual é o pedido? Peça, filho, peça grande. Jesus, a exemplo de São Pio, dai-nos a graça de nos unir à vossa paixão, nos abrigar em suas santas chagas e desfrutar a sua gloriosa ressurreição. Jesus, por intercessão de São Pio, concedei-nos a graça de que necessitamos para realizar neste mundo a nossa vocação e a nossa missão. São Pio de Pietrelcina, ajudai-nos a viver como cristãos, a buscar o perdão, a curar as nossas feridas. São Pio de Pietrelcina, dai-nos mais amor e eucaristia. São Pio de Pietrelcina, curai nossas feridas pela confissão. São Pio de Pietrelcina, fortalecei os enfermos. São Pio de Pietrelcina, animai a nossa vida de oração. São Pio de Pietrelcina, rogai por nós. O Senhor esteja convosco. Ele está no meio de nós. Abençoai, Senhor, a água, a roupa dos enfermos, as fotos de família. Abençoai, Senhor, aqueles que mais precisam. E trago aqui a Rosimeire, lá de Itabaiana, trago a Adriana, aqui do Paraná, no luto. Trago as pessoas que estão pedindo oração, cada um na sua necessidade, por intercessão de São Pio, Nossa Senhora do Carmo, nos méritos das Santas Chagas, em nome do Pai, do Filho, do Espírito Santo. Amém. Filhos amados, se você não rezou, reze pelos conflitos da família.
2: Sem saber
0: no YouTube, Padre Manzotti, a Quaresma de São Miguel Arcanjo. E me despeço com um clipe inabalável. Dai-nos, Senhor, uma fé inabalável. até daqui a pouco na missa. Evangelizar é preciso.
2: Abandonado.
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8: Cuiabana Sarinha é convocada para a Seleção Brasileira Sub-17.
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8: A cuiabana Sara Coelho, de 16 anos, foi novamente convocada para a Seleção Brasileira Feminina Sub-17. A volante do São Paulo está entre as 28 jogadoras chamadas pela técnica Rilane Silva para a segunda etapa da preparação para a Copa do Mundo da categoria, que será realizada em Marrocos no próximo mês. Sara, conhecida como Sarinha, deverá se apresentar na próxima terça-feira na Granja Comari. A equipe ficará concentrada e realiza treinamentos até 4 de outubro. Ao final do período, apenas 21 atletas serão escolhidas para representar o Brasil no Mundial. A seleção brasileira está no Grupo C, ao lado de Canadá e Noruega, além de uma seleção africana que ainda será definida. Aos 16 anos, Sarinha vem ganhando espaço nas categorias de base da seleção brasileira. Em maio, foi titular na campanha do Brasil no Campeonato Sul-Americano Feminino Sub-17, disputado no Paraguai. A equipe brasileira conquistou o título e garantiu classificação para o Mundial.
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Eu sou Lineu Silva e está começando o seu Momento Pet. Na nossa primeira parte, dicas valiosas para a vida com seus bichinhos. Já pensou em como agir se um cão te atacar? Ó, fique rígido, mãos nos bolsos ou cruzadas no peito. Vire uma árvore para ele perder o interesse. Voz autoritária e segura, sem gritar, combinado? Isso acalma a situação. E para os treinadores, que tal ensinar a ordem de liberação? Após um comando como quieto, use muito bem para confirmar. Depois, com uma palavra curta e firme, tipo livre ou boa, você mostra que o treino acabou. É só praticar. Ah, e os gatinhos? Quem diria que também curtem cereais? Arroz, massa sem recheio e até biscoitos, mas sem exagerar nos doces. Alguns até gostam de abóbora e melancia. Muita coisa boa, né? O Momento Pet continua em instantes. Não sai daí, a gente volta já já.

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10: Agora são 10h08, 10h08, estamos de volta com o nosso Bom Dia 103, no oferecimento sempre de Agro Rações, nesta sexta-feira maravilhosa. E a gente já volta, né, na segunda edição, dando pulinho lá na Eletromóveis Martinello. 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
10: Valeu, Giba. Agora são 10 horas e 11 minutos, 10 e 11 da Eletromóveis Martinello. 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
10: Valeu, Alex Santana, 10 horas e 13 minutos, 10 e 13. Vai mandando a sua participação. Daqui a pouquinho, ligação do Lebruto. Manda o Lebruto pra mim, quem tá na sintonia. Márcia, bom dia.
13: Oi, bom dia, bom dia. Quero participar hoje do bolo. Minha mãe, Esther, fez aniversário domingo.
10: Olha que legal.
13: 84 anos.
10: Puxa, que bacana.
13: Márcia Vivaldos IPs, põe aí minha mãe no sorteio. Esther Corbe, fez 84 anos.
10: Que maravilha.
13: E participar dos prêmios hoje. Um bom dia.
10: Parabéns, Esther, felicidades, muitos anos de vida, que coisa boa, né? Abraço, Márcia, obrigado pela audiência. Bom dia, Jardim das Palmeiras, participando com a gente, obrigado pela companhia, o filho dele, o Alex, vai fazer aniversário amanhã, parabéns, Alex, felicidades pra você, muitos anos de vida. Abraço especial também pra quem, pra ela que tá ligada com a gente. Edcléia, bom dia.
14: Bom dia, Regional.
10: Não é Edcléia?
14: Fala, é o Marlon.
10: É o Marlon.
14: No bairro Rio Verde. Queria participar do sorteio do Manda o Lebroto pra mim.
10: Tá bom, meu amigo Marlon. Marlon é filho, né, da Edcléia. Grande abraço pra toda a família aí. Obrigado pela audiência, pessoal do bairro Rio Verde, né? Quem mais ligado com a gente hoje? Curtindo a Regional. A Eliane Lopes, do Parque das Araras, a Marilene Vieira tá na sintonia do programa também, cadastrando os sobrinhos na promoção aniversariantes da semana. Gabriel Mendes Vieira, aniversário dia 13. Rafaela Mendes Vieira, aniversário dia 19. Amanhã, parabéns para os dois, felicidades, muitos anos de vida e um abraço para Marilene Vieira. Alô, minha amiga Daiane, Parque das Américas, aquele abraço, bom dia para todo mundo por aí, meu amigo Rude, obrigado pela companhia. Barreirito conosco também, bom dia.
15: Oi, bom dia, Ratinho. É o Barreirito aqui do bairro Cidade Nova aqui. Eu quero cadastrar meu sobrinho João Paulo, João Miguel da
10: João Silva, Miguel.
15: Do bairro, do Parque das Araras, que fez 8 aninhos dia 14, segunda-feira. Ela concorreu o bolo aí,
10: Parabéns pro João Miguel.
15: Todos os prêmios aí da.
10: Tá certo.
15: Vai ter hoje, tá?
10: Valeu, meu amigo Barreirito, na sintonia do programa, também ligado com a gente lá no setor 12, meu amigo Vanildo e família, obrigado pela audiência lá no Ângelo Casonato, Dervaci, aquele abraço, bom dia, Dervaci. Quem mais ligado com a gente? Bom dia.
16: Bom dia, sou Gisélia do Veneza, gostaria de participar do Lebluto.
10: Tá bom, Gisélia, obrigado pela audiência, daqui a pouquinho, Rosângela Zanqueta, bairro Cerrado, ligados com a gente, obrigado pela audiência. A Carmen do Bandeirantes tá concorrendo também nas promoções aqui da Regional FM, parabenizando o Alex, né? Que vai fazer aniversário no próximo dia 19, parabéns para ele novamente, a Fátima lá do bairro Amazonas 2, Maria de Fátima, obrigado pela audiência. Lenice com a gente também, né, Lenice? Bom dia.
17: Oi, bom dia, Ratinho. Tudo bem?
10: Tudo, e você?
17: Eu quero, é a Lenice do Vida Nova. Ah. Eu quero punhar o Reinaldo de Oliveira, porque ele vai fazer o aniversário domingo agora. Ah. E a Camila, que hoje tá de aniversário. Põe eu nos Camila Carvalho Pinto. E quero participar dos outros sorteios.
10: Muito bem. Olha, a Camila vai concorrer. O Reinaldo somente na próxima semana. Mas deixamos aqui os nossos votos de felicidades para os dois. Muitos anos de vida. Tá? E que Deus os abençoe sempre. Quem mais ligado com a gente? Giovana, bom dia. Bom dia. Cadê a Giovana?
18: Oi, bom dia, Ratinho.
10: Tudo
18: quero
10: bem?
18: Quero participar da promoção. Manda o Lebruto pra mim.
10: Daqui a pouquinho,
18: querido. Eu quero ganhar.
10: Tá bom, todo mundo quer, né?
18: Tá. Um ótimo dia aí pra todos nós.
10: Valeu.
18: Abençoado.
10: Amém.
18: Um abraço.
10: Outro, querido. Obrigado pela audiência. Oriel Queiroz, lá do Parque das Araras, ligado com a gente também. A Maria Giovanetti, obrigado pela companhia. Jardim das Palmeiras. Gabriel Brito, na sintonia do nosso programa. Aquele abraço. Gabriel Berto, perdão, lá do bairro Jaime Seite Fuji. Alô, minha amiga Girlene Moraes, curtindo a Regional FM. Alô, minha amiga Dona Maria, bom dia.
19: Bom dia, Maria, do bairro Cidade Nova.
10: Cidade Nova.
19: Manda um Lebruto pra mim.
10: Eu quero mandar pra todo mundo.
19: Coloca no sorteio.
10: Tá bom, já tá concorrendo. Obrigado pela audiência, querida. Lua Santana.

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1: 32 graus.
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1: Regional, agora são 10 horas e 23 minutos. 10h23, bom dia pra você que tá ligado aqui na Regional FM.
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1: O meu amigo Oriel tá de aniversário amanhã. Oriel, parabéns, querido. Felicidades, muitos anos de vida, que Deus te abençoe sempre. Boa sorte no sorteio. Marilene Vieira, Parque das Américas, ligada com a gente. A Maria das Graças, do bairro Jaime Seite Fuji. Também o Joaquim Pereira, lá do bairro Rio Verde, né? Ligado com a gente sempre. Minha amiga Lúcia. A Lúcia vai fazer aniversário domingo, Lúcia. Eita, vai ter festança por aí. Ai, felicidades pra você, muitos anos de vida. Um abraço, meu amigo Graxa, Kemily, todo esse pessoal querido aí da Fazenda Divisão, né? Ligado sempre com a gente. Quem mais ligadinho aqui na manhã? Bom dia.
10: Bom dia. Que Deus abençoe seu dia, seu fim de semana, você e sua família.
1: Amém.
10: Me coloque pro sorteio. Eu sou Marina, daqui do Jardim das Palmeiras.
1: Dona Marina.
10: Se for, coloca pro meu sorteio.
1: Tá bom.
10: E tem um neto que faz aniversário hoje também.
1: Quem é?
10: Henrique. fazendo 27 anos.
1: Olha aí.
10: Que Deus abençoe seu fim de seu dia, seu fim de semana, você e sua família.
1: Amém.
10: O que eu desejo, tá?
1: Amém.
10: Fica com Deus.
1: A senhora também, dona Marina. Obrigado pelo carinho, querida. Parabéns, Henrique. Felicidades pra você, meu garoto. Muitos anos de vida. Boa sorte no sorteio. Daqui a pouquinho tem o bolo, né? A gente vai fazer o sorteio do bolo. Quem mais ligado na programação? Bom dia.
11: Bom dia, Ratinho Viola. Aqui é Manuelina da Primavera 1.
1: Tudo bem, Manuelina?
11: Manda um lebruto pra mim.
1: Daqui a pouquinho.
11: Tenha um bom dia.
1: Obrigado. Vamos lá. Então vamos lá, vamos fazer o sorteio aqui pra gente saber quem é que vai receber a ligação do lebruto. Vamos lá? Saindo, saiu. Vamos lá, vamos ligar. Não pode falar alô, tem que falar manda o lebruto pra mim. Vamos lá, tá chamando e não pode falar alô.
12: Lebruto pra mim.
1: Aê, quem fala?
12: É Girlene.
1: Tudo bem, Girlene? Eita, mulher, tu fala
12: tudo
1: de onde?
12: Tudo bem. Eu falo do Primavera.
1: Jardim Primavera, que bom falar com você na manhã. Sim. De sexta-feira. Eita, primeira vez que tá falando ao vivo na regional, Girlene?
12: É segunda vez, Ratinho.
1: Segunda vez, eita, mulher de sorte. Que legal. Então tá bom, querida. Obrigado pela participação. Um ótimo final de semana pra você, pra toda a família, tá bom? E o pessoal vai entregar aí pra você, já ganhou uma vez, então já sabe como é que funciona, né?
12: Sim, Ratinho, obrigado. Um ótimo final de semana pra você também.
1: Obrigado. É a música do Henrique e Juliano. Vamos ouvir juntos e mandar ela pra quem?
12: Ah, pra minha irmã, Emily.
1: Ah, Emily. Abraço, Emily. Ótimo final de semana pra todos aí.

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Então quer dizer que você era infeliz no nosso relacionamento. 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
1: Regional 20 para as 11.
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7: Regional, agora são 10h45, 10h45. Bom dia para você ligado aqui na sua Regional FM.

0: Bem, vamos lá saber quem são os ganhadores dos prêmios da semana, começando com o bolo da Romã. Promoção aniversariantes da semana, quem ganhou foi o Henrique, final do telefone 7848. Quem ganhou o copo Stanley da Casa do Consórcio foi Gabriel Berto, final 9957. E quem ganhou a sessão de fotos em família, são 5 fotos reveladas no tamanho 20x25, uma sessão exclusiva, mais arquivo digital para guardar e compartilhar, lá da Tomaello Fotografia, foi Ana Paula, final 4687. Final do telefone dela. Parabéns aos ganhadores. Tá na sintonia do nosso programa, a Maísa da Fazenda São Roque. Grande abraço, Maísa. Obrigado pela audiência. Manuelina, diga aí, Manuelina, bom dia, minha querida. Tá ligada com a gente sempre, né? Quem mais na sintonia do nosso programa, curtindo a Regional FM, bom dia.
1: Bom dia, Tim Viola, tudo bem com você?
0: Tudo bem.
1: Aqui é a Rosanete do bairro Primavera 2.
0: Tudo bem, Rosanete.
1: Passando para desejar uma ótima segunda-feira, sexta-feira, olha aí.
0: Tu quer que eu trabalhe mais, mulher?
1: Excelente final de semana para você, todos aí da Rádio Família Regional.
0: Obrigado.
1: E é isso aí, tudo de bom. E que Deus abençoe todos vocês.
0: Amém.
1: E dizer que tô ligado e na Regional todos os dias, viu?
0: Que bom, gente.
1: Demoro a mandar áudio, mas Regional é a minha rádio preferida, que é bom. A única, né?
0: Que bom.
1: É Rádio Regional 103.5.
0: É isso.
1: Sensacional.
0: Aí.
1: É tudo de bom. Nota mil.
0: Obrigado.
1: Um abraço, com Deus e tudo de bom.
0: Obrigado, Zanete. Obrigado pela audiência. Agora são 10 horas e 47 minutos. Um excelente final de semana para vocês também, para a família toda. 13 minutos para agora 12 para as 11. Gustavo Lima e

0: Lucas do Rio Verde terá semana de valorização da pessoa com deficiência.
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0: O município de Lucas do Rio Verde realiza entre 21 e 25 de setembro a Semana de Valorização da Pessoa com Deficiência. As atividades serão realizadas em diferentes locais da cidade e tem como objetivo falar sobre inclusão, respeito e os direitos das pessoas com deficiência. A semana foi criada pela Lei Municipal número 3.795, de 25 de março de 2025. A organização é do Conselho Municipal dos Direitos da Pessoa com Deficiência. Durante os 5 dias, a população poderá participar de atividades que mostram a importância de respeitar as diferenças e ajudar na construção de uma cidade mais acessível para todos. A programação terá palestras, ações de conscientização no trânsito e sessões de cinema. A abertura oficial acontece na Câmara Municipal. No dia 22, acontece a palestra A Inclusão Começa na Atitude, Quebrando Barreiras Invisíveis, às 14 horas, no Auditório dos Pioneiros, na Prefeitura. Em 23 de setembro, será realizada uma ação para conscientizar motoristas e a população sobre o respeito aos direitos e às vagas destinadas às pessoas com deficiência. No dia 25 de setembro, acontece o encerramento da programação com o cinema inclusivo no Cine X. Serão realizadas 2 sessões, às 8 horas e às 14 horas. A atividade será destinada principalmente às pessoas com deficiência, incluindo alunos da APAE e demais participantes. A Semana da Valorização da Pessoa com Deficiência é uma oportunidade para a população em geral conhecer mais sobre o assunto e pensar em como pode ajudar no dia a dia.
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3: 34 graus.
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1: Regional 11:26.
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7: Regional 11 horas 31 minutos.

11:32, estamos de volta com o nosso Bom Dia 103 no oferecimento de Agro Rações. Olha, a Igreja Presbiteriana Renovada convida toda a população para participar hoje e amanhã de uma feira gastronômica. Tá? Então se programe e aproveite, dá um pulinho lá, já está acontecendo. Lá você vai se deliciar com yakisoba, batata recheada, macarrão expresso, açaí, pastel, bolo em fatia e muito mais. Desfrute de bons momentos com a sua família. É hoje, sexta-feira, e amanhã, sabadão, no novo templo da igreja, localizado lá na rua Sarandi, no bairro Rio Verde. 11:32, Kleber e Cauã.

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0: Regional, 11 horas e 52 minutos. Estamos de volta.
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Grande abraço lá pra Adriana do Parque das Emas, ligada com a gente, um excelente almoço. Galera, estamos chegando no final do nosso programa Bom Dia 103, no oferecimento de agrorações. Segunda-feira tem mais e volto amanhã às 10 horas da manhã no Deixa Rolar. Um ótimo almoço para todo mundo, ótima tarde e até amanhã. Vem aí Sérgio Neri e o Jornal do Meio-Dia.

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14: Em Lucas do Rio Verde, são 12:08, 12:08. Está no ar o Jornal do Meio-Dia desta sexta-feira, dia 18 de setembro de 2026. O Jornal do Meio-Dia é uma produção do Departamento de Jornalismo da Rádio Regional FM de Lucas do Rio Verde. Textos e edição Sérgio Neri e Altair Ander. E apresentação Sérgio Neri, supervisão geral Davi Paré Agüero. Jornal do Meio-Dia desta sexta-feira, a Secretaria de Cultura realiza evento que une elementos de música erudita e rock and roll. Mulher é agredida com bloco de concreto em Lucas do Rio Verde. A partir de agora, no Jornal do Meio-Dia, são 12:09.
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16: Bom dia. Esse Vorcaro parece o Rei Midas. Tudo que ele tocava virava ouro. E ele comprava as pessoas assim, né? Agora, a investigação da Polícia Federal na tentativa de compra, que já tinha até começado, foi aprovada a pedido do governador Ibanez pela Assembleia Legislativa de Brasília, chamada Câmara Distrital. E aí descobriram que lá tinha pagamentos para duas advogadas. Já é sabido, né? 40 milhões para a senhora Viviane, mulher do senhor Alexandre de Moraes. Estava dentro do contrato de janeiro de 24, porque foi em 2024. Mas aparece um nome de uma advogada que recebeu 33 milhões naquele ano, Dalide Correia. Eu ainda não vi manifestação dela, certamente ela já se manifestou a respeito, sabe que o nome dela está na investigação. Agora, eu sigo a Malu Gaspar. E eu vi a Malu Gaspar conversando sobre alguma coisa muito, muito importante. E eu não vi que falassem nisso. Uma ameaça que Vorcaro fez a um sujeito aí, nem lembro do nome dele, que era dono de um blog. O Vorcaro tinha oferecido para ele 50 mil para falar bem do Master, falar mal do Banco Central, intimidar o Banco Central para que não tomasse medidas contra o Master, que o Master era vítima da Faria Lima, dos grandes banqueiros, ele era um banquinho pequeno. E o sujeito viu que era um... Opa, vou ganhar dinheiro por aqui. Em vez de 50 mil, eu quero 100 mil. 50 mil é pouco. Eu valho mais. Eu me vendo, né? Disse o sujeito. E aí, o Vorcaro disse, avisa para ele que eu vou colocá-lo no inquérito das fake news e que ele vai ser calado. Aí a Malu Gaspar disse, puxa, ele manda no inquérito da fake news? Porque todo mundo sabe que quem manda no inquérito da fake news é o Alexandre de Moraes, né? Pois é. Por isso há suspeitas que foram levadas ao Supremo e cujo exame resultou numa reação tremenda de chantagem sobre ministro Nunes Marques, que cedeu, sobre ministro Fux, ministro André, que não cederam. Imagino que tentaram também Fachin, Carmen Lúcia. Carmen Lúcia disse que não sofreu nenhum tipo de pressão interna nem externa. Bom, puseram até uma história do Cássio Nunes Marques, que faz a gente lembrar daquele filme Proposta Indecente, em que um sujeito quer passar a noite com a Demi Moore e propõe $1 milhão, que no Brasil baixou para R$10 mil. Essas coisas aconteceram dentro da Suprema Corte, com integrantes da Suprema Corte, né? Bom, Lula, que agora já está tentando aumentar, é o comprador aumentando a oferta de compra de voto em 15%. Mas o Zé Trovão já recorreu ao TSE, já que se viu, dá um aumento por decreto para o Bolsa Família. Ah, o Bolsonaro fez, não, o Bolsonaro fez proposta de emenda constitucional que só foi aprovada depois da eleição. E foi proposta, demorou, foi a proposta ao Congresso 3 meses antes da eleição. E só foi aprovada mais de 2 meses depois da eleição. Bom, Lula, semana que vem, está em Nova York. É tradição abrir a temporada da ONU com o discurso do presidente do Brasil, porque foi o Brasil que fez a inauguração da ONU, a abertura. Foi o primeiro presidente da Assembleia Geral, o Afonso, o Oswaldo Aranha. Enquanto Lula vai para Nova York, a gente está vendo que o Flávio está percorrendo o Nordeste. E a gente vê as imagens com surpresa. Enfim, as pessoas que têm cérebro pensam, né? Tem que pensar antes de votar. E quem não está querendo votar porque está com tapa o nariz, e decida o que você quer do Brasil. Está faltando pouquinho mais de 2 semanas. De Brasília, Alexandre Garcia.
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14: Em Lucas do Rio Verde são 12 horas e 15 minutos. Secretaria de Cultura realiza evento que une elementos de música erudita e rock and roll. O evento, denominado Rock in Concert, vai acontecer pela primeira vez em Lucas do Rio Verde. O local escolhido será Praça do Bairro Florais dos Buritis. O conceito das apresentações mostra uma miscigenação de instrumentos mais comuns em músicas clássicas, como cordas e sopros, com os elementos mais naturais do rock, como guitarra, contrabaixo e bateria. A secretária de Cultura do município, Luciana Bauer, fala mais sobre os preparativos.
17: Ah, e os preparativos não param. Esse é um projeto que começou lá no início do ano e teve todo um trabalho, desde a escolha do repertório, o envolvimento dos alunos que participaram de um workshop voltado para a modalidade, né, para musical. Além disso, esse encontro de estilos, né, que é o clássico com o rock, que foi desafiador, é uma proposta inédita aqui, desenvolvido por esses jovens talentosos da Secretaria Municipal de Cultura e Turismo, do qual eu gostaria de fazer os meus mais sinceros agradecimentos. Agradecer também à banda Estaca Zero, que vem conosco, a Paulinha, que retorna para a Secretaria de Cultura, essa grande intérprete musical, e volta a fazer esse trabalho conosco. Então, a comunidade pode esperar um projeto inédito, e eu tenho certeza que vai emocionar a todos, e a gente continua trabalhando. A gente tem mais 2 ensaios gerais em que a gente acolhe e refina esse espetáculo para, enfim, neste sábado apresentá-lo da melhor forma possível, num momento que já está nos emocionando, e a gente espera que emocione a todos neste sábado às 19 horas na Praça Florais dos Buritis, lá perto do Chafariz, com um cenário lindíssimo, para que todos se emocionem conosco.
14: São 12 horas e 17 minutos em Lucas do Rio Verde. Mulher é agredida com um bloco de concreto em Lucas. A Guarda Civil de Lucas do Rio Verde atendeu a uma ocorrência de crime contra a vida na madrugada desta sexta-feira. A guarnição foi acionada pouco depois da meia-noite, com a informação de que havia uma mulher apresentando lesões muito graves na região do Parque dos Buritis. Durante o deslocamento para o parque, os guardas visualizaram um homem que, ao perceber a aproximação da viatura, mostrou um comportamento suspeito, nervosismo e uma tentativa de se afastar da equipe, situações que motivaram a abordagem. Questionado pelos agentes, o homem relatou que havia se envolvido em uma briga na região de mata do parque e afirmou que teria utilizado um paver, um bloco de concreto utilizado em pavimentação, durante a confusão para se defender. A vítima foi identificada como Wendina Mayumi Salles Oliveira, de 29 anos, conhecida pelo apelido de Bebi Perigosa. O comandante da Guarda Civil, Derli Lopes, falou mais sobre o atendimento a essa ocorrência.
18: Uma ocorrência que chamou bastante atenção, foi uma tentativa, né, de feminicídio aí. uma moradora de rua já conhecida aí das forças de segurança, né? Acabou aí sendo vítima, né? De seu companheiro, a pessoa que ela convivia aí nas ruas. Já ocorreu várias outras vezes também de briga, né? Dela com outros moradores de rua também. E essa noite, a Guarda Civil logrou isso e prendeu um suspeito aí que tentou, né? Contra a vida dessa mulher. Inclusive, ela está em situação grave, né? Que ele tentou matar ela com tijolada, entendeu? E a Guarda Civil rapidamente agiu e conseguiu prender essa pessoa aí e foi encaminhada para a Polícia Civil, está sendo investigado o caso, né? Ver se tem alguma câmera de imagem, alguma informação, alguma prova que realmente foi ele ali. Na verdade, a gente tem certeza, né? Pelas informações ali, mas há uma prova mais contundente, talvez as câmeras de segurança acabem conseguindo identificar melhor aí. E essa mulher, ela se encontrava aí em situação de rua e acabou sendo vítima dessa pessoa aí, desse sujeito aí que acabou tentando contra a vida dela.
14: Não há informações atualizadas sobre o estado de saúde da vítima, mas os ferimentos foram gravíssimos, principalmente na região da cabeça. São 12 horas e 19 minutos em instantes. Mais informações para você no Jornal do Meio-Dia.
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14: Em Lucas do Rio Verde são 12 horas e 26 minutos. Semana Nacional do Trânsito aborda pressa em 2026. A Semana Nacional do Trânsito 2026 ocorre de 18 a 25 de setembro com o tema O que a pressa não deixa você ver. Durante a semana, algumas datas são muito expressivas. Dia 22 de setembro, Dia Mundial Sem Carro. 23 de setembro, aniversário de 29 anos do Código de Trânsito Brasileiro. 25 de setembro, encerramento da semana e celebração do Dia Nacional do Trânsito. O secretário de Segurança de Lucas do Rio Verde, Marcos Cunha, falou sobre a abertura da programação marcada para esta sexta-feira.
6: A Semana Nacional do Trânsito inicia-se hoje, dia 18 até o dia 25, cujo tema é O que a pressa não deixa você ver. Nós estamos trabalhando nesse tema, né, bastante reflexão para a sociedade, para os condutores, onde nós devemos obedecer a sinalização vertical, horizontal. O próprio tema diz: o que a pressa não deixa você ver. Por exemplo, às vezes estamos com pressa e enxergamos tudo como obstáculo. Aí que ocorre o acidente e o trânsito. Em todas as minhas falas diz que salva vidas. Nós precisamos então ter calculado o tempo, o nosso tempo, principalmente no horário de pico, para que nós não possamos estar envolvendo acidente, né, e trazendo aí transtornos a todos, para quem é vítima, para quem participa desse acidente de um modo geral. Então nós precisamos estar conscientes, né. Estamos aqui hoje fazendo o lançamento da Guarda Civil Municipal, com Oliveira, que é o Guarda Civil Municipal, com o nosso inspetor Braga, que trabalha também na área de trânsito, para que nós possamos conscientizar toda a população luverdense com relação ao trânsito. Temos que ter calma, temos que ter paciência, cumprir a legislação, obedecer a sinalização vertical e horizontal. Lembrando que no dia 25, dia 21 ao dia 25, né, temos aí a campanha também nacional das pessoas com deficiência, onde a Guarda Civil estará acompanhando, através do inspetor Braga, através do comandante da Guarda Lopes, e nós trabalhamos também integrado com as demais forças de segurança. Isso é um trabalho que nós seguimos, né, as diretrizes do nosso prefeito municipal, o senhor Miguel Vaz, né, e do nosso secretário de administração, Alan Togni, para que nós possamos ter um trânsito mais seguro.
14: O comandante da Guarda Civil, Derli Lopes, destacou que as ações orientativas acontecem durante todo o ano em Lucas do Rio Verde nesta semana, porém, as ações serão intensificadas justamente porque o número de usuários do trânsito cresce diariamente e são pessoas que precisam conhecer as regras.
18: Então, a gente já faz um trabalho, né? Todo ano, né? O ano inteiro, na verdade, a gente faz um trabalho, em relação ao trânsito da nossa cidade. E essa semana agora, essa campanha, a gente vai intensificar nossas orientações, nossas fiscalizações, né, juntamente aí com o ROP, né, com o pessoal que trabalha na parte do trânsito aí, nas escolas, palestra nas escolas, também abordagem, né, a condutores aqui e orientação também. Orientação e fiscalização. A Guarda Civil já faz um trabalho intensivo, né, nessa parte, e essa semana agora, devido a esse tema, né, também a gente viu que percebe, né, que na cidade ocorre muitos acidentes aí, é devido à pressa, a pessoas inabilitadas para estar conduzindo veículos, né? E também a novidade, né, como já foi falado, a questão dos autopropelidos, dessas bicicletas elétricas, que tem surgido uma preocupação do poder público, né, e da Guarda Civil Municipal e até da própria sociedade mesmo, né, que dirige outro tipo de veículo, né, com essas pessoas aí que acabam não tendo habilidade, né, e não tendo maturidade, né, vamos dizer assim, para estar conduzindo esse tipo de veículos aí, que é, no meu ponto de vista, um veículo silencioso, e ele tem uma certa velocidade também e acaba, né, trazendo aí uma preocupação, tanto para os outros condutores das vias, quanto para a Guarda Civil, o poder público, como eu já disse, de uma pessoa, né, se envolver num acidente, uma criança, e acabar ficando aí com sequelas ou pior aí, a morte, né, de alguma pessoa no trânsito, que é o que a gente não quer.
14: Uma das ações regulares a serem destacadas é o projeto Educando. Ele tem como foco o público mais jovem. O agente Oliveira é um dos responsáveis pela multiplicação das informações direcionadas aos estudantes luverdenses.
2: Nós estamos ali com o projeto Educando, né? Começou esse semestre. Estamos desenvolvendo as atividades intensivas ali em frente às escolas, na segunda, na quarta e na sexta, na escola Seconello. Estamos também nessa semana que começa aí a semana de valorização da pessoa com deficiência, em parceria com o COMPOD, que é o Conselho Municipal de Pessoa com Deficiência, eles estarão com o projeto multa legal, que a multa deles é o quê? É de conscientização. Porém, vai ter a nossa parte, que é uma parte mais intensiva, é a parte punitiva mesmo, porque nós já realizamos esse trabalho o ano todo de conscientização. Porque falta respeito para a pessoa com deficiência, falta respeito para com a pessoa idosa. Então, se tem uma vaga ali, devemos respeitar. Porque quando a gente se dá o respeito à pessoa idosa com deficiência, a gente tem uma sociedade mais justa, mais igualitária. E em conjunto com o COD, a gente estaremos aí trabalhando em prol de vidas, para salvar vidas e valorização da vida.
14: Sobre o grande número de veículos autopropelidos e bicicletas elétricas na cidade, Oliveira destaca que vários comportamentos precisam ser modificados em nome da segurança no trânsito.
2: O que nós temos analisado é que os pais têm delegado uma coisa importante para os filhos: a obrigação do ir e vir com cuidado. Eles entregam o veículo autopropelido para o filho e não orienta as regras básicas. Regrinhas básicas, filho, anda na ciclovia. Ah, pai, mas não tem ciclovia onde eu ando. Anda à direita da via, com cuidado, presta atenção no carro que está estacionado. É a direção defensiva, que serve para o adulto, serve também para a criança, serve para o adolescente. É um direito, é uma liberdade que a legislação trouxe, né? E que infelizmente está sendo usada de forma inadequada. E hoje eles estão com muita pressa também, os jovens. Então eles acham que a sinalização não precisa ser respeitada. Então a gente orienta os pais que, quando dá esses veículos aos filhos, orientem, porque precisamos salvar vidas. Capacete nesses veículos é opcional, mas nossas vidas não opcionais. Triste para nós é atender um acidente onde tem um jovem, uma criança envolvida, em que a gente precisa ali prestar o socorro, aguardar o corpo de bombeiro, e quando a gente vai, é muito triste. É um dia, digamos, que a gente não atingiu o objetivo, que era salvar vidas.
14: Horas e 33 minutos em Lucas do Rio Verde. Dupla é presa com cocaína e pasta base durante ação no bairro Veneza. Duas pessoas foram presas, suspeitas pelo crime de tráfico de drogas durante uma ação da Guarda Civil Municipal na rua Bergamo, no bairro Veneza, em Lucas do Rio Verde. Segundo informações repassadas pela Guarda Civil Municipal, uma equipe realizava rondas pela região, apontada como um local já conhecido por ocorrências relacionadas ao tráfico de drogas, quando visualizou um homem e uma mulher saindo de uma área onde existe um conjunto de kitnets. Conforme o relato, ao perceber a aproximação dos agentes, a mulher teria arremessado o próprio celular contra o chão, supostamente para danificar o aparelho. Diante da atitude suspeita, os dois foram abordados. Durante buscas, os guardas encontraram 5 invólucros de substância análoga à cocaína com a mulher e outros 5 invólucros da mesma substância com o homem. Questionado sobre a existência de mais entorpecentes nas proximidades, a mulher teria negado. Já o homem informou aos agentes que havia mais entorpecentes em uma das kitnets, apontando um imóvel de porta branca nos fundos do local. Segundo a guarnição, ao se aproximar da residência, os agentes perceberam um forte odor característico de entorpecente. Durante buscas no imóvel, foi localizada uma pochete rosa contendo 34 invólucros de uma substância análoga à pasta base de cocaína e outros 15 invólucros de uma substância análoga à cocaína. Somando o material localizado durante a abordagem dentro da kitnet, foram apreendidos 59 invólucros de entorpecentes, sendo 34 de uma substância semelhante à pasta base e 25 de uma substância semelhante à cocaína. Ainda conforme a Guarda Civil, a mulher não possui passagens anteriores, enquanto o homem já era conhecido das equipes e teria registros por tráfico de drogas quando ainda era adolescente. Os dois foram conduzidos à Delegacia de Polícia Civil juntamente com todo o material apreendido.

0: 12:36, homem que matou esposa e filho de 4 meses, alega surto após briga. Jailton Gonçalves Coelho, de 29 anos, confessou à polícia ter matado a companheira Taimila Reis da Silva, de 23 anos, e o filho do casal, Emanuel Reis Gonçalves, de apenas 4 meses, a facadas nesta quinta-feira em uma propriedade rural em São Félix do Araguaia. Ele alegou que teve um surto após ser agredido por ela e que perdeu a cabeça. O delegado Daniel Antônio Moura Neto contou que Jailton alegou que teria sido agredido pela companheira antes do crime. Segundo ele, Taimila o atingiu com um pedaço de madeira e chegou a fazê-lo desmaiar. O homem disse ainda que, diante das supostas brigas e agressões, teria perdido a cabeça e atacado Taimila e o bebê. A polícia militar foi acionada após uma denúncia de feminicídio em uma propriedade rural. Conforme as informações levantadas no local, o irmão de Taimila teria chegado à fazenda e presenciado Jailton desferindo golpes de faca contra a companheira. Ele também teria visto a criança no imóvel. Durante o deslocamento das equipes, os policiais receberam a informação de que Jailton também teria atingido o filho com golpes de faca. Os corpos foram encontrados próximos à entrada da propriedade, às margens de uma estrada vicinal. Uma equipe médica esteve no local e constatou as mortes. Após o crime, os policiais iniciaram buscas pelo suspeito. Jailton foi encontrado dormindo em uma das casas da fazenda e preso. A perícia oficial Identificação Técnica Politec realizou os procedimentos periciais no local. A Polícia Civil investiga o caso e deverá apurar as circunstâncias do duplo homicídio, além das alegações apresentadas pelo suspeito sobre as supostas agressões que teriam ocorrido antes dos assassinatos. Doze horas e 38 minutos. Operação prende família por agiotagem e cobranças intimidatórias em Cuiabá. Um casal e o genro foram presos na manhã de hoje durante a Operação Broken Chain, que investiga um grupo familiar pela prática reiterada de agiotagem em Cuiabá. Além das prisões, a Polícia Civil cumpriu 3 ordens de medidas cautelares diversas da prisão contra um casal, GDO, de 76 anos, e MIPDL, de 55 anos, e o genro deles, DLC, de 29 anos. As buscas foram cumpridas em uma residência em condomínio de luxo no bairro Morada dos Nobres e em outro imóvel residencial no bairro Recanto dos Pássaros, ambos na capital do estado. Os suspeitos respondem a um inquérito policial instaurado pela DECOM para apuração dos crimes de usura pecuniária ou agiotagem, previsto na Lei de Crimes contra a Economia Popular e Associação Criminosa. Pelos 2 crimes atualmente investigados, as penas máximas somadas podem chegar a 5 anos de prisão, além de multa. A delegacia também apura a prática de outros crimes eventualmente praticados, como extorsão, especialmente em razão de supostas formas intimidatórias de cobrança relatadas pelas vítimas. Segundo as investigações, os suspeitos realizavam empréstimos informais com cobrança de juros que, em alguns casos, chegavam a 20% ao mês, utilizando cheques e notas promissórias como garantia. As vítimas relataram ainda cobranças intimidatórias, ameaças, pressões psicológicas e abordagens em residências e locais de trabalho. Em um dos casos, uma vítima relatou ter tomado R$5.000 emprestados e pagou aproximadamente R$8.500, mas posteriormente teria sido cobrada em mais de R$14.000. As investigações também identificaram relatos de utilização de terceiros nas cobranças e de títulos de crédito posteriormente empregados em ações judiciais. Além das buscas, a justiça determinou que os 3 investigados não mantenham contato direto ou indireto com vítimas e testemunhas e permaneçam a pelo menos 200 metros dela. Também foi determinada a suspensão de qualquer atividade direta ou indireta relacionada à oferta, concessão, intermediação, negociação ou cobrança de empréstimos com juros, inclusive por empresas, terceiros, redes sociais ou aplicativos de mensagens. 12:41, em instantes, mais informações para você no Jornal do Meio-Dia.
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2: Alô, meus amigos do esporte, aquele abraço, muito boa tarde. Nós estamos chegando com as informações esportivas aqui na Regional FM, sempre no oferecimento do Sicredi, onde o seu dinheiro rende um mundo melhor.

12:47. Os jogadores do Flamengo condenam o gramado do Maracanã e citam razão para o sintético. O empate do Flamengo com o Independiente Del Valle por 1-1 nesta quinta-feira, dia 17, contou com um tema preocupante para o time carioca nos últimos meses: o estado ruim do gramado do Maracanã. O assunto foi um dos principais temas abordados após o jogo de volta das quartas de final da Libertadores, além, claro, do desempenho abaixo do esperado do time carioca. Para Léo Ortiz, titular na partida, a situação do campo faz com que até mesmo quem defende o gramado natural dê razão ao sintético. O zagueiro não foi o único que reclamou do gramado. Arrascaeta, autor do gol, afirmou que o campo está cada vez pior. O jogador, inclusive, disse que precisa haver uma solução caso o Flamengo pense em ser campeão. Já o goleiro Rossi classificou a situação do gramado como inaceitável. Assim como os jogadores, o técnico Leonardo Jardim também criticou o gramado do Maracanã, apesar de apontar que esse não foi o culpado pela atuação ruim. Na última semana, o CEO do Maracanã, Fred Nantes, reconheceu que o campo não está na qualidade desejada, mas eximiu a administração do estádio de culpa. Segundo o CEO, o alto número de jogos realizados no Maracanã é o principal motivo da deterioração do gramado. 12:48. Clubes se posicionam contra a proibição de bets. Algumas equipes do futebol brasileiro se manifestaram nesta quinta-feira sobre o plano de proibir a atuação dos cassinos online, as populares bets, no território nacional. O posicionamento foi realizado em conjunto através das redes sociais. Na mensagem, os clubes afirmam que proibir o mercado no país irá gerar um desequilíbrio financeiro no esporte, já que as bets são as principais patrocinadoras de diversos times brasileiros, tanto de grande quanto de pequena expressão. Essas receitas são fundamentais para manter estruturas administrativas, centros de treinamento, profissionais, projetos sociais e departamentos que não gerem recursos suficientes para se sustentar de maneira independente, como parte do futebol feminino e a formação de futuros talentos. Os primeiros investimentos ameaçados quando a receita cai de forma abrupta, completaram as equipes. O texto ainda destaca a opção de regulamentar o setor que o Brasil escolheu e afirma que uma mudança repentina na forma de atuação levaria o público a utilizar plataformas clandestinas. Inviabilizar esse modelo não fará com que as apostas deixem de existir, apenas abrirá o caminho para que os consumidores migrem integralmente para plataformas clandestinas que não pagam impostos, não respeitam limites, não oferecem instrumentos de proteção e não colaboram com as autoridades, explicaram. Flamengo, Palmeiras, São Paulo, Santos, Botafogo, Fluminense, Cruzeiro e Vasco foram algumas das equipes que publicaram o posicionamento. A Federação Paulista de Futebol também compartilhou a declaração. Entre os participantes da Série A do Campeonato Brasileiro, Atlético Paranaense, Atlético Mineiro, Bahia, Chapecoense, Corinthians, Coritiba, Grêmio, Internacional, Mirassol, Red Bull Bragantino, Remo e Vitória não participaram da manifestação até o momento. O governo federal elabora uma medida provisória para proibir a operação dos cassinos online no país. A expectativa é que a medida seja publicada e enviada ao Congresso Nacional nos próximos dias, ainda antes do primeiro turno.

0: prestou trabalho ainda na terça-feira na concentração para o jogo contra o Botafogo no Rio de Janeiro. Foi auxiliar de luxo de Filipão na derrota por 3-2 na quarta e no retorno a Porto Alegre na quinta-feira, já deu indícios de modificações que pretende fazer na equipe. Comedido nos primeiros momentos do jogo, Renato se soltou aos poucos e terminou a partida ao lado de Luiz Felipe Scolari, técnico interino, à beira do gramado do Nilton Santos. Deu orientações diretas para jogadores como Enamorado, Vila Sante e Krovinovic e tentou ajudar o Grêmio a buscar o empate fora de casa, mesmo sem conhecer parte do elenco. Entre terça e quarta-feira, Renato conversou bastante com Filipão sobre as dificuldades da equipe. Inclusive, o novo técnico já definiu que quer Scolari mais próximo do futebol profissional e não apenas nas suas funções de orientador e observador das categorias de base. Com Luiz Castro, o coordenador técnico havia reduzido a presença no dia a dia do time principal na comparação com o que fazia com Mano Menezes em 2025. O técnico desembarcou com a delegação na madrugada de quinta-feira em Porto Alegre. Pela tarde, comandou o primeiro treinamento no retorno ao CT Luiz Carvalho e a nova comissão técnica do clube já entrou em ação. Apesar do dia agitado, com voo para Porto Alegre, treinamento e coletiva de apresentação, Renato já pôde conversar de forma individual com alguns jogadores. O treinador disse a Carlos Vinícius que quer vê-lo mais assistido pelos companheiros de time, que devem pisar na área e não deixá-lo isolado, como tem ocorrido em 2026. Este foi o Jornal do Meio-Dia desta sexta-feira, dia 18 de setembro de 2026. Tenham todos uma ótima tarde. Você fica com a sequência da programação da Rádio Regional FM de Lucas do Rio Verde. São 12 horas e 53 minutos.
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riqueza de um povo. A Copa do Mundo nos permitiu ver cenas interessantes. Assistimos a equipes participando por primeira vez de uma Copa Mundial e dar o máximo. Assistimos a técnicos irem às lágrimas ante o bom desempenho dos seus jogadores. Vimos as arquibancadas explodirem em manifestações de alegria. Porém, foi na Times Square em Nova York, com suas luzes vibrantes e telões imensos, que pudemos assistir ao verdadeiro espelho da alma de uma nação. Em meio à multidão, um bloco rubro de noruegueses tomou o espaço. Não com desordem, não com o caos que tantas vezes acompanha as grandes massas, mas com o peso da história e a leveza inconfundível da civilidade. Sob a cadência de um tambor compassado, centenas deles se agachavam em uníssono. O movimento era um só. Braços esticados para a frente, sendo recolhidos com força em direção ao peito. O grito forte que ecoava de suas gargantas era Ro, o antigo comando ancestral para remar. Havia naquela coreografia espontânea uma sincronia belíssima, quase reverencial. Era a demonstração viva de que a verdadeira força de um povo não reside no barulho desordenado, mas na sua capacidade de agir como um corpo único, coordenado, consciente de si e do respeito ao olhar do outro. Foi uma profunda aula de educação, de pertencimento e de propósito. O que faz com que centenas de pessoas compreendam que para o barco avançar, todos precisam puxar o remo na mesma direção? A resposta repousa em uma única e poderosa palavra: educação. Quando uma nação decide com seriedade investir na educação dos seus filhos, ela não está apenas transmitindo conteúdos acadêmicos ou preparando mão de obra. Ela está lapidando o espírito humano. Está forjando o caráter de seus futuros construtores. Está

ensinando que o espaço público é sagrado, que o direito de um indivíduo se harmoniza com o dever para com o próximo e que o sucesso de toda a comunidade depende do esforço conjunto. Um povo educado compreende que a pátria não é um mero pedaço de terra delimitado por fronteiras geográficas. É um barco imenso que abriga a todos. Se uns remam contra ou se recusam a remar por indiferença, o barco gira em falso e a tempestade ameaça todos. Quando a instrução do intelecto se alia à nobreza dos sentimentos, formam-se cidadãos verdadeiros. Cidadãos que não esperam de braços cruzados que o país resolva todas as suas dores, mas que se levantam com a vontade férrea de trabalhar juntos. Que sentem orgulho de fazer o seu melhor, não para a própria glória, mas para deixar um legado de luz, de ordem e de progresso para as gerações que virão. A verdadeira riqueza de um povo caminha por suas ruas, senta-se nos bancos escolares e revela-se na civilidade de seus gestos cotidianos. Pensemos nisso. Que possamos em nossos lares e em nossas escolas, nas pequenas e grandes atitudes de todos os dias, aprender a remar juntos. Assim, embalados pela cadência do bem comum, faremos com que o barco da nossa nação navegue seguro rumo ao porto de um futuro mais justo, próspero e feliz.

E assim chegamos ao final de mais um Momento Espírita. Hoje, sexta-feira, 25 de setembro de 2026. 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
2: CNH vencida entre junho e setembro tem validade extra até dezembro.
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2: O Conselho Nacional de Trânsito, Conatran, prorrogou excepcionalmente a validade da autorização para conduzir ciclomotor e da carteira nacional de habilitação vencidas ou com vencimento entre 5 de junho e 8 de dezembro de 2026. Com novo prazo, automaticamente, esses documentos ficam válidos até 9 de dezembro de 2026. A medida está descrita na deliberação do Contran, publicada em edição extra do Diário Oficial da União da última quarta-feira. A prorrogação da validade dos documentos dos condutores deve ser respeitada pela fiscalização de trânsito, integrantes do Sistema Nacional de Trânsito de todo o país. Porém, essa autorização de prorrogação de validade da CNH e do ACC não se aplica aos condutores suspensos ou cassados. Não será necessária a emissão de novo documento ou a realização de qualquer procedimento para registro da prorrogação de que trata esta deliberação. Após a data limite de 9 de dezembro, o motorista ainda terá os 30 dias de carência tradicionais previstos no Código de Trânsito Brasileiro para efetuar a renovação sem penalidade. Os órgãos ou entidades executivas de trânsito dos estados e do Distrito Federal, os DETRANs, têm um prazo de 30 dias para atualizar no Registro Nacional das Carteiras de Habilitação os cadastros de médicos e psicólogos, peritos e examinadores e de entidades habilitadas à realização dos exames de aptidão física e mental e das avaliações psicológicas. Segundo a deliberação, o objetivo é assegurar o adequado direcionamento dos candidatos condutores que realizarão estes procedimentos.
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0: gente bonita!
1: Sexta-feira, bota pra torar!
0: Tamo chegando! Sexta-feira chegou, bebê! Que maravilha! Pra você, muito boa tarde! Boa tarde pra senhora, boa tarde pro senhor, boa tarde pra bonita, boa tarde pro bonito! Tá ligando o radinho agora, brigadão, tá? Pela audiência, pra você, pela carona, pela companhia, com licença, deixa eu entrar na sua casa aí, deixar a sua tarde ainda muito mais animada, pra você e pra você, tá bom? Vamos estar junto até as 5 horas, com muitas músicas, muitas emoções, muita festa, muita alegria, muita energia positiva aqui na nossa programação. Muito prazer, eu sou o Alex Santana, mas pode me chamar de Bebezito. Pra você, o WhatsApp liberado em 659-9607-1705. Hoje tem sorteio de ingresso pro show do Emerson Ceará. Também tem sorteio do meu amigo Léo, né? É, da jantinha especial. Também tem sorteio de uma recarga de gás na Zap Gás, o botijão que dura muito mais aqui na programação da Regional. Pra você, boa tarde. Bom final de semana pra você. 1:10, chegamos.

Sim, hein? Maravilha! Bom demais ter você com a gente aqui na melhor programação. 103,5, a sua companhia. Pra você, bom final de semana.

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1: Na Regional 1:23.
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12: Regional 1:28 para você, boa tarde.
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12: Sensacional, né? Que bom ter você com a gente aí, ó, trabalhando.
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12: Fazendo nada no trânsito. Oh, que bom ter você com a gente.
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12: Olha o fantasma aí, né? Meu Deus do céu. 1:28 aqui na Mais Ouvida. Meus amores e minhas amoras, hoje, né? Eu tenho sorteio aí de um ingresso pra você assistir aí o show de stand-up comedy, né? Do Emerson Ceará, na Garden Choperia, amanhã, né? Dia 19 de setembro. Então vai mandando mensagem e vai se cadastrando. E boa sorte pra você. Hoje então tem ingresso aí pra você assistir aí o show, né? De stand-up de comedy de Emerson Ceará, ali na Garden Choperia, hoje, amanhã, né? Sabadão, dia 19 de setembro. 1:29 aqui na Mais Ouvido. Também hoje tem sorteio de uma janta, né? Uma janta aí de Alcatra, mais uma caneca de chope lá do Espetinho do Léo, o melhor chope da cidade, o chope mais gelado. Ei, meu amigo Léo, um abraço a você, ótima sexta-feira, brigadão aí pela audiência com a Regional. Quem já está com o bebezito aqui, deixa eu ver quem tá com o bebezito. Boa tarde, gostaria de participar do sorteio, né? Da Zap Gás, aquele que dura muito mais, o botijão, minha amiga Vilma na audiência. Também já por aqui, minha amiga Maura. Boa tarde a você, Maura. Obrigadão, tá? Pela audiência, pela companhia. Boa tarde, bebezito. Tudo bem? Manda aí uma música, né? Deixa eu ver aqui, do Mirosmar, né? É pro meu amor, o Geraldo. Estamos aqui, ó, na escuta, seu programa aqui no bairro Menino Deus. Também quero participar do sorteio dos prêmios, tá bom? Então, é a Fabiane Valquíria na audiência. Abraço a você, boa sorte. Meu amigo Josué, rapaz, bora, né? Sextou, Josué, abraço a você, brigadão, tá? Pela audiência, pela companhia. Boa tarde, bebezito, chegou a sexta-feira, tô aqui, né? De olho nas 18 horas, abraço, meu amigo. Esse Marcão lá do Panto, né? O Marco Aurélio, rapaz, já está de olho no reloginho aí, né? Deu 18 horas, tocou o sino. Ninguém mais segura, só na segunda-feira, né?

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1: Na Regional 1:44.
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1: Na mais ouvida, 1h48. Pra você, boa tarde. Pra você.
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1: Pra você também. Tá aí trabalhando, tá aí no trânsito. Obrigadão, tá? Pela audiência. Regional. Pela companhia. Meu amigo Rodrigo. Boa tarde, Rodrigo. Também a Nice.
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1: Ligadinho na melhor programação.
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1: Eu tô de bem com a vida, eu tô na regional, que beleza, que legal, hoje é sexta-feira, maravilha, bom demais, eu não sei vocês, né? Mas eu adoro sexta-feira, ai meu, quantos dias, né? Eu conto os dias, quantas horas, quando chega a sexta-feira, o meu olho até brilha, velho. Ainda mais depois das 5h30, que a minha direção fala assim, ó, já pode ir embora, né? Já sei pra onde que eu vou, né? Ai, meu Deus do céu! Pra dar aquela refrescada na garganta, né? Falei a tarde inteira, né? Então aquele suquinho gelado, né? Bom demais. Falar em suquinho, gente, olha só. Ai, a minha direção fica doido comigo aqui, né? Jesus amado. Gente, olha só. 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Hoje também tem sorteio de uma recarga de gás, né? Da Zap Gás, o botijão que dura muito mais. Boa tarde, sou o Geraldo, né? Aqui do bairro Menino Deus, quero participar do sorteio da promoção, né? E toca aí uma música linda, oferece pro meu amor, a Fabiane Bertin. Tá bom, então, amor está no ar, hein? Casal maravilhoso. Boa tarde, é o Paulo, né? Paulo Story, do bairro Bandeirantes, quero concorrer aí ao Vale Gás. Tá bom, então, abraço a você, Paulo, brigadão, tá? Pela audiência, pela companhia com a Regional FM. Boa tarde, gostaria de participar do sorteio, né? Do botijão que dura muito mais, da Zap Gás, é a Zenilda na audiência, abraço a você, bom final de semana, brigadão, tá? Pela audiência, pela companhia. Boa tarde, gostaria de participar do sorteio

0: Tal inicial e a música à sua maneira. Pra você, boa tarde. Pra você também. Você já mandou pra mim aqui uma mensagem? Já mandou um oi? Já mandou um boa tarde de áudio, mensagem de texto ou aquelas figurinhas? Pode mandar, tá? Eu tô aqui, ó, te esperando, bebê. É só aqui na número 1 de Lucas, Regional FM.
1: Pela quinta vez, Brasil põe trinca nas semifinais da Libertadores.
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1: Pela quinta vez na história, sendo a quarta no atual formato envolvendo brasileiros, a Libertadores chega às semifinais com três clubes do mesmo país na briga pelo título. A classificação do Flamengo diante do Independiente Del Valle do Equador confirmou a trinca ao lado de Fluminense e Palmeiras. O intruso é o Estudiantes da Argentina. 5 anos atrás, Flamengo, Palmeiras e Atlético Mineiro tiveram a companhia do Barcelona de Guayaquil entre os semifinalistas. Na primeira trinca brasileira da história, o rubro-negro despachou os equatorianos e o Verdão eliminou o Galo. Na final, os paulistas levaram a melhor, uma decisão que pode se repetir em 2026 e que, coincidentemente, será no mesmo lugar, o Estádio Centenário em Montevidéu, no Uruguai. Em 2022, o Atlético Paranaense superou o Palmeiras em uma das semifinais. Na outra, o Flamengo tirou o Vélez Sarsfield da Argentina, levantando a taça na decisão contra o Furacão. Já em 2023, a trinca teve o Verdão eliminado pelo Boca Juniors, Internacional e Fluminense. O tricolor despachou o Colorado e foi campeão em cima dos argentinos.
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aí, galera animal! Que bom ter você de volta aqui no nosso Momento Pet. Uma dúvida que muita gente tem. Gato pode comer ovo? E a resposta é sim! Nossos felinos, que são carnívoros estritos, precisam de proteína. E o ovo é uma fonte incrível. O ideal é oferecer cozido, tá? Em pequenas porções, como um agrado, um petisco. Pode ser ovo de galinha, codorna, até de pata. É uma proteína de alta qualidade, cheia de vitaminas, minerais e antioxidantes para o seu amigo. Mas não saia daí, porque o Momento Pet continua daqui a pouco com muito mais dicas e informações para cuidar do seu melhor amigo.

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12: Que legal, maravilha, sexta-feira chegou, né?
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12: E eu tô feliz demais.

0: em todo Mato Grosso, 2:08 pra você, muito boa tarde. E aí, você já mandou meu abraço aí? Já mandou meu oi? Já mandou meu boa tarde? Ainda não? Então vai lá, manda agora no 659-9607-1705. Boa tarde, meu brother. Quero participar, né, do sorteio de hoje. É o meu amigo Devaci Rodrigues, né, lá do bairro Ângelo Casionato. Um abraço a você, Devaci, belezinha? Tudo certo por aí? Já prontinho pro final de semana? Boa tarde. Quero participar do sorteio, né, do gás que dura muito mais, da Zap Gás. É a Rosimeire do bairro Veneza. Tá bom então, boa sorte. Boa tarde, aqui é o Odair, né? Tata Juba, do bairro Jardim das Palmeiras. Quero concorrer aí o gás, né? Que dura muito mais, da Zap Gás, o botijão dourado. E também concorrer aí a jantinha, né? Lá do espetinho do Léo. E também a todos os prêmios. Tá bom, então. Boa sorte, meu querido. Boa tarde, quero participar do sorteio, né? Do botijão que dura muito mais, da Zap Gás. É o William aqui do bairro Jaime Seite Fuji na audiência. E também quero uma música, né? Aí da Casa Amarela, manda pro meu irmão, o Alisson. Tá bom, então, abraço aí. Boa tarde, Santo Matias, né? Aqui do bairro Bandeirantes, quero participar do sorteio de hoje. Tá bom? Então, está participando, boa sorte. Boa tarde, quero participar do sorteio, né? Do botijão que dura muito mais, da Zap Gás. É o Alisson do bairro Jaime Sente Fuji na audiência. Abraço a você, boa sorte. A Juscelie, né? Também quer participar do sorteio do gás. Tá bom? Então, abraço a você, boa sorte. Boa tarde, Natália de Melo Araújo, do bairro Fuji, quero participar, né, do sorteio da recarga de gás da Zap Gás, o botijão que dura muito mais. Tá bom, então, boa sorte. Meu amigo Pedro de Oliveira na audiência, fala aí, Pedro, pra você, muito boa tarde, brigadão, tá, pela audiência, pela companhia com a Regional.
1: Boa tarde, Alex Santana, tudo tranquilo?
0: Tudo certo.
1: É, quero participar aí do gás que dura mais, beleza? Porque eu ia pro sorteio do gás aí. Tranquilo? Abraço.
0: Outro amigo Pedro de Oliveira e ouvindo a programação da Regional. Boa tarde, Alex Santana, tudo bem? Com você, meu amigo, tudo jóia, né? Quero participar do sorteio do gás que dura muito mais, da Zap Gás. É a Jodail, né? Lá da Fazenda Pérola na audiência. Abraço você, boa sorte. Minha amiga Márcia também na audiência. Boa tarde, Márcia.
2: Oi, boa tarde, bebezito. Quero participar hoje do sorteio dos prêmios. Márcia, Vivaldos e Pês.

0: nossa eterna rainha, Marília Mendonça, né? Foi por conveniência pra você, muito boa tarde, nessa tarde maravilhosa, né? De sexta-feira, bebê, sextou. Olha, gente, a igreja aí, né? Presbiteriana Renovada convida toda a população para participar aí no dia 18 e 19, né? Hoje e amanhã é uma feira, né? Gastronômica. Se programe, né? E aproveite aí yakisoba, batata recheada, macarrão expresso, açaí, pastel, bolo, empatia e muito mais. Desfrute, né? De bons momentos com a sua família e nesta sexta-feira e sábado no novo templo da igreja, tá? Fica ali na rua Sarandi, no bairro Rio Verde. 2:23 pra você, boa tarde. Já tem muito mais aqui na número 1 de Lucas. Participe no 659-9607-1705. É o WhatsApp aqui na sua regional. Também tem o nosso Instagram, tá? Que é regional na web. Vai lá e segue a gente.
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0: Em Lucas, 37 graus.
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13: Na Regional 2:28, pra você, boa tarde, ótima sexta-feira pra você. Regional. Meus amigos e minhas amigas, navegando pela rede regional na web.com.br.
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13: Ah, esse é o nosso Instagram, vai lá e segue a gente, Regional na web.
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13: também tem o nosso aplicativo que você pode baixar aí no seu celular, né? Pra você ouvir o Bebezito. Também você pode ouvir a gente pela sua Alexa. Fala assim, Alexa, Regional FM, Lucas do Rio Verde. Aí você vai ouvir a gente, tá bom? Toda a equipe aqui da rádio na melhor programação nesta super sexta-feira. Que legal, maravilha. Hoje tem sorteio pra você, sabe o quê? Sorteio de uma recarga de gás da Zap Gás, o botijão que dura muito mais. Também sorteio de uma janta de Alcatra, mais uma caneca de chope, oferecimento Espetinho do Léo. Muito bem, senhoras e senhores. Minha amiga, boa tarde, gostaria de participar aí do sorteio de hoje, é a Adriana aqui do bairro Parque da Zema, tá lá, ó, ligadinha assim, ó, tô de olho, viu? Dançando aqui, né, Adriana? Ela que é fã do Naftalina. Boa tarde, aqui é o Vonei, né? Antônio, mora aqui no bairro Jardim das Palmeiras, quer concorrer aí ao sorteio do gás, da Zap Gás, que dura muito mais, e também, né, do espetinho do Léo. Tá bom, então, está participando, boa sorte. Boa tarde, bebezito, me coloca aí no sorteio da janta, né? Lá do espetinho do Léo, meu amigo Josué, tá bom, então, está participando, boa sorte. Boa tarde, deixa eu ver aqui, a Naliane, é isso? Naliane do bairro Rio Verde, quero participar do sorteio do gás, né? Que dura muito mais, da Zap Gás e dos demais prêmios pra hoje, tá bom? Então, boa sorte. Boa tarde, bebezito, quero mandar aí um abraço pra você e pra todos a equipe aí da rádio e já deixa aí o que o meu pedido de que eu quero participar de todos os sorteios, né? E pode colocar também meu nome aí na lista, né? Porque ontem tive aí um sorteio do Paulo... rapaz, você tá doido, né? Grande abraço aí, amigo Paulo, vindo aí a programação, né? Na programação aí da Regional, sensacional. Que legal, maravilha, um abraço a você. Também o meu amigo Paulo do Bandeirantes na audiência, obrigado Paulo, que legal, maravilha. Agora são 2:32, deixa eu mandar aqui um abração, um beijão especial para uma mulher incrível, né? A minha mamusca, Clarice Maria de Santana, lá em Diamantino, tá ouvindo pelo aplicativo hoje, tá buscando mais uma rosa aí no Jardim da Vida. Parabéns, mãe, você é uma pessoa incrível, te amo demais. Recebei o meu abraço, meu carinho. Daqui a pouquinho eu vou estar aí para dar um abraço em você de pertinho, né? Um abraço e um beijo nessa véia maravilhosa, tá bom? Beijo, mãe. Até daqui a pouquinho, tá bom? Beijo, minha querida. Para você, feliz aniversário do bebezito.

0: 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Pra você, muito boa tarde. 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
0: Em Lucas, 36 graus.
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5: Na mais ouvida, 2h48. Pra você, boa tarde. E como que você tá aí? Tudo certo por aí? Que bom, né? Maravilha! Nessa sexta-feira.
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5: Ah, esse é o nosso Instagram. Você tá que tá, né? De olho no relógio aí, né?
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5: Maravilha! 37 graus aqui na capital da agroindústria. Meu Deus do céu, que calor é esse, né? Tá tomando já a sua aguinha mineral aí? Tá tomando, né? Já levou aí pra sua mesa, né? É. Hã? Não levou não? Então, leva lá. Vamos tomar bastante água, né? Pra você hidratar. É bom, né? Bebezito, boa tarde. A minha água é amarela, rapaz. Tá bom então, né? Tá certo então. Tá tomando já uma aguinha gelada aí, né, rapaz? Esse é o Antônio, né? Lá do bairro industrial. Já mandou aqui a fotinha aqui. Já tá. Que tá muito quente, tá muito calor, né, rapaz? Tá certo então. Eu daqui a pouquinho vou tomar essa água aí, tá bom, meu amigo? Daqui a pouquinho, às 5h30 já posso tomar essa água aí, tá? Olha, gente, hoje tem ingresso aí pra você assistir aí o show de stand-up comedy, né? Do Emerson Ceará, na Garden Choperia, amanhã, tá? Dia 19, no sábado, aqui em Lucas do Rio Verde. Agora são 2h49, pra você, muito boa tarde! Boa tarde, bebezito, a Suzy na audiência. Boa tarde, Suzy, obrigadão, tá, pela audiência, pela companhia. Boa tarde, a Isabel, que do bairro Bandeirantes, gostaria de participar do sorteio de hoje. Tá bom, então, está participando, boa sorte. Boa tarde, quero participar do sorteio do gás, do botijão, que dura muito mais, da Zap Gás. É, deixa eu ver aqui, é o José, né, José. É, do Vida Nova. Tá bom, então, abraço aí pro José. E também gostaria de participar do sorteio do ingresso também da janta. Tá bom, então, abraço a você, boa sorte. Boa tarde, eu sou a Silvia aqui do bairro Jaime Seite Fuji. Quero participar do sorteio do gás, né? Manda aí um alô pra mim. Alô, Silvia! Estou aqui ligado na Regional FM, a melhor da cidade. Tá bom, então, obrigado pela audiência. Oi, bebezito, boa tarde. Quero, aqui é o Vidal, né, do Fuji. Coloca aí no sorteio do botijão de gás que dura muito mais, da Zap Gás. Tá bom, então, boa sorte. Meu amigo Andrei na audiência, abraço pro Andrei, né? Obrigadão pela companhia, pela audiência. Fala comigo, bebê.
7: Boa tarde, Alex. É o Andrei, lá na Fazenda Munareta. Sempre ligado na Regional aí. Coloca nós nos sorteios da Regional aí. Ótima sexta-feira a todos.

0: E agora são 2:59, um minutinho para as 3 aqui na Mais Ouvida. Maravilha, bom demais ter você com a gente nessa tarde maravilhosa de sexta-feira. Lindalva na audiência do bairro Jardim Primavera, para você, boa tarde, Lindalva. Me coloca aí no sorteio dos prêmios, né? É o Jake do Veneza, boa tarde. O Gás que dura muito mais, da Zap Gás, tá bom então, boa sorte. Boa tarde, aqui é a Eliana, né? É, me coloca aí no sorteio dos prêmios e do Gás que dura muito mais, da Zap Gás, tá bom então, boa sorte. Boa tarde, coloca aí no sorteio, né? Da Zap Gás, é a Nelita, né? Aqui do bairro Rio Verde na audiência, tá bom então, boa sorte, obrigadão, tá? Pela audiência, pela companhia. Boa tarde, bebezito, coloca aí no sorteio, né? De hoje, é o Wesley, é rapaz, Espíndola na audiência, abraço a você, boa sorte, obrigadão pela audiência, pela companhia. Boa tarde, bebezito. É, eu sou aí a Miriam, né? Moro aqui no bairro Jardim Amazonas. Eu quero participar do sorteio da Zap Gás, o botijão que dura muito mais, e também quero participar do sorteio da janta, né? Lá dos petinhos do Léo. Parabéns aí pra sua mãe, né? Que Deus abençoe sempre vida dela. Obrigado, Ju, tá? Pelo carinho com a minha mamusca. Boa tarde, gostaria de participar do sorteio, né? Do ingresso, é o Neymar Aquino do bairro Jardim das Palmeiras, tá bom então, boa sorte. Boa tarde, aqui é a Lúcia Marlene, aqui do bairro Cerrado, quero participar do sorteio do gás que dura muito mais, da Zap Gás. Já já tem muito mais aqui na número 1, participe. 6599-9607-1705. É o WhatsApp da rádio, das grandes promoções. Pra você, bom final de semana.
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2: Lucas do Rio Verde aumenta importações e movimenta 25 milhões de reais.
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2: As importações de Lucas do Rio Verde alcançaram 4,9 milhões de dólares, cerca de 25 milhões de reais em agosto, um crescimento de 137% em relação ao mesmo mês no ano passado. Os dados são do Comex Stat, plataforma do Ministério do Desenvolvimento. No cenário estadual, o município correspondeu por 1,9% das importações de Mato Grosso no mês e ficou na sétima colocação entre os municípios do estado. As compras externas ficaram fortemente concentradas em três grupos de produtos. O principal foi o de bombas de ar ou de vácuo, compressores de ar ou outros gases e ventiladores, incluindo exaustores com ventilador incorporado, que representou 48% das importações. Na sequência, aparecem outros veículos aéreos, como helicópteros e aviões, além de veículos espaciais, satélites e seus veículos de lançamento e suborbitais, com 46%. Em terceiro lugar, ficaram bulldozers, anglo-dozers, niveladoras e equipamentos relacionados, com 2,6%. Em relação aos países parceiros, os Estados Unidos responderam por 95% das compras externas de Lucas do Rio Verde em agosto. A China aparece na sequência com 2,9%, seguida pela Suíça e pela Argentina.
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0: Regional 13:08, pra você, muito boa tarde. Chegou o final de semana. E aí, tudo certo por aí? Aqui tá ótimo. Vai ficar melhor daqui a pouquinho, né? Depois das 5, então, fica bom demais. Aí tomar aquela kryptonita, né? Aquela verdinha. Ah, Ave Maria, até trincando aquela nevinha assim, Jesus amado. Não posso nem pensar num negócio desse agora, rapaz. Fala, senhor Antônio, boa tarde, meu querido.
1: Oi, boa tarde, Bebecito. Aqui é o Antônio aqui da Goiás. Gostaria de participar do gás aí, do espetinho do Léo, todos os prêmios aí, tá bom? Fica com Deus, tenha uma boa tarde.
0: Amém, meu querido, abraço aí, bom final de semana, ótima sexta-feira, tudo de bom. Meu amigo Xomano tá passando por aqui, né? Xomano, que é gente da gente, né? Gente nossa, lá de Nobres, Rosário, pescador, rapaz, esse é problema, rapaz. Diz que um dia ele foi pescar lá, tá lá, jogou lá a linha lá no rio, escreveu assim, isca, jogou lá embaixo, aí sentiu aquela puxada bem forte, ele viu, tava escrito do outro lado, peixe, é pra caralho.

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20: Na mais ouvida, 3:26 pra você, boa tarde, você está ouvindo Tarde Total com o Bebezito. Participe no 6599607-1705. Tem também o nosso Instagram, Regional na Web, vai lá e segue a gente.

Dando aqui uma música do Eduardo Costa pro Léo lá do Espetinho do Léo. Tá bom, então toca aí na sequência. Boa tarde, gostaria de participar do sorteio da promoção da Zap Gás, o botijão que dura muito mais. Aqui é a Luana, né? É Seco, do bairro Cidade Nova. Um abraço aí, boa sorte. Boa tarde, aqui é a Ilaide, né? Quero participar do sorteio aí do gás que dura muito mais, da Zap Gás. Menor audiência, a Nelci. Boa tarde a você, a Nelci, né? Ouvindo aí a programação da Regional. Você, muito boa tarde. Obrigadão, tá? Pela audiência, pela companhia. Boa tarde, aqui é o Davidson, Nativa. Quero participar dos prêmios de hoje. Tá bom, então, pra você, boa sorte. Obrigadão pela audiência, pela companhia. 3:27, boa tarde, bebê. Coloca aí no sorteio, né? Do gás, que dura muito mais, da Zap Gás. É a Flaviana na audiência. Boa tarde, Alex, quero concorrer aí aos prêmios de hoje, né? É Alzira aqui do bairro Vida Nova, tá bom então, boa sorte. Também na audiência, boa tarde, aqui é Maria Rosa do Jardim das Palmeiras, quero participar do sorteio, né? Do gás que dura muito mais, da Zap Gás e também da janta, né? Do espetinho do Léo, tá bom então, abraço a você, boa sorte. Boa tarde, aqui é Edir do bairro Menino Deus, quero participar do sorteio da janta, tá bom? Então, está participando, pra você, boa sorte. Obrigadão, tá? Pela audiência, pela companhia. Boa tarde, gostaria de participar do sorteio da Zap Gás e também da jantinha do espetinho do Léo, né? É a Simone da Silva, aqui do bairro Jardim Cerrado, aí ouvindo a programação. Boa tarde, quero participar do sorteio do gás, que dura muito mais, da Zap Gás, também da janta do espetinho do Léo e do ingresso do Emerson Ceará, hoje na Garden. Tá bom, então, boa sorte. É a Celiane ouvindo a gente. Boa tarde, quero concorrer aí aos prêmios de hoje, né? É a Marilene Vieira da Mota, lá do bairro Parque das Américas, aí ouvindo a Regional. Boa tarde, quero participar do sorteio dos prêmios de hoje, né? Do botijão que dura muito mais, da Zap Gás. É a Eliane, né? É aqui do bairro Parque da Zema, também ouvindo a programação. Minha amiga Ivone Novak na audiência, boa tarde, boa sexta-feira, brigadão, tá? Pela audiência, pela companhia. 3:29, boa

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13: Sicredi Ouro Verde apresenta novos espaços para agências de Cuiabá e Itapurá.
12: O presidente do Conselho de Administração, Eledir Pedro Técio, falou sobre ter duas agências no mesmo prédio na capital de Mato Grosso, a Agro e a Historiador.
14: Nós estamos nos consolidando aqui em Cuiabá, então nós temos um espaço para atender os empresários, profissionais liberais, mas também temos um espaço específico para atender as pessoas do agronegócio, seja ele pequeno, médio, grande produtor.
13: O presidente destacou também a satisfação de entregar um novo espaço para os associados e colaboradores em Itapurá.
14: Esse momento é um momento onde a gente traz a importância da cooperativa para a comunidade, mas também a importância da comunidade estar participando da cooperativa. Até que hoje ficou comprovado, né, a participação, e esse é grande orgulho que nós temos de estar junto aqui com a comunidade de Itapurá.
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21: Na mais ouvida 3:47 para você, boa tarde.

0: 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Também ingresso aí pro show, né? 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Sabadão, dia 19. Vai mandando mensagem, concorrer ao ingresso de hoje, tá bom? 3:49 aqui na Mais Ouvida, pra você, muito boa tarde, ouvindo aí a programação da Regional, a número 1 de Lucas do Rio Verde, que bom ter você com a gente, tá mandando mensagem no 65996071705, é o WhatsApp aqui da Regional, a número 1 de Lucas do Rio Verde. Boa tarde, quero participar do sorteio, né? Da Zap Gás, é a Márcia de Souza, né? Aqui do bairro Fuji, sextou, ótima tarde, obrigado. Agora são 3:50, mais mensagem, boa tarde Alex, quero participar do sorteio, né? Do espetinho do Léo e também da recarga de gás da Zap Gás, Ana Paula, Ana Paula, né? Do Espírito Santo e o botijão dourado que dura muito mais, tá bom? Então, boa sorte, boa tarde. Gostaria de participar do sorteio do gás do botijão dourado que dura muito mais da Zap Gás e também da janta do espetinho do Léo, tá bom? Então boa sorte, mas não arrumou o nome aqui, né? Deixa eu ver certinho quem que é aqui, certinho o nome, tem que arrumar o nome, gente, não, a gente não sabe quem que é, né? É o Zezão, tá bom? Então massa aí pro Zezão, que mandou a mensagem aqui pra gente, mais mensagem, boa tarde. Boa tarde, Alex. Coloca aí no sorteio do espetinho do Léo, né? Também quero participar do sorteio do botijão dourado da Zap Gás, o botijão que dura muito mais. É Gustavo, né? De Souza, do bairro Jardim Amazonas, na audiência. Também boa sorte a você. Obrigadão pela audiência, pela companhia. Boa tarde. Quero concorrer aí à recarga de gás da Zap Gás, o botijão que dura muito mais. E também a janta do espetinho do Léo, né? É a Paulina Raimundo de Araújo, lá do bairro Tessel de Júnior, na audiência. Boa tarde, a Zap Gás, quero concorrer ao espetinho do Léo, né? É o Paulo do bairro Bandeirantes, tá bom? Então, abraço pro Paulo aí, ouvindo a programação da Regional. Olá, boa tarde, aqui é o Valdeir, né? Rocha, do Parque da Zema, né? Gostaria de participar aí do sorteio. Por favor, também quero concorrer aí ao gás, que dura muito mais da Zap Gás, tá bom? Então, boa sorte. Boa tarde, Alex. Quero ganhar o gás, né? Da Zap Gás, que dura muito mais. E a Tereza, do bairro Alvorada. Tá bom, então. Abraço aí a você. Muito boa sorte. Obrigadão, tá? Pela audiência, pela companhia com a Regional. Boa tarde. É a Maria Luísa, aqui do Veneza. Quero concorrer aí à recarga de gás da Zap Gás, o botijão que dura muito mais. Tá bom, então. Boa tarde. Alô, boa tarde.
1: Oiê, boa tarde. Emília Gama, ligadinho na Rádio Regional. Gostaria de participar do melhor gás da cidade, o Zap Gás. Toca uma aí pra gente, do Henrique e Juliano. Estamos ligadinhas.

Opa, boa tarde, tudo bom? Aqui quem fala é o Wilson. Estamos aqui na Avenida Goiás, aqui trabalhando aqui. Gostaria de estar participando aí dos prêmios, do sorteio do gás aí, espetinho do Léo. Beleza? Valeu, um abraço aí. Sextou, bebê.

0: Sensacional pra você, muito boa tarde, meu amigo Nunes aí na audiência. Boa tarde, Nunes.
1: Boa tarde, Alex Santana. Vamos ligado aqui na regional. Manda um alô pra nós aí.
0: Beleza, um abraço pra você, Nunes, ouvindo a programação. Boa tarde, Alex, tudo bem? Eu sou a Cristiane, né, do setor 12. Quero participar do sorteio de hoje. Tá, um abraço. Obrigado aí, Cristiane, pela audiência e pela companhia, tá bom? Boa tarde, quero participar do sorteio do Petinho do Léo, também do Gás, que dura muito mais, da Zap Gás, e a Patrícia Ribeiro, aqui do bairro Bandeirantes. Tá bom, então, um abraço a você, boa sorte. Boa tarde, Alex. Coloca aí no sorteio do. É o João Cigano, né? E manda aí um alô pra nós aqui, pra gente trabalhando, né? E um bom final de semana pra todos nós. Obrigado, João Cigano! Boa tarde, Alex. Quero concorrer aí o gás que dura muito mais da Zap Gás. Aqui do Vida Nova, né? É a Andréia Karina. Tá bom, então, boa sorte. Boa tarde, quero participar do sorteio do gás, né? Que dura muito mais da Zap Gás. Deixa eu ver aqui mais. Tô aqui ouvindo no Industrial, né? A melhor de Lucas do Rio Verde. É o Laerte na audiência. Um abraço. Boa tarde, Alex. Aqui é o. Quem fala é o Gideão, né? Do bairro Cidade Nova. Ligado aí na programação. A melhor da cidade. Coloca no sorteio da Zap Gás. Tá bom, então, gente. Um forte abraço aí. Já já a gente volta aí com o nosso Naftalina aqui na programação da Regional. É rapidinho. É só uma mudança de programa aqui na programação da Regional. Sensacional.

0: Bolão do interior paulista leva 101 milhões de reais na Mega Sena.
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0: Um bolão com 9 cotas feito em Presidente Venceslau acertou as 6 dezenas do concurso 3.059 da Mega Sena sorteadas nesta quinta-feira, dia 17. Os ganhadores receberão um prêmio de R$ 101.970.706,13. O bolão foi feito na lotérica Cantinho da Sorte, apostou 7 números. Os números sorteados ontem foram 01, 02, 07, 18, 33 e 35. 98 apostas acertaram 5 dezenas e irão receber R$ 31.600 cada. 6.700 apostas acertaram 4 dezenas e irão receber R$ 763. Para o próximo concurso, no domingo, o prêmio principal está estimado em R$ 28 milhões. As apostas podem ser feitas até às 22 horas no horário de Brasília, no sábado, dia 19, em qualquer lotérica do país ou pela internet, no site ou aplicativo da Caixa Econômica Federal. Aposta simples com 6 dezenas custa R$ 6.
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Estamos de volta, pessoal! Lineu Silva aqui no seu Momento Pet. Olha, vamos direto para uma dica que faz toda a diferença: a saúde bucal do seu cão. Muitos pets não costumam mastigar muito, e o tártaro e o mau hálito acabam sendo um problema, né? Mas você pode contar com alguns alimentos como aliados para evitar isso. Existem rações secas feitas com polifenóis e outras substâncias antiaderentes, por exemplo. Biscoitos e guloseimas desenvolvidas para esse fim, com formatos e sabores variados, também ajudam. E não esqueça do pão duro, da maçã e da cenoura. A mastigação desses alimentos mais duros contribui para arrastar os restos de comida dos dentes dos cães. Uma super dica para manter o sorriso do seu melhor amigo em dia. E assim, a gente chega ao fim do nosso Momento Pet por essa parte. Foi um prazer enorme compartilhar essa informação valiosa com você, que cuida com tanto carinho dos seus bichinhos. O Momento Pet volta sempre com mais dicas e amor para os nossos animais. Um abraço do Lineu Silva e até a próxima!

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1: Toca aí, meu filho.
2: Toco sim, vocês estão preparados? Vamos viajar juntinhos, a partir de agora começa mais uma edição do nosso Na Fitalina. E hoje é diferenciado, porque hoje é sexta-feira, bebê! Sextou, né? Que coisa boa! Ah, você tá de olho no reloginho aí já, né? Eu sei, eu tô vendo daqui, rapaz, ah, tá de olho no relógio aí, né? Porque daqui a pouquinho toca o sino, né? E já pode ir pra catequese, né? Meu Deus do céu, 4:10 pra você, muito boa tarde, estamos começando mais uma edição do nosso Na Fitalina desta sexta-feira, pra você matar a saudade aí dos anos 70, dos anos 80 e é claro, dos anos 90 e também comecinho de 2000. Oi, boa tarde.
3: Boa tarde, Alex Santana, aqui é a Manuelina do Primavera 1, gostaria de participar dos prêmios, uhum, e da recarga do gás, do botijão dourado que dura muito mais, da Zap Gás. Tenha boa tarde, Alex Santana, o nosso bebezito.
2: É nóis, falou Manuelina, abraço a você, tem bom final de semana, minha querida, brigadão, tá? Pela audiência, pela companhia. Boa tarde, a Juraci, né? Aqui do bairro Primavera, quero participar do sorteio, né? Do gás que dura muito mais, da Zap Gás. Amigo também, Jonathan Vidal na audiência aí, né? Eu postei um lá no nosso status, né? É, um bom final de semana aqui da rádio. Quem tem a gente no status, né? Viu lá que eu postei no status da Rádio Regional. Boa tarde! É, quero participar do sorteio da Zap Gás, que dura muito mais. É a Elisângela, do bairro Menino Deus, na audiência. Boa tarde, quero concorrer aí os prêmios do gás, né? Que dura muito mais, da Zap Gás. É o João Alves, neto do bairro Rio Verde, tá bom então na audiência. Boa tarde, quero participar do sorteio do espetinho do Léo, né? Também da Zap Gás. É a Cristiane do Primavera 2 e manda aí uma música pra mim, né? Da Pitch, tá bom então, toca aí na sequência. Vamos viajar juntinhos e também na volta eu já volto aí com o sorteio, tá? Do ingresso do Hermes do Ceará, também do também do sorteio da Zap Gás e também da janta do espetinho do Léo. 4:12, vamos viajar juntinhos a partir de agora. Aperte o cinto, a seleção feita pelo DJ Glaucio Viana.

0: Ai, ai, ai. Oi, oi, oi, oi, né? Meu amigo Pedro da Silva na audiência, boa tarde.
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0: Muito bem, meus amores e minhas amoras, coisinha gostosinha do meu coração nessa tarde maravilhosa de sexta-feira, bebê. 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Minha amiga Alice, um abraço a você. Brigadão, tá? Pela audiência, pela companhia com a Regional. 4:17 aqui na Mais Ouvida. Tem mais dois aqui, vou pro sorteio, tá, gente? Boa tarde, coloca aí no sorteio, né, do botijão que dura muito mais, da Zap Guys, é o Alex da Fazenda Eldorado, né? Pra você aí, meu abraço e meu carinho, ouvindo aí a programação da Regional. Boa tarde, eu sou aí o Sebastião do Centro, quero participar do sorteio aí do programa de hoje, tá bom? Então, abraço a você, boa sorte. Tô aqui, né, torcendo tô aqui torcendo pro sorteio. Tô precisando de um gás, né? É Eliane. Tá bom, então abraço você, boa sorte. Fica aí na torcida. Quem sabe hoje pode ser o seu dia, né? Vamos lá, equipe, fazer o sorteio? Vamos lá? Tudo prontinho, tudo certinho? Então vamos lá fazer o sorteio aí. Hoje, deixa eu ver certinho aqui. Agora já pode, isso. Aperta o botão vermelho, isso. Esse, o verde também, isso. Aí começa a rodar, né? Vamos lá, saindo aqui o espetinho do Léo, saindo aqui pro Antônio, né? O telefone dele é o 669-9908, final 87, faturou então aí a janta lá do espetinho do Léo, né? E também saindo aqui o show, o ingresso pro show do Emerson Ceará, lá na Garden, amanhã, sabadão, saindo aqui pro Neymar aqui no telefone é o 659-9927, final 06. Agora vamos lá, saindo o gás, né? Da Zap Gás, o botijão que dura muito mais. Saindo aqui pra Natália de Melo, o telefone dele é o 659-9639, final 15, 4:18. Boa tarde.

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12: Regional 4:30. Pra você, muito boa tarde, né? Bom final de semana pra você, pra cheirosa, pro cheiroso.
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12: Você manda aqui um abração, né? Lá pra equipe aí, pros grupos, né? Aliás, o grupo, né? É Os Guerreiros, né? Abraço pra vocês aí, a turminha do grupo aí, Os Guerreiros, abraço a vocês aí, pra toda a equipe que compõe aí os grupos Os Guerreiros do Sul do Brasil, também aqui de Lucas do Rio Verde, né? É uma mistura. Ai, turminha, pra vocês aí, ó, eu vou, já mandou aqui, né? Que já tá pronto já, né? Já tá com a carne no fogo já, rapaz, já ligaram a churrasqueira lá e nem me chamaram, hein? Meu Deus, agora chega aí, tá? Amanhã, sabadão, né? Tem aí, o Regional 360, foi um sucesso aí no sábado passado e amanhã promete ter coisas melhores ainda. Amanhã tá todo mundo convidado, das 7 da manhã até as 8, tem aí o Regional 360. Com o Maico e também com o Felipe, amanhã vão estar por aqui pra deixar você bem informado, tá bom? 4:32 aqui na Mais Ouvida, para você uma ótima tarde de sexta-feira. Você tá em casa, tá indo para casa agora? Tá no trânsito ouvindo a gente? Que bom, né? Já tá se programando aí pro final de semana, ligadinho aqui na programação da Regional. Meu amigo Noriel tá aí trabalhando, né? Lá na fazenda e ouvindo aí a programação da Regional, sensacional. Se o dia for assim, bebezito, eu vou te levar você em uns butiá, né? É, me fazer aquela caipirinha, né? Com butiá, é bom demais, rapaz. Você tá doido? Mas foi, não, eu quero aquela que você tá aí guardada aí, rapaz. Não quero fazer, não, quero já pronta já, né? 4:32, vamos viver o passado de volta assim. Quem é dessa época aí? Amigo Marcão, amigo Gilson.

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1: Não mais ouvida, 4h49 pra você, boa tarde. Já já, né? Tem Top Sertanejo com meu amigo Joacir Ferreira.
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1: É só aqui na regional. Meu amigo Dilson Miller de Diamantino por aqui também, né? Boa tarde, Dilson.
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1: Meu amigo Dilson, que é locutor também lá em Diamantino, né? Tá aqui descansando um pouco, né? É feriado lá em Diamantino hoje, né? Aniversário da cidade. 298 anos, né? Se não faz memória, né? Se não faz memória. Meu amigo Dilson também, grande locutor, né? Abraço pra você, Dilson. Também na audiência aqui, amiga Sandra Silva, também na audiência, hein? Abraço pra você, bom final de semana, obrigadão, tá? Pela audiência. Mas agora o bebezinho aqui, ó, vai virar o boné e vai dar no pé. Gente, um forte abraço, um bom final de semana. Tchau, tchau, meus amores do rádio, coisinha gostosinha do meu coração. A gente volta a se falar aí na segunda-feira. Tchau, cidade. E já sabe, né? Na minha ausência aí, ó, comporte-se.

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1: Árvore cai em posto de saúde, acerta a enfermeira em Mato Grosso.
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1: A Prefeitura de Cuiabá, através da Secretaria Municipal de Saúde, informa que uma servidora da Unidade Saúde da Família Lixeira Baú, na região leste da capital, recebeu atendimento médico após ser atingida durante uma ocorrência provocada pela queda de uma árvore na unidade nesta quinta-feira. A profissional, uma enfermeira, está estável e consciente, com algumas escoriações. Ela recebeu os primeiros cuidados ainda no local e foi encaminhada a um hospital para avaliação e realização dos exames necessários. A Secretaria Municipal de Saúde acompanha o quadro da servidora e presta toda a assistência necessária. O Corpo de Bombeiros e a Polícia foram acionados para a adoção dos procedimentos de segurança no local. As circunstâncias da ocorrência ainda serão avaliadas pelas equipes responsáveis. A primeira hipótese levantada é de que um raio possa ter atingido a árvore durante a chuva. Por medida de segurança, a unidade não teve atendimento nesta sexta-feira. A Secretaria Municipal de Saúde já está providenciando um novo espaço para a instalação temporária das equipes, garantindo a continuidade dos serviços à população enquanto são adotadas as providências necessárias. Os pacientes que possuem consultas, exames e outros procedimentos agendados para esta sexta-feira não serão prejudicados.
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0: Alô, minha gente, salve, salve, 17 horas mais 10 minutinhos. Estamos chegando para fazer companhia para você, né? A partir de agora, começando mais um Top Sertanejo aqui pela sua Regional FM. Hoje é sexta-feira, sextou, como dizem, né?
1: Hoje é sexta-feira.
0: É, dia 18 de setembro de 2026. A partir de agora, o melhor da moda sertaneja, né? Aquele sertanejão que você gosta no seu fim de tarde. Aqui na sua regional é assim.
1: Hoje é sexta-feira.
0: 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Por aqui o Jacir Ferreira fazendo companhia para você. Bora juntinho. Bom, nosso WhatsApp para você interagir, né? Participar. 99607-1705. Bora começar assim, ó. 1711. A Paz Iguar, Bruno e Marrone.

0: Viola! Oh, no ponteiro a Viola, hein? 17:17 agora, que beleza! Meu amigo Capixaba tá ligado comigo, Capixaba, fala comigo, Capixaba.
1: Ô, José, eu sei, de você, onde você tava aí, né?
0: Eu de novo.
1: Ah, tô aqui deitado no sofá, curtindo esse clima bom.
0: Bom, hein?
1: E os modão que você vai botar agora pra nós aí.
0: Tá fresco, hein?
1: Qualquer coisa você roda pra nós aí, que eu pedi esse dia pro daí, não sei se, não, acho que não rodou não.
0: Qual?
1: A menina da aldeia com com Lourenço Lorival, você roda pra nós aí, tô na escuta aqui, meu amiguinho.
0: Beleza.
1: Bom fim de semana pra você também, pra nós todos, é nóis.
0: Beleza, Capixaba, um abraço, vou tocar sim. A menina da aldeia, né? A menina mais famosa do Brasil. Menina da aldeia. Meu amigo Tião, ô Tião Garcia!
2: O amigo velho, o animador da voz de cristal. Tamo aí junto e reunido.
0: Ah.
2: Vê pra nós aí, Léo Canhoto e Robertinho.
0: Qual?
2: Fofinha.
0: Fofinha.
2: Você vai ver, coisa boa, é antiga, né? Mas é bom, o povão vai gostar. Valeu, amigo velho.
0: Fala aí.
2: Eita, não é o Altair, é o Joacir.
0: Joacir.
2: O vozeirão das madrugadas. Mas tamo aí junto contigo.
0: Beleza, Tião, um abraço, meu amigo Tião, né? Sempre ligado na programação da Regional. Hoje é aniversário de Diamantino, né? Diamantino tá completando 298 anos, tá, velho, Diamantino, hein? Quem veio aqui pra Luca do Rio Verde aproveitando o feriado foi meu amigo Dilson Miller, né? Nilson Miri falou assim, Joacir, eu vou ir pra Luca descansar, relaxar, tomar uma gelada, ficar de boa. Então venha, Dilson. Venha descansar, meu amigo, venha relaxar um pouco. Um abraço, Dilson Miri, a Laura, né, sua esposa. Dilson Miller é, além de ser um grande profissional, comunicador do rádio lá da Conte FM Diamantino, né? Também é profissional da pintura. Pintura residencial, né? Empresarial, é com Dilson Miller. Quem sabe estará em breve atendendo o Lucas do Rio Verde, né, Dilson? A Laura, um abraço. Minha esposa Diomar estão lá curtindo. E o Dilson falou pra mim: toca aquela do Zezé Luciano. Pra me tomar uma gelada. 17:20 agora.

0: Zezé Luciano, sorriso mudou.
1: Uma dessa daí toca. Toca também no meu coração, homem.
0: Jesus. Bora pro intervalo, a gente já volta.
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0: Muito bem, estamos de volta, 17:31 agora. 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Meu amigo Genésio, tudo bem, Genésio? Manda uma do Teodoro Sampaio, qualquer uma do Teodoro Sampaio. Um abraço também pra Paulina. Paulina tá ligada com a gente, toca lã em Aladim, liguei pra dizer que te amo. A Paulina é lá do Tessery Júnior. Um abraço a todos aí do Tessery Júnior. Muito obrigado pela sintonia. 17:33 agora.

0: Ei, Teodoro Sampaio, pra fechar o bloco, beijando a boca do copo, hein? Eita! 17h44, manda um abraço aqui pra Maria, lá da Cidade Nova, né, Maria? Mandando um abraço aí pro Tião, lembrando o tempo do Tião, da farmácia, né? Um abraço a Maria, obrigado pela audiência. Vou fazer um intervalo, é rapidinho, eu já volto com o Felipe Falcão. Hoje não é o nosso dia, que... Ah, antes tem música da Paulina, né? Pediu aqui a Lan e Aladim também. Bora tocar já no próximo bloco.
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4: Bora seguindo no top, 8 minutinhos faltando pras 18. E aí, com você, tudo bem? Tudo tranquilo? Maravilha, hein? 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Eu vou trazer aqui a música da Paulina, né? Pediu lá do Tessery Júnior, Paulina. Alan e Aladim, liguei pra dizer que te amo. Aí a Leonilda, Leonilda Maron. Gostaria de ouvir Hoje Não É o Nosso Dia com Felipe Falcão. A Leonilda é do Parque das Américas, né? A Ana Fazenda Água Limpa também tá ligada, né, Ana? Boa tarde pra você, obrigado pela audiência. Tá ligada, tá curtindo. 7 faltando pras 18 agora.

0: Mato Grosso tem crescimento de 37% na produção agrícola.
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0: O estado de Mato Grosso registrou uma expansão de 37,1% no valor da produção agrícola entre os anos de 2024 e 2025, de acordo com o levantamento do IBGE. O estado alcançou o valor de produção de 165 bilhões e 600 milhões de reais, se mantendo na liderança no país. Para o IBGE, entre os fatores que contribuíram para o desempenho de Mato Grosso em 2025 está a guerra tarifária entre Estados Unidos e China, que fez com que o país asiático aumentasse a procura pelo grão de soja do Brasil, mantendo os preços internos da commodity estáveis ao longo dos últimos meses do ano. Além disso, houve crescimento da demanda brasileira por milho, em razão da expansão da produção de ração animal, bem como da progressiva utilização para a produção de etanol, o que tem contribuído para a manutenção de uma rentabilidade favorável, que também foi beneficiada pela crescente demanda de exportação. Com este cenário, Mato Grosso alcançou o valor de produção agrícola de 165 bilhões e 600 milhões de reais, mais alto que o de toda a região norte ou nordeste do país. Dessa forma, o estado se mantém à frente de São Paulo, que apresentou um aumento de 5% no valor de produção, mesmo após queda de 26% no valor da produção de laranja, produto do qual é líder na produção nacional. Considerando todas as 27 unidades da federação, Mato Grosso segue na primeira posição no ranking de valor de produção agrícola.
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3: 31 graus.
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6: É o nosso Top Sertanejo na sua regional. Bora, bora, seguindo aqui com você. 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Pessoal ligado, curtindo a programação. Pra você que gosta da boa moda sertaneja, meu amigo Calai, Calai, além de curtir a, claro, né? A música nata lá do sul, ele curte também a música sertaneja, desse tipo aqui, né, Calai?

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3: 18:25.
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Muito bem, vamos seguindo. Deixa eu falar pra você, ó, pra comemorar o Dia do Gaúcho, né? Vai ser no domingo, dia 20. 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Tá joia? A Igreja Presbiteriana Renovada convida toda a população para participar dos dias 18 e 19, então, uma feira gastronômica, né? Se programe e aproveite. Yakisoba, batata recheada, macarrão expresso, açaí, pastel, bolo em fatia e muito mais. Desfrute de bons momentos com a sua família. É nesta sexta e sábado, no novo templo da igreja, localizado na rua Sarandi, bairro Rio Verde. Já estou, boa noite, Jaci, Givanildo Rio Verde, nosso aberto, atende, e Alexandre, mandou aqui, ó, já estou sextando aí sim. Alô, Givanildo, um abraço, muito boa noite. Olha, quem tá aí na pintura, meu amigo Nando, hein? Quem diria, Nando, você é pintor também, rapaz, céu. Toca pra nós, Kristen Ralph, só dizer o preço. Maridão tá trabalhando, eu tomando uma. Ah, Priscila, ah, Priscila. Faz parte do processo. Capricha aí, Nando, hein? Capricha aí na pintura.

0: Pela Metade é o nome dessa música, Célio e Marcos, pra fechar a nossa sequência.
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0: 32 graus.
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9: É agora, faltando apenas cinco minutinhos aí para as 19 ao Top Sertanejo. Aqui na sua Regional FM, né? Nessa sexta, 18 de setembro. 9607-1705 é o nosso WhatsApp.

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3: 19:08.
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8: Olha, são 19 horas e 15 minutinhos. É o Top Sertanejo. 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Minha amiga Nilce tá ligada comigo. Ô Nilce, um abraço, obrigado pela companhia, pedindo Renan e Raí. Antes tem Chitãozinho e Chororó. Caminhoneiro é bicho louco.

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2: Essa é sua Regional FM, 19 horas e 37 minutinhos. Você ouvindo o melhor da música sertaneja no Top Sertanejo. Amanhã, 5 da manhã, tem Acorde Cantando com a Regional, hein? O melhor da moda de viola, para começar bem o seu dia, né? Você ligado aqui na cidade, no interior, o pessoal das fazendas, das comunidades, muito obrigado pela sintonia. 19h38, Irmão da Lua, Amigo das Estrelas, Zezé de Camargo e Luciano.

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13: É, e assim vamos embora, finalzinho aqui do nosso top de hoje. Top Sertanejo volta segunda-feira a partir das 17 horas, beleza, gente? Um abraço, obrigado pela sua sintonia, onde quer que você esteja, excelente noite de sexta e um final de semana abençoado. Amanhã a gente se encontra aqui na programação da Regional. Eu quero mandar a última de hoje aqui pro meu amigo Palotina.
14: Boa noite, José Ferreira, como é que tá, meu amigo? Tudo certinho? Tamo na escuta aqui, ouvindo a Regional Positivo. Que tal domingo lá comer uma costela? Fala comigo.
13: Cadê a costela, Palotina? Um abraço, meu amigo, um abraço. Amanhã a gente volta a partir das 5 da manhã.

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2: Olá, boa noite.
3: Boa noite para você que nos acompanha em todo o país.
2: Sexta-feira, 18 de setembro de 2026.
3: Vamos ao destaque do dia.
2: Ação integrada para o enfrentamento ao crime organizado no Rio de Janeiro.
3: Estratégia apresentada, aposta em inteligência e atuação coordenada para cortar a logística das organizações criminosas. Pablo Mundim.
4: Entre janeiro e setembro, 16 operações integradas no estado resultaram em mais de 3.300 prisões e na apreensão de quase 1.200 quilos de drogas.
2: Prova de vida é automática para quem comparecer às urnas.
3: Voto é uma das formas utilizadas pelo INSS.